0: Segue a líder de audiência, Cidade FM, operando em 87,9, sem exageros, né? A melhor rádio da cidade e de toda a região. E vamos rapidinho para um break comercial e na volta muito mais músicas aqui no Cidade Retrô.
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1: Continue com a gente nessa viagem musical lá do fundo do baú, 87,9 com o Cidade Retrô. Até as 22 horas, recordando as velhinhas que fizeram e fazem sucesso aqui nas ondas da Rádio Cidade.
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1: É isso aí, vou encerrando minha programação nessa noite de domingo. Agradeço a todos pelas participações. Estou de volta no próximo domingo, a partir das 19 horas. Uma ótima semana a todos. Fiquem com Deus e tchau.
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1: Olá, seja muito bem-vindo. Mais um final de semana em que os corações batem forte, cada vez mais, né? Corações a mil aqui através do nosso programa Paquera. Eu sou Kleber Salles e a partir de agora você vai ouvir as canções mais românticas para deixar aí o seu final de semana bem especial, bem gostoso, né? Aproveitando aí o friozinho em muitos locais, né? Onde na região sudeste, região sul do Brasil e muitos lugares aí o tempo tá bem agradável, né? E a gente começa o nosso Paquera de hoje com John Denver. Don't Close Your Eyes Tonight. As mais românticas você ouve no Paquera.

Aí o som do Ahá no Paquera com High and Low. O nosso Paquera desse finalzaço de semana. E agora vamos com um clássico da banda Toto, Africa. Você ouvindo as melhores músicas e se apaixonando cada vez mais, hein? É a nossa programação mais do que especial desse finalzaço de semana. Muito obrigado a você pela sintonia aqui do Paquera, hein?

0: Gilbert, aqui no Paquera com Alone Again, Natalie. Teve Marvin Gaye também nessa sequência. Daqui a pouquinho a gente volta com o segundo bloco do nosso Paquera.
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5: Dicas de filmes super legais aqui, especialmente pra você. O nosso destaque de hoje é um grande clássico do cinema, do ano de 1993, dirigido por Steven Spielberg. A nossa dica de hoje é A Lista de Schindler. A inusitada história de Oscar Schindler, um sujeito oportunista, sedutor, armador, simpático comerciante no mercado negro, mas acima de tudo, um homem que se relacionava muito bem com o regime nazista, tanto que era membro do próprio partido nazista, o que não impediu de ser preso algumas vezes, mas sempre o libertavam rapidamente em razão dos seus contatos. No entanto, apesar dos seus defeitos, ele amava o ser humano e assim fez o impossível, a ponto de perder a sua fortuna, mas conseguir salvar mais de 1000 judeus dos campos de concentração. A Lista de Schindler, sem dúvida nenhuma, uma ótima opção de filme para você sentar e curtir bem tranquilo, para você que gosta de um bom filme sobre história, um drama, filmes de guerra, enfim, vale a pena você assistir. Do ano de 1993, A Lista de Schindler foi o nosso destaque de hoje.
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0: O seu final de semana com muito mais romantismo aqui no nosso Paquera. A gente abre a segunda sequência com Morgan Wallen. 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

Every Time You Go Away, clássico de 1985, aqui no Paquera desse final de semana. E agora tem o Commodores, Easy. Nos vocais, Mr. Lionel Richie cantando aqui e encantando os corações apaixonados desse fim de semana, hein?

0: Let Somebody Go com Coldplay e Selena Gomez, fechando a edição desse fim de semana do nosso Paquera. Eu sou Kleber Salles e volto na semana que vem com muito mais Paquera no seu rádio. As mais românticas você curte no seu final de semana cada vez mais especial. Até lá!
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9: A mãe do cantor Oliver Tree, Christine Marie, se manifestou nas redes sociais após a morte trágica do filho num acidente de helicóptero no último domingo, dia 14. Ela agradeceu aos fãs por palavras tão gentis. Já o pai de Oliver, Nick, ainda não se pronunciou publicamente sobre a morte do filho.
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2: 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Meia-noite e 14 minutos.
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2: Olá, como você tá? Tudo bem por aí? Tá começando agora o Nitro Music aqui pela sua melhor sintonia. Do ladinho de cá, te fazendo companhia por uma hora a partir de agora, eu, Bia Ibsen, trazendo pra você as melhores músicas aí, né, do flashback, anos 70, 80, 90, 2000, relembrando aquelas que fizeram muito sucesso. Começar com música boa, vamos lá?
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1: O melhor do flashback aqui comigo, Bia Ipsen. Segura aí, já já voltamos.
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4: A atriz Devin Chase, que interpretou Samara no filme O Chamado, de 2002, morreu aos 35 anos. Ela não resistiu a uma meningite e um quadro de infecção generalizada. Chase também emprestou sua voz a Lilo na versão animada de Lilo e Stitch, lançado em 2000.
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1: Muito bem, de volta com o Nitro Music. Aumenta o volume e curte aí o melhor do flashback.
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1: 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Já já tem mais, segura aí.
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4: 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Um dos problemas é a logística e armazenagem do transporte, que por aqui é lastimável, de acordo com Antônio Alvarenga, presidente da Sociedade Nacional de Agricultura, a SNA. Outro problema também é o fato do consumidor ser muito exigente com relação à estética dos alimentos. Ele não gosta quando aquela fruta está um pouco feia ou escura, mas pode ser comida normalmente como as outras, é o que afirma Silva, da rede Save Food Brasil. 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Entre elas, um aplicativo que funciona como o Tinder, aquele da paquera, sabe? Ao invés de um crush, você aproxima comida sobrando com quem precisa dela. Ele se chama Comida Invisível. 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

Oi gente, Almanac Musical chegando no seu rádio, aqui Eduardo Maidana. E hoje nós vamos falar de For On The Beltus, música da banda Bee Gees, lançada em 1993. A canção fez muito sucesso na Europa e também no Brasil, embora tenha sido ignorada pelos americanos. A música faz parte da trilha internacional da novela Sonho Meu, novela das seis da Rede Globo em 1993. Nas paradas brasileiras, a canção chegou a ocupar o terceiro lugar por 3 semanas consecutivas entre as 10 mais. Vamos ouvir um trecho?

0: E assim fechamos o Almanac Musical, que volta amanhã. Tchau!
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4: Oba! A mãe do cantor Oliver Tree, Christine Marie, se manifestou nas redes sociais após a morte trágica do filho num acidente de helicóptero no último domingo, dia 14. Ela agradeceu aos fãs por palavras tão gentis. Já o pai de Oliver, Nick, ainda não se pronunciou publicamente sobre a morte do filho.
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1: Agora o BY, vou indo nessa. Obrigada pela companhia, obrigada pela sua audiência. E a gente se encontra por aqui, tá bom? Um beijo pra você, fica com Deus, um grande abraço. Tchau, tchau.
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13: Uma hora e 24 minutos.
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5: 2:24.
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3: Você sabia que no ranking das maiores bandas de rock and roll de todos os tempos, em termos de vendagem de discos, o Kiss é o quarto colocado, só perdendo para Rolling Stones, Beatles e uma banda chamada Chicago.
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8: A atriz Devin Chase, que interpretou Samara no filme O Chamado, de 2002, morreu aos 35 anos. Ela não resistiu a uma meningite e um quadro de infecção generalizada.

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8: Você sabia que apesar de parecerem animais preguiçosos e lentos, os hipopótamos, curiosamente, são os animais que mais matam homens no mundo? Só na África chegam a 400 mortes por ano. A mordida de um hipopótamo, que é super protetor com seus filhotes, pode quebrar um barco pequeno ao meio.
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11: Cidade FM. 2:58.
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1: Olhar a validade das rações, muitas vezes, acaba passando batido. Mas é preciso estar sempre atento aos mínimos detalhes para prevenir qualquer tipo de risco ao seu felino. Para quem não sabe, todos os produtos passam por inúmeros testes antes de chegar ao lar do consumidor. A data marcada pelo fabricante na embalagem deve ser seguida à risca, mesmo sabendo que os prazos de validade são determinados com uma certa margem de segurança, já que segundo pesquisadores, não é mais possível garantir a qualidade do alimento depois do prazo, mesmo que seja apenas um ou dois dias depois da data.
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1: 3 horas e 29 minutos.
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6: Você sabe como surgiu o pão? O nascimento do pão está ligado ao surgimento da própria agricultura, há mais de 12 mil anos, quando plantas com grãos começaram a ser cultivadas. A cevada foi o primeiro cereal plantado pelo homem, e por isso, muitos consideram que era a matéria-prima dos primeiros pães. Mas foram os egípcios, em 1800 a.C., que descobriram como fazer um pão macio e saboroso.
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3: Olá pessoal, Almanaque Musical chegando com Eduardo Maidana. E hoje a gente fala de Take On Me, single da banda norueguesa A-ha, lançado no ano de 1985. Escrita pelos próprios membros da banda, a canção foi produzida por Alan Turner para a estreia do primeiro álbum de estúdio do grupo, Hunting High and Low, de 1985. A música se tornou um enorme sucesso e alcançou inclusive a posição número 1 na Billboard Hot 100 nos Estados Unidos, sendo a única música da banda A-ha que conseguiu esse feito. No Reino Unido, a faixa também foi bem recebida, alcançando a posição número 2 na UK Single Chart. Vamos relembrar?

0: O Almanac Musical de hoje fica por aqui. Até nossa próxima edição. Tchau.
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0: Tudo à nossa volta está mudando constantemente. A cada dia, o sol ilumina um mundo novo. Apesar de tudo parecer tão igual ao que era ontem.
1: Oh.

0: Impulsionados pela graça de Deus, nesta segunda-feira, dia 22 de junho, dia de São Paulino de Nola, nós nos unimos com você nesta oração da manhã. Hoje é o primeiro dia da novena ao Preciosíssimo Sangue. Convido a rezar comigo no canal do YouTube Padre Alex Nogueira. Ali também hoje é o oitavo dia da novena a São João Batista e o quinto dia da novena a Nossa Senhora do Perpétuo Socorro. E vamos celebrar Nossa Senhora do Perpétuo Socorro no próximo sábado. Eu sei que no Brasil há muitos devotos de Nossa Senhora do Perpétuo Socorro. Por isso, sábado, dia 27, nós faremos uma live às 6 horas da manhã, onde vamos rezar com você o Santo Terço no dia de Nossa Senhora do Perpétuo Socorro e pedir pelas tuas intenções que Nossa Senhora, a Mãe do Perpétuo Socorro, venha em auxílio de tantas necessidades. Coloque na sua agenda, sábado, dia 27, às 6 horas da manhã, no horário de Brasília, ao vivo, pelo nosso canal do YouTube, Padre Alex Nogueira, esse momento devocional à Nossa Senhora do Perpétuo Socorro. Iniciemos agora esta oração da manhã, em nome do Pai, e do Filho, e do Espírito Santo. Amém. Que a graça de nosso Senhor Jesus Cristo, o amor do Pai e a comunhão do Espírito Santo estejam sempre convosco. Bendito seja Deus que nos reuniu no amor de Cristo. Assim unidos, ouçamos o Evangelho desta segunda-feira.
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0: Evangelho de Jesus Cristo segundo Mateus, capítulo 7, versículos de 1 a 5. Naquele tempo, disse Jesus aos seus discípulos: Não julgueis e não sereis julgados, pois vós sereis julgados com o mesmo julgamento com que julgardes, e sereis medidos com a mesma medida com que medirdes. Por que observas o cisco no olho do teu irmão e não prestas atenção à trave que está no teu próprio olho? Ou como podes dizer ao teu irmão: Deixa-me tirar o cisco do teu olho, quando tu mesmo tens uma trave no teu? Hipócrita, tira primeiro a trave do teu próprio olho, e então enxergarás bem para tirar o cisco do olho do teu irmão. Palavra da salvação. Glória a vós, Senhor. Jesus nos ensina como deve um cristão se portar quando há a possibilidade de julgar a atitude das outras pessoas. E assim, aprendemos o quão importante é não condenarmos e julgarmos o outro, porque a condenação e o julgamento cabe a Deus nosso Senhor e não a nós. Há muitas pessoas que nutrem inveja do que o outro tem e acaba fazendo um monte de julgamentos para destruir a outra pessoa. Outros começam a julgar o outro e dizer: ah, mas ele faz isto e faz aquilo, exatamente porque tem ciúmes da graça que o outro recebeu. E assim, tantos outros pecados vão crescendo dentro de nós, e junto disto surge o julgamento. Quantas pessoas que dizem assim: ah, eu não vou na igreja, porque tem tanta gente lá que vai todo dia na igreja, mas faz tanta coisa errada, então eu também não vou na igreja, porque eu vou fazer tudo certinho aqui em casa e não quero ser como o outro. Veja, você está julgando a outra pessoa que está na igreja. Não cabe a nós dizer se a outra pessoa está indo ou não indo, se está fazendo certo ou errado. Cabe a consciência dela com Deus. Deus vai julgá-la. Mas não cabe a nós ficar colocando desculpas para tantas coisas em cima de julgamentos que fazemos das outras pessoas. Por isso, então, Jesus nos ensina hoje: cuidado! Se você quer tirar o cisco do olho do irmão, olhe primeiro se não há um bem maior no seu próprio olho. Que assim aprendamos a viver na caridade divina, no amor. E lembrando, com a mesma medida com que nós medirmos a outra pessoa, Deus também vai nos julgar, irá nos medir. Que Deus nos ajude a termos um coração dócil, um coração manso, um coração humilde, um coração que não quer o julgamento do outro, mas um coração que quer a salvação da outra pessoa. Um coração que não é invejoso, orgulhoso, cheio de ciúmes, mas um coração que é semelhante ao de Jesus. Que assim seja em nossa vida. E cuidado, não vamos deixar que o julgamento destrua a nossa vida espiritual. Esses falsos julgamentos que fazemos dentro de nós, que querem na realidade nos destruir. Que isso tudo seja afugentado de nossa vida e sejamos então fundamentados no Senhor. Rezemos com você as orações deste dia, especialmente nas tuas intenções. Pai nosso que estais nos céus, santificado seja o vosso nome. Venha a nós o vosso reino. Seja feita a vossa vontade, assim na terra como no céu. O pão nosso de cada dia nos dai hoje. Perdoai-nos as nossas ofensas, assim como nós perdoamos a quem nos tem ofendido, e não nos deixeis cair em tentação, mas livrai-nos do mal. Amém. Ave Maria, cheia de graça, o Senhor é convosco. Bendita sois vós entre as mulheres, e bendito é o fruto do vosso ventre, Jesus. Santa Maria, Mãe de Deus, rogai por nós, pecadores, agora e na hora de nossa morte. Amém. Glória ao Pai, ao Filho e ao Espírito Santo, como era no princípio, agora e sempre. Amém. Jesus, manso e humilde de coração, fazei o nosso coração semelhante ao vosso. O Senhor esteja convosco. Ele está no meio de nós. A nossa proteção está no nome do Senhor, que fez o céu e a terra. O Senhor Jesus Cristo esteja contigo para te proteger. Esteja à tua frente para te conduzir e atrás de ti para te guardar. Olhe por ti, te conserve e te abençoe. Amém. E a bênção de Deus Todo-Poderoso, Pai e Filho e Espírito Santo, desça sobre vós e permaneça para sempre. Amém. Que nesta segunda-feira você permaneça na paz e na alegria que vem de Jesus. Abençoado dia para você e sua família.
2: Abençoa, Senhor, as famílias. Amém.
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10: 5 horas e 19

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1: Bom dia, bom dia, alegria. E aí, tá tudo bem com você? Tá tudo certo? Eu sou o Fontenelle, estamos chegando a partir de agora, tá, gente? Durante 2 horas, tocando o fino da boa música sertaneja. Estamos vivendo a segunda-feira, 22 de junho do ano 2026. Ah, que gostoso! Já estamos aí, já se aproximando do finalzinho do mês de junho, né? Dia 22, dia do aeroviário. Também dia mundial dos canelos. Ah, hoje também é o seu dia. Parabéns pra você, tá? Saúde, paz, tudo de bom. Viva o seu dia super feliz ao lado das pessoas que você tanto ama e gosta. Vem, vem, vem, mimosa, tá na hora. Bora nessa, bora acordando, gente. Bora despertando pra mais um dia. Segundona gostosa. Bora, tá na hora. Bora, bora tirar o povo da cama. Estica o corpo. Bora acordar, gente, tá na hora. Bora, desamassa essa cara. É, tá na hora, cara amassada. Bora tirar o povo da cama, cara de lata. Bora acordar, tá na hora. Vai despertando com nós, vai participando, vai pedindo tua moda ao som gostoso de Tião Carreiro e Praiano. Balanço da cama, começando bem. Bom dia.
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0: João Mineiro e Marciano, 1978. Chuvas de maio. Que modão gostoso, hein, gente? Olha que modão cabeceira. Bom dia, boa segunda.
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3: Alô?
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0: Bora safiando pelo Brasil, segundou em alto e bom som. Alô, bom dia.
4: Bom dia, Fontenelle, Oswaldo.
0: Oswaldo.
4: Gostaria de pedir uma música aí, IP Amarelo.
0: Ô, moda.
4: E oferecer pra minha esposa, Elisete.
0: Legal.
4: E pra minha família também, pra todos que estão ouvindo a
0: Deixa comigo, irmãozão.
4: Rádio é só sucesso, abraço.
0: Obrigado, irmãozão, boa semana pra você, segundona abençoada aí pra todos nós, né? Tem mais gente aqui, alô, bom dia.
5: Alô, Fontenelle, bom dia, tudo jóia? Aqui é o Luiz Cláudio de São Sebastião do Rio Verde.
0: Oi, irmão.
5: Sul de Minas, manda um modão pra nós aí, Fontenelle.
0: Caprichado.
5: Valeu, fica com Deus.
0: Amém, boa semana pra você, uma segunda abençoadona aí pra todo mundo, tem mais gente aqui, alô.
6: Alô, Sérgio Fontenelle.
0: Opa.
6: É João Barbeza, Fontenelle, de Várzea da Palma.
0: Ô, João.
6: Desejava muito ouvir a música.
0: Ah.
6: Saudade de minha terra.
0: Legal.
6: Um abraço pra você, meu amigo.
0: Valeu, meu irmãozão, Belmonte Amaraí. No alô, bom dia, boa segunda.

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2: É pra começar um dia super bem. Tomando um cafezinho, comendo aquela bolachinha, aquele biscoito. Bora juntos no rádio. 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

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Mato Grosso e Matias no Alô Bom Dia, o caprichadão número um do seu rádio. Olha, você vai acordando cedinho, vai despertando, né? Ah, já tomou o café caipirão? Ainda não, então tá na hora, gente. 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Pra adoçar o café caipirão, tá bom, gente? 0800-558-0057, Marinalva, fala Fontenelle, estamos aqui no Goiás. Tá meio ruim da voz hoje aí, né, Fontenelle? É, rapaz, a gripe tá querendo me derrubar, mas não vai não, viu? Já tô tomando aqui já um limão com alho aqui, o trem tá melhorando, né? Tem hora que dá uma falhada na voz, mas vamos juntos aqui, tocando em frente. A Larissa tá em Rio Claro, bom dia, Larissa. Ronaldo Moraes tá em Mococa, Cavanha tá em Barretos, ô Cavanha. Cleudes Luiz está com nós em Extrema, Minas Gerais, a Regina em Jacutinga. Alô, minha amiga Elaine, tá com nós em Gaspar, bom dia. O Bruno Álvaro está em Machado, tá todo mundo aqui, ó, no Alô Bom Dia com Fontenelle na segundona gostosa do rádio.

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10: Você sabia que se não exercitarmos o que aprendemos, esquecemos 25% em 6 horas, 33% em 24 horas e 90% em 6 meses?
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0: Uma semana super abençoada para você, uma segunda-feira diferenciada para você e para toda a sua família. Bora juntos? Começando mais uma semana, né? Sempre feliz da vida. Bom dia!
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3: Alô, bom dia, você ouvinte do programa do meu amigo Sérgio Fontenelle. Alô, bom dia, aqui Cláudio Natel para você do Centro do Agro. Olá, produtor. Cuidar bem do solo é essencial para a saúde da sua lavoura. Comece com uma análise do solo para entender as suas necessidades. Faça a rotação de culturas para manter os nutrientes e evitar pragas. Considere o uso de adubação verde e compostagem para melhorar a fertilidade. O solo é a base de tudo. E com cuidados adequados, você garante mais produtividade e sustentabilidade para a sua propriedade. Não se esqueça disso. Quer mais notícias? Siga lá, @ Centro do Agro, no Instagram.
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0: Chitãozinho e Chororó, 60 dias apaixonados. Ei, modão, 1979. Essa é bonita. Essa é daquelas pra você acordar super feliz.

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1: 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Bom dia, coloca um sorrisão no rosto.

0: Modão Cabeceira, Jacó e Jacocinho, filho adotivo, 1964.
1: Filho meu.
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3: Alô?
2: Alô?
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0: Bom dia, bom dia, com muita alegria. Bora zapeando pelo Brasil. A turma vai acordando, vai despertando com nós e a gente vai falando com vocês. Alô, bom dia.
4: Ô, Fortinelli, bom dia, Marciano de Serra Azul.
0: E aí,
4: Marciano? Meu amigo DJ Grilinho.
0: Ô, Grilinho.
4: É aniversário do meu filho Marco Antônio, 15 anos hoje.
0: Ah, parabéns.
4: Aqui em Serra Azul, São Paulo. Manda um modão do Tchão Carreiro pra nós, pra esse Brasilzão imenso aí. Um abração pra você, seu cavalo.
0: Valeu, cavalo, velho. Tamo juntos aqui no rádio e na internet. Alô?
5: Bom dia, Fontinelli. Aqui o Botelho de Caraguatatuba.
0: E aí, Botelho?
5: Tô terminando meu plantão, tô indo embora.
0: Que legal, menino.
5: É o meu merecido descanso.
0: Com certeza, né?
5: Mas tô sempre aí com você aí na escuta aí, toda manhã.
0: Na lida, né, irmão?
5: Nesse programa aí maravilhoso. Uma boa semana para você e para todos os ouvintes aí.
0: Para todos nós, bom descanso, irmãozão. Vamos juntos aqui, ó, tem mais gente aqui. Alô, alô.
6: Fala, Fontenera. Alô, bom dia. É o Júlio Paraquã.
0: E aí, cara amassada?
6: Fala comigo aí. Alô, bom dia. Acomoda pra nós aí, Mário Batista aí.
0: A cara de sono, moço.
6: Secretária.
0: Deixa com nós.
6: Fala comigo aí.
0: Fala comigo, bora juntos. Alô, gente querida de Parapuã. Alô, Oswaldo Cruz. Bora nessa, hein? O Tião Carreira e o Pardinho tá chegando.

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É o trio Parada Dura. Essa moda é bonita, hein, gente? A vaquinha, a história, né? A letra dessa música, ela remete muito aos ingratos, né? Aquelas pessoas que usam, né? Usam e abusam dos demais e depois descarta. Tá cheio disso hoje no mundo, né, gente? Tá tão difícil, né? Não é fácil não, viu? Mas a gente recorda, né? Não vamos ficar lembrando de coisas ruins, né? Daqueles que maltratam o próximo. Vamos lembrar de coisas boas. E coisas boas está onde? Está no pendrive gostosão, sertanejão, cabeceira do Fontenelle, para você matar a saudade. Mais de 3 mil modas. É o fino da nossa música sertaneja. É o néctar da música sertaneja na palma da sua mão. É. Você vai viajar o Brasil, caminhoneiros. 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Então peça hoje comigo, 0800-558-0057. 0800-558-0057. Eu vou bradear com vocês e vou passar para você aí todas as informações. Boa segundona para todo mundo, Brasil!

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6: 6:05.
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9: Oi, turma! Bom dia! Estamos de volta aqui no Alô, bom dia pela Rádio Cidade, tocando moda boa, modão gostoso. Bom dia!
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0: Estamos no ar em todo lugar em mais uma hora do nosso programão nesta segunda-feira. Gente, obrigado pela sua audiência. Aumenta o volume do rádio. 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
2: Deus abençoe você e toda a sua família. Que alegria estar aqui no Alô Bom Dia, começando mais uma semana abençoada. Eu tenho certeza de que Deus vai falar muito ao seu coração através deste programa.
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2: 1 Pedro capítulo 2, versículo 11. Amados, eu vos exorto, como a estrangeiros e imigrantes, afastai-vos das humanas paixões que fazem guerra contra vós mesmos. Irmão e irmã, uma palavra muito forte, um versículo muito forte. Primeiro, amados, você é amado. João capítulo 3, versículo 16, Deus amou tanto o mundo que enviou o seu Filho unigênito para que todo que nele crer não pereça, mas tenha a vida eterna. Você é amado. Depois vem uma exortação, eu vos exorto, como a estrangeiros e imigrantes. Interessante, por que estrangeiro? Por que imigrante? Porque o teu lugar não é aqui. Como está em Filipenses capítulo 3, versículo 20. Nós, porém, somos cidadãos dos céus. Ou seja, a nossa pátria é o céu. E, portanto, o que nós estamos fazendo neste mundo? Estrangeiros, imigrantes. Então, que bonita essa exortação. Eu vos exorto, como a estrangeiros, você só está neste mundo de passagem. E se você está nesse mundo de passagem, cuidado para você não se apegar às coisas desta terra. Afastai-vos. Afastai-vos das humanas paixões que fazem guerra contra vós mesmos. Tende bom procedimento no meio dos gentios. Deste modo, mesmo caluniando-vos, como se fosseis malfeitores, eles poderão observar a vossa boa atuação e glorificar a Deus no dia de sua visitação. Palavra do Senhor. Dídimo, o cego, ele diz assim sobre esta passagem. Aqueles que são dignos de amor por causa de sua piedade são chamados amados. Não porque sejam assim por natureza, mas porque receberam o amor. O autor desta carta exorta tais pessoas a se abster dos desejos carnais que atacam a alma. Veja, aqui é para você se afastar das humanas paixões que atacam a sua alma, atacam a minha alma. A carne e a alma têm naturezas diferentes. Uma alma que é incorruptível e imortal desejará esse tipo de coisa. Veja, a alma, ela anseia pelas coisas do alto. Os que vivem segundo a carne gostam do que é carnal. Os que vivem segundo o Espírito apreciam as coisas que são do Espírito. Ora, a aspiração da carne é a morte, enquanto a aspiração do Espírito é a vida e a paz, porque o desejo da carne é hostil a Deus, pois a carne não se submete à lei de Deus e nem o pode. Os que vivem segundo a carne não podem agradar a Deus. Deu para entender? Ou você vai viver segundo a carne? Existe essa guerra dentro de nós a qual Pedro hoje está falando que não tem como a gente fugir. Você vai ter que enfrentar essa guerra. Eu quero que você entenda essa passagem. Os que vivem segundo a carne não podem agradar a Deus. Em nome do Pai, do Filho e do Espírito Santo. Amém.
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2: Eu quero clamar agora por você, quero clamar pela sua família. Vem Espírito Santo, enche todos os que estão acompanhando este programa agora. Libera, Senhor, para esta pessoa o que ela mais precisa, para o corpo e para a alma. Libera, Senhor, curas e libertações em nome de Jesus para esta pessoa que escuta e para toda a sua família. Eu clamo a tua poderosa bênção. Visita agora com bênção de proteção. A bênção que só o Senhor pode dar. Abençoe-vos o Deus Todo-Poderoso, Pai e Filho e Espírito Santo. Amém.
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2: E eu quero lembrar você, se você quiser ouvir mais pregações, mais meditação da palavra, basta você me acompanhar no meu canal do YouTube, Frei Gilson / Som do Monte, no meu Instagram, no meu Facebook, no meu TikTok, e lá você vai encontrar muito mais palavra de Deus para você.
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6: 6:21.
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6: 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Estamos aqui na Rádio Cidade. Ó, vamos juntos? Bora ouvir muita música boa. Olha, tem tantas coisas boas aqui na Rádio Cidade pra você começar o dia. 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
3: Ô Sérgio Fontenelle, vamos começar mais uma semana, né? Boa semana pra você, boa semana pros seus ouvintes, todo mundo que acompanha aqui o Alô Bom Dia, a história da música sertaneja a partir de agora com o César Galones. Ó, eu vou contar uma história, gente, de uma dupla, que na verdade, essa dupla, ela nasceu em Minas Gerais, né? Começou lá em Minas Gerais. Minas Gerais, Sérgio, que é o berço de tanta dupla boa, né? Quantas duplas saíram de Minas Gerais e ainda saem duplas de Minas Gerais que fazem sucesso no Brasil inteiro. Pois é, hoje eu vou falar desses dois que fizeram uma coisa diferente na música, né? Eles trabalharam um lado diferente do sertanejo. Eu tô falando, gente, do Carlos Aparecido e do Roque Pereira. Ô César Galone, quem são esses dois? Tô falando do Cacique e Pajé. Aliás, eu quero até adiantar uma coisa, Sérgio. Hoje o Cacique e Pajé tem uma nova formação, né? Mas eu tô falando agora daquela formação que começou lá em Minas Gerais, lá no comecinho da década de 70, né? Quando os dois se juntaram e começaram a cantar. Na verdade, os dois cantavam solo, né? Um violeiro, um tocava viola e o outro tocava violão, mas os dois se apresentavam nos festivais, nos shows de rádio, né? Aquele tempo de época de programas de auditório na rádio, os dois se apresentavam separadamente. Mas aí, naqueles bastidores, né? Começaram a ensaiar, começaram a brincar ali, e aí a dupla ganhou corpo, né? O Cacique com aquela voz grossa, firme, né? E o Pajé com aquela terça voz, assim, aquela tercinha que encaixava perfeitamente. Os dois não pensaram duas vezes. Ó, vamos formar uma dupla. Só que nós vamos fazer uma dupla diferente. Isso eu conto pra você no episódio de amanhã. Até amanhã, Serginho. Até amanhã, todo o Brasil que confere comigo a história da música sertaneja.

0: Com Viola e Rafael, coração de madeira, moda bonita, hein? Aqui no Alô Bom Dia a gente valoriza a cultura da música sertaneja.
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1: Alô? Alô, bom dia.
0: Bora zapeando pelo Brasil, bora conversando com você. Alô, bom dia.
3: Bom dia. Aqui é o Paulo da Fazenda Esperança, Lagoa do Curral, Bahia.
0: Lagoa do Curral.
3: Estou ligadinho nessa rádio maravilhosa. Vou pedir uma música de Rio Negro e Solimões.
0: Ô, meu irmãozão, vou caprichar uma aqui do Rio Negro e Solimões. Limões pra você também, tá, irmãozão?
4: Bom dia, meu amigo Serginho Fontenelle.
0: Bom dia, acabou.
4: Aqui é o Raimundo da cidade de Aguaí.
0: Bom, Raimundo.
4: Eu gostaria de ouvir com Chico Rei Paraná. Rotina de Pobre.
0: Que moda caprichada. Vou tocar pra você. É bonitona essa do Chico Rei Paraná.
5: Bom dia, Sérgio Fontenelle.
0: Bom dia.
5: Aqui é sou ouvinte de Poço de Caldas, Maria do Carmo.
0: Ô, dona Maria.
5: Desejo ouvir a música Tibagi Miltim, Quatro Caminhos.
0: Aí é bonita.
5: Desejo oferecer pra minha filha Amanda.
0: Legal.
5: Pra vocês aí da rádio.
0: Valeu.
5: Todos que gostarem da música.
0: Tá bom.
5: Falou? Tchau.
0: Tchau. Chico Rei Paraná tá chegando aqui no Alô Bom Dia, rotina de pobre, na segundona cabeceira, segundona número 1 do Brasil.
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0: Só lembranças, Rio Negro e Solimões.
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15: 6:43.
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6: Bom dia, alegria! Estamos de volta aqui pela Rádio Cidade. Me conta aí o que você vai fazer de bom hoje, neste dia que está apenas começando, hein? Bom dia!
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0: Aqui tem muita música sertaneja, bate-papo, a sua participação e a gente acorda o Brasil naquele clima gostoso, naquele climão de segunda, hein?
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3: Alô, ouvintes do Alô, Bom Dia e ouvintes do Fontenelle. Uma excelente segunda-feira para vocês todos. Que a gente comece a semana com disposição e foco no campo. Porque é daí que o negócio acontece, não é mesmo? Eu sou a Marina Geller e esse é mais um quadro do Mulheres no Agro. Hoje vamos falar sobre a busca constante pelo conhecimento, o diferencial da mulher do agronegócio atual e a sede de aprender. Estamos vendo um movimento incrível de produtoras e profissionais que estão voltando aos bancos escolares e participando de dias de campo para entender sobre o manejo de solo. Isso é incrível, né? Mercado financeiro, gestão de pessoas. Por quê? Elas entendem que isso é muito importante para o desenvolvimento do negócio delas, né? Tá ali, tá tudo ligado. Ela eleva o nível de toda a propriedade, inspira todos ao seu redor. Conhecimento é a ferramenta mais forte que podemos carregar. E o conhecimento não é só sobre o estudo, né? É sobre também o MBA da vida. Ali, estando no agro, estando acompanhando, tem muitas mulheres que sabem muito, tem uma faculdade de conhecimento dentro delas. Bem, esse foi o Mulheres no Agro. Eu sou a Marina Gelli e volto amanhã. Um excelente dia para você, pro Fontenelle e para todos os ouvintes. Vá de botina que de salto não combina, mulherada.
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0: De volta amanhã no Alô Bom Dia. Agora tem eles, tem Teodoro e Sampaio. Dia de visita, essa moda é bonita, hein, gente? Uma segundona abençoada aí para todo mundo.
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3: 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Bora acordando, despertando, na segunda...

0: Zezé de Camargo e Luciano, gente. Sem você. Bom dia. Obrigado pela sua audiência. Boa segunda.
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3: Alô?
1: Alô? 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Bom dia.
0: Bora zapear. Bora pras últimas participações de hoje. Tem gente aqui. Alô? Bom dia.
4: Bom dia, Sérgio Fontinelli. Tudo bem? Aqui é a Amanda de Poços de Caldas.
0: Oh, Amanda!
4: Eu gostaria de pedir uma música com Sérgio Reis, Cavalo Preto.
0: Boa moda, hein?
4: Que oferecer pra minha mãe, Maria do Carmo.
0: Legal.
4: E pro meu esposo, Elias.
0: Ô, Elias, abração aí pra você, viu, meninão? Boa semana aí pra toda a família. Alô, bom dia!
5: Bom dia, bom dia, Fontinelli.
0: Bom dia!
5: Bom, graças a Deus, chique demais. Aqui quem tá falando é o Heitor de Jundiaí.
0: Oi, Heitor!
5: Mandar um forte, leal, sincero abraço pra todos os ouvintes, pra vocês aí da rádio.
0: Obrigado, irmão!
5: Toca para nós aqui. Aqui, moreninha linda.
0: Aô, Tunico e Tinoco, vou caprichar pra você. Vamos ver se vai dar tempo de tocar, tá? Tem muitos pedidos aqui. Alô, bom dia.
6: Bom dia, Fontinelli. João Batista Brocado e da Pinga.
0: Ô, João.
6: Toca, por favor, pra mim com Pardinho e Pardal, Horas Perdidas.
0: Olha aí.
6: Agradeço a todos que estão ouvindo. Obrigado, Deus abençoe e bom trabalho.
0: Amém, boa semana pra todos nós. Bison com Maceto. Ah, eles estão chegando. Mundão moderno. Tá tudo modificado, né, gente? O trem tá torto, não tá não? Bom dia!

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Marcelo Viola e Ricardo no Alô, bom dia, abre alas. É, rapaz, essa aqui é bonitona, hein? Abre alas, rodovia, aqui no Alô, bom dia, para colocar um ponto final na edição gostosona desta segundona caprichada. Eu tô indo nessa manhã, a gente se fala no mesmo horário, quem chegar primeiro espera, tá bom? Um abraço forte para dar sorte, me siga lá nas redes sociais, @ Sérgio Fontinelli, com TI2L1Y, eu estou em todas, tá? TikTok, tô no Facebook, tô no Instagram, tenho usado muito ali o Facebook para falar com os ouvintes. Me segue lá que eu te sigo de volta, tá bom? Alô, bom dia, Brasil, até amanhã!

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1: E você vai marcando aqui na cidade, agora são 7:08. Um abraço e a todos um bom dia. Nós estamos chegando e a partir de agora a informação começa mais um café, o nosso café com notícias desta segunda-feira, dia 22 de junho, abraçando carinhosamente os amigos e amigas. E você já vai conferindo os principais destaques, as principais manchetes do nosso café desta segunda-feira. No bloco local, nós temos aqui: jovem tem pulmão perfurado após ser vítima de agressão em Igaraçu do Tietê. Também por Igaraçu, a pesagem do Bolsa Família tem abrigo temporário Igaraçu e Barra Bonita. Pela nossa região, condenado por estupro é preso em Itapuí. Confira agora outras manchetes pelo Brasil e pelo mundo. Datafolha, pesquisa confirma liderança de Lula.
2: A eleição está com um caráter muito plebiscitário, né? O primeiro turno, bem dizer, já aparece o segundo, e isso faz com que o eleitor pense de uma maneira mais pragmática, se, né, no seguinte sentido: se eu quero que o governo Lula continue ou se eu quero que o governo Lula acabe agora e que uma outra força política assuma. Na medida em que a aprovação do governo melhora, a tendência do eleitor é manter o quadro como está. Mas é cedo para a gente falar ainda, a eleição é só em outubro, tem muita coisa para acontecer.
1: Sancionado novo piso salarial nacional dos professores para 2026.
3: A remuneração passa para R$ 5.130,63 em 2026, o que representa um reajuste de 5,4% em relação ao valor do ano passado. O novo piso vale para profissionais com jornada de 40 horas semanais e tem efeitos financeiros retroativos a janeiro deste ano.
1: Polícia Federal investiga invasão hacker ao sistema de alertas da Defesa Civil.
4: Estávamos nos preparando para dormir e quando tocou o alarme, eu não consegui ver o meu. E logo depois que eu desliguei o som do meu celular, o do meu esposo começou a tocar e foi instantaneamente, então isso nos assustou bastante.
1: Você vai conferindo os destaques, as manchetes. Fundo Eleitoral reforça o poder das grandes siglas.
2: O fundo acabou por se tornar tão importante que virou um melhor negócio para os partidos concentrarem as suas forças em eleger deputado federal, porque isso aumenta os recursos recebidos, virando, na verdade, um círculo vicioso, onde mais deputados representam mais recursos, que por sua vez vão representar no futuro mais deputados, porque com mais verbas os partidos podem pagar por mais campanhas. Enquanto isso, as demais legendas precisam dividir o que sobra do fundo eleitoral entre si, numa clara desvantagem na hora da disputa. E tudo isso reflete diretamente nas eleições, reflete diretamente nas escolhas partidárias, enfim, reflete na própria democracia. Logo, eu penso que nós temos que repensar o fundo eleitoral.
1: Mortes no trânsito causadas pela combinação álcool-direção diminuíram quase 20% em 14 anos.
5: Um relatório do Centro de Informações sobre Saúde e Álcool revela que a combinação álcool-direção causou 11.600 mortes no país em 2020. Contra 15 mil mortes registradas em 2010. No entanto, o número de vítimas fatais voltou a crescer logo após a pandemia de Covid-19.
1: Outros destaques, vamos com outras manchetes de agora. Pelo Brasil e pelo mundo, Marcha da Maconha ocupa a Avenida Paulista com pedidos de legalize já. Homem morre enquanto esperava ser atendido em UPA no Distrito Federal. Confusão entre clientes gera pânico e correria em shopping da capital paulista. Mulher é sequestrada na porta de um salão de beleza na Zona Sul de São Paulo. Você vai conferindo os nossos destaques. Impasse judicial anula votos e deixa Roraima sem governador eleito. Homem é preso suspeito de matar namorada asfixiada em apartamento de Santa Catarina. Trabalhador morre após caminhão-pipa esmagar caminhonete em mina, em Congonhas, Minas Gerais. Os destaques, as nossas manchetes de agora. Irã diz que Estreito de Hormuz ficará fechado até o cessar-fogo no Líbano. Calor de até 36 graus causa mortes e desaparecimento em rios na Alemanha. 38% dos brasileiros se autocensuram em conversas políticas com a família, diz pesquisa. Política: Nunes aumenta a participação em pré-campanhas de Flávio Tarcísio em São Paulo. Alemanha avalia abolir lei que proíbe insultos a políticos. Você vai conferir também as loterias, sorteios realizados no final de semana. Você vai conferir também o tempo, como fica no começo de semana. No esporte, é a Copa do Mundo. É. Espanha e Japão goleiam. Uruguai empata e se complica. Hoje em campo tem Argentina e França. Confira quem está já classificado e os que já estão eliminados. A Copa do Mundo que prossegue nesta fase, primeira agora, até o próximo sábado. Está aí, portanto, os nossos destaques, as nossas manchetes. Agora são 7h14, vamos com a notícia por inteiro. Vem aí o nosso primeiro bloco de hoje.
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1: Um abração para os amigos e amigas. Obrigado aí sempre pela companhia, pela audiência, pela sintonia. Uma boa segundona com frio e tudo. E já estamos no inverno desde ontem. No inverno oficialmente, né? Pelo menos no papel, que já começou faz algum tempinho. Estamos aí começando aí a nossa semana neste 22 de junho e cumprimentando mais uma vez os amigos e amigas. Vamos aí com o nosso frio, hein? Nosso frio. E, gente, antes de começar com as notícias neste nosso primeiro bloco local, um aviso aí sempre aos nossos motoristas, principalmente, né? Aqui na nossa SP-255, que tá naquele esquema ainda, naquela fase de duplicação, né? Alguns trechos sendo feito algum serviço, algum reparo, sempre está com o pare e siga. Então, sempre aquela recomendação nossa, você vai daqui para Jaú, ou você vem de Jaú, Bar e aí Garaçu e vai lá para Botucatu, São Manuel, Castelo Branco, saia sempre uns 10 ou 15 minutinhos antes. Tá ok? Muito bem, muito bem. Uma notícia da polícia aqui por Igaraçu. Um homem de 22 anos teve o pulmão perfurado após ser vítima de agressões ontem. O autor do crime não foi identificado. Conforme o apurado, ele deu entrada na UPA por volta de 9h30 da manhã. Em um primeiro momento, a equipe médica suspeitou que o jovem havia sido esfaqueado. Porém, durante o atendimento, ele acabou revelando aos profissionais que os ferimentos que resultaram em perfuração no pulmão eram decorrentes de uma agressão com golpe de antena nas costas. O paciente seguia internado até a última atualização da notícia, aguardando vaga em hospital de referência. A PM registrou o BO e o caso agora será investigado pela polícia. Está aí esta ocorrência aqui por Igaraçu do Tietê. O Grupo Caio está com vagas abertas para a contratação de novos colaboradores em sua unidade de Barra Bonita. As oportunidades são para os cargos de ajudante de produção, mecânico de alto, soldador, eletricista de altos e manobrista. É. Temos aqui o detalhe é o seguinte, a empresa aqui então, os interessados devem se candidatar pelo WhatsApp 99795-9306, 99795-9306, ou então entregar currículo diretamente na unidade da Caio em Barra Bonita, tá certo? Ou ainda outra opção, o site da empresa www.caio.com.br, certo? Muito bem. Gente, e as quermesses, hein? Começou no final de semana, quermesse de São Pedro, lá na Vila Habitacional. E na Santo Antônio, no sábado, tivemos aquele show de prêmios. Mas vem aí no mês de julho, daqui a pouco dou detalhes de outras quermesses. Tá certo? Bom, gente, o detalhe é o seguinte, vamos falar do frio agora. Tem abrigo temporário em Igaraçu e Barra. Na Barra, até o dia 22 de setembro vai, já começou. O abrigo na Barra funciona no antigo prédio da Legião Mirim, na Vila São José. E está preparado para receber até 16 pessoas por noite. É. Ali tem acesso a banho, troca de roupas, itens de higiene pessoal, né? Jantar, pernoite e café da manhã. Disponíveis ainda a saúde, atendimento médico, de enfermagem, farmacêutico e outros serviços. Tá certo? Muito bem. O acolhimento acontece diariamente das 18 às 19 horas. Após esse período, os usuários podem tomar banho, jantar e ficar no local durante toda a noite. A saída ocorre após as 6 horas da manhã, sempre depois daquele café da manhã, por Barra Bonita. Voltando aqui por Igaraçu, gente, temos hoje a Prefeitura, através de uma ação conjunta das Secretarias de Saúde e Social, e está anunciando aí o mutirão de pesagem do programa Bolsa Família para os beneficiários. Lembrando que o procedimento é obrigatório, para você não perder o benefício. Vai de hoje até sexta-feira, sempre no período da tarde, das 13 às 16h30. Nos postos de saúde, procure a unidade mais próxima de sua casa. Documentos obrigatórios, cartão do programa do Bolsa Família e carteirinha de vacinação de todos os dependentes, hein? Gente, não vamos perder o benefício, hein? O não comparecimento, você vai dançar. Aí não vai reclamar. Tá? É de hoje até sexta-feira. Tá certo? Ontem, gente, estava programada aquela Santa Missa na capela do bairro do Matão, lá na capela de Nossa Senhora do Carmo. Como teve aquele mau tempo no sábado, o pessoal ouve por bem cancelar o evento, que será realizado em outra oportunidade com divulgação, pode ficar tranquilo. Mas não aconteceu, portanto, ontem a Santa Missa na capela de Nossa Senhora do Carmo, no bairro do Matão. Gente, um edital de convocação para uma assembleia ordinária da Associação pela Defesa dos Direitos Autistas aqui de Igaraçu, no Tietê, será agora no dia 25, que é na quinta-feira agora, às 18h30, no Salão Paroquial Padre Agnello, aqui na rua Dom Carlos. Tá, vamos voltar a falar sobre o assunto, tá? Gente, vem aí os jogos regionais aí de Lençóis Paulista com a participação da região, hein? Entre 40 e 50 municípios com aproximadamente 5 mil atletas. Agora eu de Igaraçu dou o recado que eu dei agora há pouco da Barra. É para o recolhimento de pessoas de rua, principalmente nessa operação baixa temperatura. Temos aqui, então, aqui por Igaraçu no Tietê. O alvo aqui, pessoas adultas de ambos os sexos em situação de rua. O abrigo está aqui na rua Hipólito Lopes, aqui perto da rádio. Rua Hipólito Lopes, 423, na antiga base da Polícia Militar. A entrada ocorre diariamente a partir das 7 horas da noite. Tá certo? Se você conhece alguém aí que está na rua, você pode dar um toque, levar, ou dar um endereço, né? Aqui na antiga Polícia Militar, a Rua Hipólito Lopes, 423, tá? Eu tenho aqui ainda, gente, um recado sobre inteligência artificial, hein? Para você aprender a transformar a inteligência artificial em uma grande aliada no seu negócio. Como descobrir ferramentas que automatizam tarefas, aumenta a produtividade de sua equipe, melhora o relacionamento com os clientes, impulsiona vendas. Uma oficina prática e inspiradora, hein? Será amanhã, às 18h30, lá na Escola Comendador João Reis, lá na Vila Habitacional. Tá certo? Muito bem. Gente, eu tenho aqui registros de sepultamentos no final de semana por Igaraçu e por Barra Bonita. Comunicado da PISO para o sepultamento ontem na Barra, 88 anos, a senhora Helena Viário Mangili, cemitério do centro. Helena Viário Mangili, 88 anos. Sepultamento ontem por Igaraçu, outro comunicado da Piso. 73 anos, senhor Alcides Moreira, cemitério São Joaquim. Alcides Moreira, 73 anos, sepultado ontem por Igaraçu. Temos mais um registro da Piso. Sepultamento sábado por Igaraçu. 52 anos, senhora Sandra Regina Malaquia, cemitério São Joaquim. Sandra Regina Malaquia, 52 anos, sepultado sábado por Igaraçu. Temos ainda sepultamento ontem em Barra Bonita. 80 anos, senhor Luiz Tomé, conhecido como Tomé, cemitério do centro. Luiz Tomé, 80 anos. Outro sepultamento ontem em Barra Bonita, aos 47 anos, da senhora Celina Cristina Coelho, conhecida como Cris, foi sepultada no Jardim da Paz. Celina Cristina Coelho, a Cris, que tinha 47 anos, são os nossos registros. Bom, gente, temos aqui ainda, neste nosso primeiro bloco, as loterias, é? Os sorteios das loterias, hein? Temos aí, todas elas tiveram sorteio, né? Vamos ver se saiu alguma coisinha para nós aqui, gente. Faz tempo que não sai, não. Mas o amanhã depois vem, né? Então vamos aí conferindo as nossas loterias, os sorteios que foram realizados todo no sábado, porque na sexta-feira não tivemos sorteio, né? Em função do jogo do Brasil. Eu vou começar aqui com a Mega Sena, o concurso 3021, 16, 19, 22, 24, 46 e 58. Um apostador acertou a Sena e ganhou 39 milhões e 400. Uma aposta simples de Nova Iguaçu, Rio de Janeiro. Quem fez a quina ganhou 30.900, quem fez a quadra, R$ 840. A quadra teve um ganhador de Barra Bonita. Amanhã a Mega paga 3 milhões e meio. A quina foi o único loteria que não teve sorteio sábado, porque agora é o sorteio da quina de São João no próximo sábado. Um prêmio estimado em 260 milhões. Dia de sorte, concurso 1228-0405. 06, 13, 14, 15 e raso 30 acumulou. O dia de sorte paga amanhã 1 milhão e 700. Tá certo? Só vou conferir aqui o dia de sorte realmente. O próximo sorteio, que será amanhã, exatamente dia 23. Né? O que temos agora? A Time Mania. A Time Mania, concurso 2406. 0107-2053-5975 e raso 80 acumulou. A Time Mania paga amanhã 1 milhão e 700. A Loto Fácil, concurso 3.716. 0102-0405-0711-1215-1718-2122-2324 e para fechar o 25. Ninguém acertou 15 dezenas. A Loto Fácil paga hoje 5 milhões. Agora vamos com a mais milionária. Concurso 365. 0406-1027-32-44. Os trevos 2 e 6. Ninguém acertou a primeira faixa e ninguém acertou a segunda faixa. Quarta-feira paga 66 milhões. Agora eu vou com o Super 7, concurso 862. Coluna 1 deu o número 9, coluna 2 o 5, coluna 3 o 4. Coluna 4 deu o número 7, coluna 5 o número 6, coluna 6 o 6 e coluna 7 o 0 acumulou. O Super 7 paga hoje 22 milhões. Loto Mania, concurso 2939. 09, 11, 14, 17, 19, 20, 28, 30, 45, 49, 54, 64, 65, 67, 70, 76, 80, 86, 81, 86 acumulou. A Lotomania paga hoje 4 milhões. A dupla cena, concurso 2972. Primeiro sorteio 06, 10, 34, 38, 42 e 46 acumulou. Segundo sorteio, 0205, 11:33, 34 e 43 também acumulou. Hoje a dupla Sena paga 4 milhões e 700. Agora vamos com a Loteria Federal, a extração 6.076. Quinto prêmio, 43.988, R$ 20.503, saiu para Morro da Fumaça, em Santa Catarina. Quarto prêmio, 62.925, R$ 25.000, São Paulo, capital. Terceiro prêmio, 92.832, R$ 30.000, Belo Horizonte, Minas Gerais. Segundo prêmio, 74.810, R$ 35.000 para Sarandi, no Paraná. E o primeiro prêmio, 50.673, R$ 500.000 para Guarulhos, aqui em São Paulo. Está aí, portanto, as nossas loterias, né, do final de semana. Bom, gente, olha aí, hein? Vamos aqui agora, recados para o mês que vem aqui. Festa junina agora no próximo sábado, aqui na paróquia de São Joaquim. Certo? Temos aqui, então, ali na Praça da Matriz, hein? A partir das 19 horas, durante a semana, vamos dando os detalhes, né? E o mês que vem teremos aqui 4 noitadas de quermesse na São Joaquim, dias 4 e 5, 11 e 12. Tá certo? Muito bem, muito bem, muito bem. Bom, gente, tá aí, portanto, os nossos destaques, né? 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Muito bem, muito bem. Deixa eu dar uma alusão aqui pra galera que tá ligado com a gente nesta manhã fria de segundona, no inverno brasileiro. É, a Rosana Furtado, a Briana Vendrame, bom dia a todos. Tem a Helenice Rodrigues, o Detão Pasqueta, o Daniel e o Wilson Faria, Carlos Silva, César Melo, Deus abençoe. Ana Rosa Lima, Reginaldo Cristiano Rodrigues. O Reginaldo está dizendo aqui, um ótimo dia para todos. O bom da Copa é que já faz tempo que meu time não perde. mas aqui também jogou duas vezes. O Lúcio Scarri, bom dia. José Ângelos Tulinho, Marco Fantin, uma boa semana. A Cida Finatis Caliça, Adão Amato, a Birce Cardoso, Júnior Bernardino, o José Eduardo Abiati, uma boa semana para você. Abraão Soares, a Kelly Soares, bom dia com alegria. Marlene Búfalo, uma boa semana para você. Abraão Soares, a Kelly Soares, bom dia com alegria.

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0: Vamos nessa então, gente. 7h41. Vem aí o nosso segundo bloco de notícias.
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0: Vamos dar um giro aqui pela região, gente. Olha aí, um grave acidente foi registrado ali na vicinal Wanda Barone, em São Manuel. A colisão envolveu um carro e um caminhão, mobilizando equipe de resgate, agente de trânsito e força de segurança. O motorista do carro sofreu ferimentos graves e foi socorrido. O condutor do caminhão não se feriu. Durante a apuração da ocorrência, a civil e a guarda municipal constataram que o veículo envolvido no acidente havia sido furtado poucas horas antes no bairro Santa Helena. As circunstâncias que levaram à colisão vão ser investigadas. Moto perde roda após violento acidente de carro em Jaú, deixando o motociclista ferido na madrugada de ontem. Foi no cruzamento da Quintino Bocaiúva com a Lourenço Prado, região que conta com sinalização semáforo. Por esse motivo, a dinâmica do acidente e preferência no momento da colisão deverão ser esclarecidas. De acordo com testemunhas, um Peugeot seguia pela Quintino Bocaiúva quando houve a colisão com a moto que atingiu a lateral do carro. Com impacto, o automóvel acabou sendo empurrado contra um outro veículo que estava estacionado. O motorista foi socorrido e encaminhado à Santa Casa. Já os ocupantes do carro não sofreram ferimentos. Não se tem mais detalhes desta ocorrência. A Polícia Militar de Itapuí capturou ontem um homem procurado pela justiça e condenado a 12 anos de prisão pelo crime de estupro. O indivíduo, identificado só pelas iniciais JS, morador de Bariri, estava escondido em um sítio no bairro Campinho. Após trabalho de inteligência e cruzamento com informações, a polícia localizou e abordou o foragido. Com a confirmação do mandado de prisão, ele foi encaminhado à Central de Polícia de Jaú. Durante a abordagem, os policiais encontraram ferramentas e equipamentos na propriedade rural, que levantaram suspeitas sobre a procedência. Questionado, o homem alegou que os objetos pertenciam a um parente. As equipes registraram imagem dos materiais e seguiram com a ocorrência. Já na central de polícia, os policiais associaram os equipamentos a um furto ocorrido recentemente em uma propriedade rural, também no bairro Campinho. A vítima contatada recebeu fotografia dos objetos e compareceu no local, reconhecendo materiais como sendo de sua propriedade. Um dos equipamentos foi identificado por meio de um reparo realizado pela própria vítima. Os objetos foram apreendidos e apresentados à civil, que agora instaura um inquérito para apurar a autoria do furto e eventual crime de receptação. Ele está recolhido. Um caso de violência doméstica chocou moradores de Mineiro do Tietê na última sexta-feira. O homem, identificado pelas iniciais WOR, ele foi preso após agredir a própria mãe, que precisou de atendimento médico devido a ferimentos. De acordo com informações da PM, a polícia foi acionada diretamente no pronto-socorro, onde a vítima relatou que havia sido agredida pelo filho. Segundo seu depoimento, o homem desferiu tapas e chutes e a derrubou no chão e ainda a arrastou pelas pernas, causando lesões nos braços. Os policiais já tinham conhecimento de que o suspeito era reincidente em agressões contra a própria mãe. Diante da gravidade da denúncia, a equipe iniciou o patrulhamento. Ao se aproximarem da residência na rua Delegado Sub Ferrinho, os policiais receberam informação de que o homem, ao perceber a chegada da viatura, correu para dentro da casa. Apesar disso, os policiais conseguiram localizá-lo e realizaram a detenção. A vítima e o agressor foram encaminhados à central de polícia para o registro do BO. Após procedimentos de praxe, ele permaneceu preso à disposição da justiça. Explosão de pneu de trator mata um trabalhador de 37 anos. Esse trágico acidente tirou a vida de um homem de 37 anos em uma propriedade rural, no assentamento Bela Vista, em Araraquara. A vítima, identificada como Jairo Brandão de Almeida, conhecido como Jair Baiano. Segundo informações, Jairo realizava a verificação de uma avaria em um trator quando um dos pneus do veículo explodiu repentinamente. A força da explosão foi tão intensa que o trabalhador acabou sendo arremessado, sofrendo ferimentos gravíssimos. Equipe do SAMU foram acionadas, mas ao chegarem ao local, já constataram que a vítima estava morta. A científica realizou trabalhos periciais para apuração. Morador de Vargem Grande do Sul, Jair Baiano, era bastante conhecido na cidade e sua morte causou grande comoção entre os familiares. A Polícia Civil agora vai investigar o caso. Um grave acidente envolvendo três veículos foi registrado no sábado em Bauru, na Avenida Nossa Senhora de Fátima. Segundo as primeiras informações, uma senhora conduzia um dos veículos e teria colidido contra outros dois carros que estavam estacionados. Com o impacto, o carro acabou capotando. Além dos danos materiais causados aos veículos envolvidos, a motorista ficou presa às ferragens e precisou ser resgatada pelo Corpo de Bombeiros. Após o trabalho, a vítima recebeu os primeiros atendimentos e foi socorrida. Não temos mais divulgações sobre o seu estado de saúde. Um homem que empurrava uma bicicleta morreu ontem à noite após ser atingido por um carro na rodovia Prefeito Américo Augusto Pereira, lá em Guarantã. A vítima até agora não foi identificada, pelo menos até ontem à noite, né? Segundo informações da rodoviária e da Artesp, por razões a serem esclarecidas, ontem por volta de 7:30 da noite, o condutor de um Honda City trafegava pela via quando atropelou um homem que estava na faixa de rolamento empurrando uma bicicleta. Ele não resistiu e morreu no local. O trecho onde ocorreu o acidente estava passando por obras de interdição da faixa 1. O motorista do automóvel aguardou a chegada da rodoviária e equipe do pronto-socorro. Não foi divulgado, por enquanto, o nome da vítima. Uma empresária de 45 anos ficou presa nas ferragens no fim da tarde de ontem, depois que uma caminhoneta conduzida por ela capotou lá em Arealva. É a ligação de Arealva até Boracéia, nas proximidades do bairro Ribeirão Bonito. O acidente ocorreu por volta de 5 da tarde em um trecho de curva. Por razões a serem esclarecidas, a mulher perdeu o controle do veículo e capotou na sequência. Ela foi retirada das ferragens, inconsciente, pelos bombeiros e levada à Santa Casa de Arealva. Até agora não se tem mais detalhes desta ocorrência. João Paulo Araújo de Souza Veríssimo foi eleito prefeito de Reginópolis em eleição suplementar que foi realizada ontem. A coligação dele pelo partido Juntos por uma Reginópolis Melhor, que tinha Marcos Paulo Tomás Bernardino como vice, derrotou a chapa União Liberdade do candidato Marco Antônio Martins Bastos e o vice Fernandes Inácio. Sabe quanto foi a diferença, gente? 34 votos. De acordo com informações do TSE, João Paulo obteve 1.880 votos. O outro, Marquinhos, 1.846. Temos aqui, foi aí essa nova eleição que ocorreu ali em Reginópolis. João Paulo Araújo de Souza Veríssimo foi eleito, então, o novo prefeito de Reginópolis. Muito bem, gente. Estamos aí, portanto, com os nossos destaques aqui pela nossa região. Nesta manhã de frio, hein? Segunda-feira, né? Desde o inverno brasileiro desde ontem, certo? Muito bem. Estamos aí, portanto, os nossos destaques principais aqui pela região nas últimas horas. 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Mandar um abraço aqui para a galera. Maria Denor Silva, o Rinaldo Marinelli, o Reginaldo Matiasi, a Lídia Pereira, a Edete Maia, a Isabel Custódio, a Noêmia Freitas, Leonilda Venâncio, a Rosa Amazon, a Cidinha Fulano, Luzia Ribeiro, a Sandra Foliani, a Helenice, a Rosana. Muito obrigado a todos aí pela companhia. Gente, 7h51. Vamos para mais um cafezinho e a gente volta com o nosso giro pelo Brasil e pelo mundo.

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1: E você vai marcando aqui na cidade pontualmente 8 horas. Vamos em frente. Vem aí o nosso terceiro bloco de notícias.
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1: Vamos girando. Gente, antes do giro, eu tenho um comunicado aqui de um falecimento agora pela manhã, aqui por Igaraçu do Tietê. 75 anos, a senhora Maria Aparecida Agone de Oliveira, conhecida como Cidinha do Severiano, mãe do Tuxê, irmã aqui da nossa grande amiga Eva das Neves. Ela vai ser velada aqui no velório de Igaraçu do Tietê, mas ainda não chegou o corpo ao velório. Foi agora pela manhã por Igaraçu. Falecimento, 75 anos da senhora Maria Aparecida Agone de Oliveira. Vamos girando a notícia? Vamos girando. Começar com uma pesquisa Datafolha, que confirma a liderança de Lula.
3: O presidente Luiz Inácio Lula da Silva continua na frente na disputa presidencial. Ele tem 41% de intenções de voto no primeiro turno, de acordo com uma pesquisa Datafolha divulgada neste sábado. O senador do PL, Flávio Bolsonaro, tem 31%. A margem de erro é de 2 pontos percentuais para mais ou para menos. As entrevistas foram feitas entre quarta e sexta-feira passada. Isso significa que ainda não havia conhecimento do público sobre a operação da Polícia Federal contra o senador Jacques Wagner, líder do governo no Senado. Ele é suspeito de favorecer os interesses do Banco Master no Congresso em troca de vantagens financeiras. No segundo bloco de candidatos, o ativista do MBL, Renan Santos, e o ex-governador de Goiás, Ronaldo Caiado, aparecem com 3%. Romeu Zema, ex-governador de Minas Gerais, tem 2% das preferências. A lista segue com o deputado federal Aécio Neves, o escritor Augusto Cury e Samara Martins, todos com 2%. O ex-ministro do STF, Joaquim Barbosa, o ex-deputado federal Cabo Daciolo e Rui Costa Pimenta têm 1% das intenções de voto. Apenas 7% disseram que irão votar nulo ou em branco. 4% dos eleitores permanecem indecisos. De acordo com o cientista social da Universidade Federal de Uberlândia, no Triângulo Mineiro, Moacir de Freitas Júnior, a tendência é de manutenção da distância.
4: A eleição está com um caráter muito plebiscitário, né? O primeiro turno, bem dizer, já aparece o segundo, e isso faz com que o eleitor pense de uma maneira mais pragmática, se, né, no seguinte sentido, se eu quero que o governo Lula continue ou se eu quero que o governo Lula acabe agora e que uma outra força política assuma. Na medida em que a aprovação do governo melhora, a tendência do eleitor é manter o quadro como está. Mas é cedo para a gente falar ainda, a eleição é só em outubro, tem muita coisa para acontecer.
3: No segundo turno, entre Lula e Flávio Bolsonaro, o petista aparece com 47% das intenções de voto e o filho de Jair Bolsonaro com 43%. Brancos e nulos somaram 8%, além de 1% de indecisos. A margem de erro, novamente, é de 2 pontos percentuais. No levantamento feito em maio, Lula tinha 47%, contra 43% de Flávio Bolsonaro. O Datafolha ouviu 2.004 eleitores com mais de 16 anos em todo o país. O nível de confiança na amostra é de 95%. Agência Rádio Web, produção e reportagem, Marco Aurélio Franco.
1: Sancionado o novo piso salarial nacional dos professores para 2026.
5: O presidente Luiz Inácio Lula da Silva sancionou a lei que fixa o novo piso salarial nacional dos professores de educação básica pública. A remuneração passa para R$ 5.130,63 em 2026, o que representa um reajuste de 5,4% em relação ao valor do ano passado. O novo piso vale para profissionais com jornada de 40 horas semanais e tem efeitos financeiros retroativos a janeiro deste ano. A legislação também amplia o alcance da política pública ao incluir professores contratados temporariamente entre os beneficiários do piso nacional. Para jornadas menores, o pagamento deverá ser proporcional à carga horária. Outra mudança é a criação de uma nova regra permanente para calcular o reajuste anual. A partir de agora, a atualização levará em conta a inflação medida pelo INPC e metade do crescimento real das receitas do Fundeb nos últimos 5 anos. Pela lei, o reajuste nunca poderá ser inferior à inflação, garantindo a preservação do poder de compra dos profissionais. Segundo o Ministério da Educação, o MEC, a medida busca dar mais previsibilidade à política de valorização do magistério e fortalecer a educação básica pública. A memória de cálculo dos reajustes também deverá ser publicada anualmente em plataformas de dados abertos para ampliar a transparência do processo. Agência Rádio Web, produção e reportagem, Jean Costa.
1: Polícia Federal investiga invasão hacker ao sistema de alertas da Defesa Civil.
2: Este som é usado pela Defesa Civil para alertar a população sobre situações de risco, como desastres naturais. Na madrugada deste sábado, celulares de pelo menos 7 estados brasileiros foram surpreendidos com a sirene. Kathleen Keck, a moradora da Grande São Paulo, relata um momento de susto.
6: Estávamos nos preparando para dormir e quando tocou o alarme, eu não consegui ver o meu, e logo depois que eu desliguei o som do meu celular, o do meu esposo começou a tocar, e foi instantaneamente, então isso nos assustou bastante.
2: Em um grupo de mães do qual Kathleen participa, mulheres contaram que os filhos acordaram com o alerta em um momento de medo e preocupação.
6: Conseguimos ali administrar um pouco com a nossa bebê, que ela é pequena. Por sorte, ela estava acordada e não teve aquele despertar assustado. Só que ficamos preocupados com o que poderia ter sido. E aí a gente buscou na internet informações e vimos que poderia ter sido um alerta falso. E conseguimos relaxar um pouco para descansar. Mas a noite foi um pouco conturbada até dessa movimentação no final da noite.
2: Com a sirene também aparecia a palavra misantropia, termo que significa aversão, desconfiança ou visão negativa em relação à humanidade. A Defesa Civil suspeita que a plataforma tenha sido alvo de uma invasão hacker. Em nota, o Ministério da Integração e do Desenvolvimento Regional informou que a Polícia Federal será acionada para investigar o caso e que o sistema só voltará a operar após o restabelecimento das condições de segurança. Agência Rádio Web, produção e reportagem, Felipe Medeiros.
1: Fundo Eleitoral reforça poder das grandes siglas.
3: O PL, partido do ex-presidente Jair Bolsonaro, que está em prisão domiciliar, vai receber, esse ano, R$ 881,5 milhões do Fundo Eleitoral. O PT, do presidente Lula, vai ficar com pouco mais de R$ 615 milhões. A parcela do Fundo Especial de Financiamento de Campanha, destinada ao PL, triplicou na comparação com 2022, quando o partido recebeu 268 milhões. O valor que o Partido Liberal vai abocanhar equivale a quase 18% do fundo de R$ 4,960 milhões. A distribuição do fundo de campanha favorece as maiores siglas. União Brasil vai ganhar 526 milhões. O valor destinado ao PSD é de 421 milhões. Para o PP, serão 417 milhões. Outros 400 milhões ficarão com o MDB. Os 6 maiores partidos concentram 65% de todo o fundo eleitoral. Depois que o STF proibiu as doações de empresas, o fundo eleitoral passou a funcionar como um mecanismo público de financiamento. De acordo com o cientista social da Universidade Federal de Uberlândia, no Triângulo Mineiro, Moacir de Freitas Júnior, o fundo se tornou um instrumento de desequilíbrio eleitoral. Por isso, precisa ser repensado.
4: O fundo acabou por se tornar tão importante que virou um melhor negócio para os partidos concentrarem as suas forças em eleger deputado federal, porque isso aumenta os recursos recebidos, virando, na verdade, um círculo vicioso, onde mais deputados representam mais recursos, que por suas vezes vão representar no futuro mais deputados, porque com mais verbas os partidos podem pagar por mais campanhas. Enquanto isso, as demais legendas precisam dividir o que sobra do fundo eleitoral entre si, numa clara desvantagem na hora da disputa. E tudo isso reflete diretamente nas eleições, reflete diretamente nas escolhas partidárias, enfim, reflete na própria democracia. Logo, eu penso que nós temos que repensar o fundo eleitoral.
3: O dinheiro do fundo é liberado em anos de eleição. O valor é definido pela lei orçamentária anual. A divisão entre os partidos segue 4 critérios, 2% distribuídos igualmente entre todos os partidos registrados, 35% conforme a votação obtida para a Câmara dos Deputados, 48% de acordo com o número de deputados federais eleitos e 15% de acordo com a bancada no Senado. Agência Rádio Web, produção e reportagem, Marco Aurélio Franco.
1: Morte no trânsito causadas pela combinação álcool-direção diminuíram quase 20% em 14 anos.
7: As mortes no trânsito provocadas pelo consumo de álcool no Brasil caíram 19,5% em um período de 14 anos, mas o percentual poderia ter sido ainda maior. Um relatório do Centro de Informações sobre Saúde e Álcool revela que a combinação álcool-direção causou 11.600 mortes no país em 2020, contra 15 mil mortes registradas em 2010. No entanto, o número de vítimas fatais voltou a crescer logo após a pandemia de Covid-19 e, em 2024, foram registradas 13.075 mortes do tipo em território brasileiro, acendendo um sinal de alerta para as autoridades de trânsito. De acordo com o levantamento, o principal motivo para esse retrocesso é a sofisticação dos motoristas em burlar as blitz através de aplicativos de navegação e grupos de mensagem, combinada com uma forte sensação de impunidade. O perfil das vítimas continua centralizado nos homens jovens, que lideram as estatísticas de acidentes de trânsito relacionados com o uso de álcool. Regionalmente, 18 estados brasileiros apresentam taxas de mortalidade por 100 mil habitantes acima da média nacional, que é de 6,2, com destaque para o Tocantins, Piauí e Mato Grosso. Para reverter essa tendência de alta, os especialistas da área defendem que o poder público deve ir além das campanhas educativas baseadas no medo, que tem um efeito apenas de curto prazo. A recomendação é intensificar as operações com bafômetro nas madrugadas e aos finais de semana, ampliar a percepção de risco real de punição e, principalmente, oferecer alternativas viáveis e acessíveis de transporte noturno para a população. Da Rádio 2, Milena Abreu.
1: Outras manchetes de agora pelo Brasil e pelo mundo. Extrema-direita vence eleição presidencial na Colômbia, aponta autoridade eleitoral. Keir Starmer renuncia ao cargo de primeiro-ministro do Reino Unido. Homem morre enquanto esperava ser atendido por uma UPA no Distrito Federal. Marcha da Maconha ocupa a Avenida Paulista com os pedidos de legalize já. Confusão entre clientes gera pânico e correria em shopping na capital paulista. Mulher é sequestrada na porta de um salão de beleza na zona sul de São Paulo. Homem é preso suspeito de matar namorada asfixiada em apartamento de Santa Catarina. Impasse judicial anula votos e deixa Roraima sem governador eleito. Em São Paulo, secretaria diz que o caso de racismo com o neto de Netinho foi fora da escola. Trabalhador morre após caminhão-pipa esmagar caminhonete em Congonhas, Minas Gerais. Você vai conferindo, né, as manchetes de agora. Irã diz que Estreito de Hormuz ficará fechado até o cessar-fogo no Líbano. Calor causa mortes e desaparecimento em rios da Alemanha. A Alemanha vai abolir a lei que proíbe insultos a políticos. Cacique Raoni tem boa evolução após cirurgia e respira sem aparelhos. Na política em São Paulo, Nunes aumenta a participação em pré-campanhas de Flávio e Tarcísio. Está aí, portanto, os nossos destaques, né? As notícias e as manchetes de agora pelo Brasil e pelo mundo, nesta segundona, dia 22. Sempre agradecendo a companhia dos amigos e amigas. Uma boa segundona para todos nós. A Luísa Lima, o Zé Silva, o Pedro Barbosa de Souza Neto, a Ana Rosa de Lima, Aparecida Inácio, a Isabel Fantinha, a Sônia Maria, o Carlos Lazarinha, a Cleide, a Ivete, ligadinhos por aqui. Muito obrigado, gente. São 8h14, mais um cafezinho e voltamos com a Copa do Mundo e o tempo.
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12: No episódio de hoje, falaremos sobre a Copa do Mundo de 1970, realizada no México, e o tricampeonato do Brasil. A Copa do México foi a primeira a não ser realizada em território europeu ou sul-americano. E contou com a estreia de três seleções no maior palco internacional do futebol: Israel, El Salvador e Marrocos. O Brasil, que vinha em descrédito desde a eliminação precoce na Copa de 1966, era um dos três países sul-americanos classificados para a disputa, ao lado do Uruguai e do Peru, treinado pelo ex-jogador Canarinho e campeão do mundo, Didi. A seleção brasileira foi convocada com inúmeros nomes já consagrados no futebol nacional e que após o fim do torneio se aproximariam do status de lendas. Nomes de peso como Rivelino, Carlos Alberto Torres, Tostão e obviamente Pelé compunham o elenco brasileiro. O time brasileiro de 1970, mais do que qualquer outro, seria eternizado na história das Copas do Mundo, como tendo um dos estilos de jogo mais bonitos já demonstrado em uma edição do torneio. Na fase de grupos, a seleção brasileira se classificaria sem maiores sustos com 3 vitórias em 3 jogos, ficando em primeiro lugar à frente de seleções como Inglaterra, Romênia e Tchecoslováquia. A vitória por 1-0 contra a Inglaterra durante a fase de grupos, inclusive, se consagraria na memória coletiva do futebol mundial, especialmente pela defesa monumental de Gordon Banks, em uma cabeçada queima-roupa de Pelé. Até hoje, qualquer defesa digna de nota é imediatamente comparada àquela do goleiro inglês em campos mexicanos em 1970. Nas fases eliminatórias, o Brasil enfrentaria 2 rivais do seu próprio continente. Desbancaria a seleção peruana de Didi nas quartas de final e o Uruguai na semifinal. A partida contra o Uruguai, em especial, ficaria marcada pela brilhante atuação de Pelé, que com dribles e gols levaria o país à final contra a Itália. Os rivais italianos, por sua vez, passaram a finalíssima após um dos maiores jogos de todas as Copas do Mundo, contra a seleção da Alemanha Ocidental. Após um empate no tempo regulamentar, ambos os times combinariam por um total de 5 gols durante a prorrogação. Uma verdadeira batalha, que ainda contou com a atuação histórica de Franz Beckenbauer, jogando de clavícula quebrada. Após tanta luta, um final anticlímax. O time brasileiro desfilaria por cima dos italianos, aplicando um sonoro 4-1 e se tornando a primeira seleção de futebol do mundo a ganhar a Copa do Mundo 3 vezes. Fique atento aos próximos episódios e continue descobrindo um pouco mais sobre a fascinante história de todas as Copas.
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1: Vamos nessa então, gente. 8h22. Vamos falar na sequência de esportes e o tempo. Vem aí o nosso boletim da Copa. 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
1: Antes temos aqui o Brasileirão. Na Série B, os resultados do final de semana. Londrina 2, Atlético Mineiro 0. Vila Nova 4, Náutico 3. Ceará 0, Botafogo de Ribeirão Preto 1. Havaí 1, Cuiabá 0. CRB 1, Fortaleza 1. São Bernardo 0, Juventude 1. Goiás 0, Operário 3. Hoje, 8 da noite, tem Ponte Preta e Novo Horizontino. Equipes paulistas na Série C do Brasileirão. Tivemos a Ituano e Figueirense 0-0. Ferroviária 2, Inter de Limeira 0. Hoje à noite tem Confiança e Guarani de Campinas. E as equipes paulistas na quarta divisão do futebol brasileiro, a Série D. América do Rio 1, 15 de Piracicaba 1. Sampaio Correia 1, Portuguesa da Capital 1. Velo Clube e Água Santa 0-0. Portuguesa Carioca 1, Noroeste também 1. Agora o assunto é a Copa do Mundo. A Copa do Mundo chegou à metade dos jogos nesta segunda rodada da fase de grupos e já conta com 3 seleções classificadas para o mata-mata, né? Tivemos aqui quem avança para a próxima fase, os 2 primeiros colocados de cada um dos grupos, são 12 grupos, e mais os 8 melhores terceiros colocados, né? Aqui, quem já se classificou para a outra etapa? México, Estados Unidos e Alemanha. Quem já está eliminado? Quem já está eliminado? Haiti, Turquia e a Tunísia, né? Agora vamos conferindo os resultados que tivemos ontem. Tunísia 0, Japão 4, Espanha 4, Arábia Saudita 0, né? A Bélgica 0, Irã 0, Uruguai e Cabo Verde 2-2, Nova Zelândia 1, Egito 3. Vamos conferindo agora os jogos de hoje e a televisão. São os jogos de hoje, 14 horas tem Argentina e Áustria, canal aberto Globo e SBT, canais fechados Cazé TV e Sport TV. 18 horas tem França e Iraque, canal fechado Cazé TV. 21 horas tem a Noruega e o Senegal. Transmissão canal aberto a Globo, nos canais fechados Sport TV e Cazé TV. E à meia-noite tem Jordânia e Argélia. A Globo mostra canal aberto, canal fechado Sport TV e Cazé TV. Já adianto para o jogo de amanhã, terça-feira, 14 horas Portugal e Uzbequistão, 17 horas Inglaterra e Gama, 20 horas Panamá e Croácia, 23 horas Colômbia e Congo. 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
2: Um abração aqui para Cleusa Manieiro, Zé Silva e a Nilza, ligado aqui com a gente. 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Gente, e o tempo de acordo com o clima-tempo, hein? Hoje, as temperaturas em média, máximas e mínimas, 26 por 12, não temos previsão de instabilidade. Mas temos previsão de instabilidade amanhã e quarta-feira. Quarta-feira a temperatura deve cair mais, certo? Muito obrigado pela sua atenção, um abraço e até logo mais às 11 horas.
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1: Opa! Muito bom dia, 8h36, estamos chegando na cidade, segundou daquele jeito, uma segunda maravilhosa. Já estamos no inverno, queda de temperatura, chuva, tudo de bom para você ficar na sua bela cama, dormindo, descansando. Mas chegamos. Bom dia, gente. Bom dia, Cris. Chegamos. Tudo bem?
2: Bom dia.
1: Como passou de
2: ontem para hoje?
1: De ontem para hoje, né? De
2: bem, sábado, graças
1: sábado
2: a Deus.
1: Sábado você estava por aqui, só foi então de domingo para segunda.
2: Isso.
1: Tudo bem?
2: Tudo bem.
1: É isso aí, na medida do possível,
2: na
1: tudo bem, né?
2: Na medida do possível, é verdade.
1: É isso aí. Hoje a gente já recebeu informação triste de falecimento.
2: Sim.
1: Era amiga sua, né, Cris?
2: Minha vizinha.
1: Sua vizinha.
2: Faz muitos anos, vizinha de muitos e muitos anos, mas que Deus recolheu.
1: É, não é fácil, né,
2: não,
1: gente?
2: Só gente que perdeu, a gente sabe como que é. E não, nesse momento não tem palavras. Não adianta você falar, ah, isso vai passar, isso é aquilo, não. A dor é uma só.
1: Então,
2: não tenho o que falar. Os nossos sentimentos aí, o Tuxê, a Lila.
1: A senhora Maria,
2: né? A dona Cida, Cida Gomes, né? A dona Cida. Conhecida como a Cida do Severiano, né? Do seu Severiano.
1: Severiano trabalhou com meu pai.
2: Trabalhou com meu pai também. A irmã da Eva, da Joana, da Benedita.
1: Sim.
2: Que Deus console o coração.
1: Não é fácil, viu,
2: Cris? Carlão da Ave Maria, né? Que todo mundo conhece Carlão da Ave Maria. É a vida.
1: Ontem também eu perdi um vizinho meu, o seu Alcides, né?
2: É
1: uma pessoa querida, gente boa demais, faleceu. Não é fácil, viu, Cris? Mas
2: É um dia de cada vez, né?
1: Não tem o que fazer.
2: E são coisas que vão acontecendo.
1: Infelizmente,
2: sem
1: a única coisa certa
2: da vida que a gente tem
1: um
2: essa.
1: Dia a gente vai fazer a passagem. Então, sentimentos a todos os familiares. Aí, força para nossa amiga Eva, que ela já mandou um áudio aqui.
2: Ela é cunhada da Márcia Araguti.
1: Ela é muito
2: conhecida porque é a prima da Cláudia Luiz.
1: É uma família grande.
2: A família deles é muito grande aqui na cidade.
1: Isso. É isso aí. Hoje, dia 22 de junho de 2026, nos nossos fatos históricos.

0: Os dessa manhã, confrontos raciais deixaram 140 mortes, isso aqui aconteceu na África do Sul. Também a NASA encontrou sinais de água em Marte, isso aconteceu em 2000, nossa, 26 anos atrás. É o que eu tenho nessa manhã. E no
1: louco.
0: Seu caminho, Cris?
1: Ô louco.
0: Tem pouca coisa.
1: Mentira, que é só isso.
0: Pouco.
1: É só isso?
0: É, tá pouquinho.
1: Não, aqui o meu tá. Hoje é dia do Lavrador Internacional das Aldeias SOS, Atleta Olímpico Internacional das Mulheres na Engenharia. Hoje é dia Mundial do Fusca, Mundial do Camelo, Aeroviário e Arquidófilo. E também hoje, quem estaria aniversariando se estivesse viva? Dercy Gonçalves, Elza Soares, essas duas já faleceram. Também hoje é aniversário do Sérgio Reis e da Cindy Lauper.
0: Beleza.
1: Mas você não vai tocar a música delas.
0: É, bastante aniversariantes famosos, né?
1: Isso.
0: Pensamento do dia, Cris. Mando bom.
1: Você quer bom?
0: Segunda-feira.
1: Você quer bom?
0: Opa.
1: Então vamos lá. A chuva prejudica as vendas do picolé e a bênção de quem vende o guarda-chuva. Lembre-se, nem todos os dias foram feitos para você.
0: É, isso aí. Belo pensamento, viu, Cris? Bem confuso, mas bom.
1: Vou falar para o seu Kiki tá
0: 8h39. A partir desse momento a gente vai liberar as participações. Temos um sorteio de um belo liquidificador essa semana, né, Cris? Quinta-feira?
1: É
0: quinta-feira, então continue mandando sua mensagem de bom dia. Manda aí, bom dia, Marcelo, quero o liquidificador. Você já entra nessa bela lista e vai concorrer esse belo liquidificador.
1: É.
0: Mas temos também toda quarta-feira Pastel da Nê. Também na quinta teremos... Ah, e agora, hein? É verdade, vai fazer bolo e o... E o liquidificador na quinta?
1: Não, acho melhor não, né?
0: Então é melhor fazer amanhã o pastel, na quarta bolo e na quinta o liquidificador.
1: Isso,
0: ah, menina esperta.
1: É melhor,
0: muito
1: né?
0: inteligente
1: eu
0: essa
1: sou,
0: Cris.
1: Claro,
0: viu?
1: Né?
0: É.
1: Obviamente.
0: Então vamos abrir as participações essa manhã. Coloca 14, ó. 14-3644-2001. É o WhatsApp 1. Ou 14-97-400-6249. É o WhatsApp número 2. Você manda sua bela mensagem e você vai concorrer, então, a um belo liquidificador quinta-feira aqui na cidade. Vamos começar o programa de hoje, Cris?
1: Vamos.
0: Muito bem, com
1: vamos
0: ela.
1: Ver.
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0: Ai, que música.
1: Nossa, até que enfim.
0: Música chata.
1: É a música dai, da dai. Copa. Dai.
0: Chata.
1: Dai.
0: Chata pra caramba.

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0: Isso sim é música, viu, Cris? Ó, metrô, beat acelerado, música de 1985. Eu não estava nesse planeta ainda, porque eu cheguei em 1990 apenas. Ah, é, tá. Já a primeira é horrível, né? É. Inclusive, nosso amigo Thiago falou: Marcelo, você tem razão mesmo, seu gosto musical é maravilhoso. Essa primeira música é horrível.
1: É,
0: esse gosto certeza. Da Cris é muito ruim.
1: É,
0: gente,
1: com certeza. É só os seis que sabem. Os outros não sabem nada. Os seis são bonzão. Olha os bonzão. É da Copa.
0: Música horrível.
1: Vocês não tem que gostar, bom, que tem que gostar o povo. Então, se tá for bom. Tocar o que vocês gostam, né?
0: Não, eu já vou cortar o microfone, que a gente tem razão sempre. 8h49, vamos fazer uma pausa. Já já eu volto com informações dessa manhã. Cris, sabia que eu ganhei uma mangueira?
1: Ele ganhou uma mangueira, Carlão.
0: Ganhou a bela Carlão. De uma mangueira, um puff na quermesse, um show de prêmios.
1: É o que aguenta o seu puff.
0: É, não consegui comer um frango, porque não estava bem, porque comi muito pão com mortadela.
1: É verdade.
0: É, cedo, o nosso amigo Toto trouxe um monte de pão. Comi três pãezinhos com mortadela, pequenos. Pãezinhos.
1: Três pãezinhos.
0: Pequenos. Mas... atacou meu fígado,
1: meia
0: Cris.
1: Bengala, sabe? Lembra
0: aí da bengalinha? Eu comi coxinha, pastel.
1: Foi três daquela bengala.
0: Olha, até agora eu tô sentindo o cheiro do frango. O Anderson fazia: vem, Marcelo, vem cá. Tem um frangão desse tamanho de novo.
1: Falei, mostrando pra você assim.
0: Mas tudo bem, vem aqui. O piruzão tá aguardando. Eu não fui.
1: Mentira, gente. Ele não quis comer porque ninguém da mesa quis comer. Aí ele ficou com vergonha de comer sozinho.
0: 8h50.
1: Aí ele comprou.
0: Já, já, gente. Volta, deixa eu cortar o microfone que ela não se comporta. Voltamos já. Bom dia.
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8: Cheguei, pessoal. Lindo dia 22 de junho para todo mundo na sintonia. Lilian Flores por aqui com Astrologia no Ar. Aumenta o volume, deixa o dia mais leve, mais gostoso. E venha saber o que os astros trazem de conselhos para você ter um bom dia. E à medida que envelhecemos, percebemos que a fé raramente é sobre acreditar que tudo dará certo. Na maioria dos dias, é apenas continuar sem saber. Só vai lá e faz. Só vai lá e acredita que sim, você pode conseguir, você pode fazer, você pode receber, você pode ser feliz. Acredita, tenha fé. Nascidos no dia 22 de junho, são pessoas profundamente empáticas e focadas na família. Que você consiga reunir toda a família hoje, todo mundo que você adora, para cantar parabéns, para te dar aquele abraço no seu dia, para te desejar o melhor. Daqui, nós te desejamos paz, saúde, amor, vida boa o tempo todo e um novo ciclo recheado de realizações. Por aqui, hora da as previsões, hein? Para começar, Áries, Touro e Gêmeos. Áries, de 21 de março a 20 de abril. Uma paixão vai balançar as suas estruturas. Desejo intenso, ciúme bobo ou aquela atração que não sai da cabeça. Sinta tudo, viu? E decida depois. Touro, de 21 de abril a 20 de maio. Aproveite para decidir uma mudança. Receber amigos ou cozinhar algo especial vai alegrar o seu clima. Ó, reencontros à vista, hein? Esteja preparado, preparada.
3: Gêmeos,
8: de 21 de maio a 20 de junho. Palavras terão grande poder hoje, viu, geminiano? Uma conversa franca poderá virar um jogo e até selar uma reconciliação. Ou quem sabe, encerrar de vez um capítulo. Tô aqui por vocês, viu? Continuo nesse dia 22 de junho fazendo companhia para todos. As previsões começaram.
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11: Oba! A Ruthless Studios está processando as empresas Dark Age Cinema e Art the Clown pelos direitos sobre o personagem Art o Palhaço da franquia de terror Terrifier. Segundo a Ruthless, houve violação de direitos autorais, violação de marca registrada, concorrência desleal. O criador do palhaço, Damien Leone, disse que recebeu aprovação para fazer o primeiro filme, sem compromisso com a expansão da franquia.
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8: Bora começar a semana com a gente assistindo uma novela aqui nas ondas do rádio? Isso mesmo, nós temos o Papo de Novela e acompanhamos durante toda a semana, capítulo a capítulo, as novelas mais preferidas. Começando com Além do Tempo. No capítulo desta segunda-feira, 22 de junho, Emília procura por Bernardo na mata. Bernardo lembra-se de sua briga com Vitória e Bento encontra Bernardo. Vamos ver como vai ser esse encontro? Assiste então mais tarde na TV e amanhã corre aqui, hein, para te contar primeiro o resumo do dia.
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0: 9 horas em Garaçu, estamos de volta com o programa Vitamina C, manhã maravilhosa, segunda-feira. Temos uma informação que é, chegou 2h30 da manhã, Cris, aqui. Eu fiquei até preocupado com esse horário, tá? Porque nesse frio, não é bom acordar de madrugada, não. Mas
1: você sabe se ela já tinha ido
0: dormir? Como a Milena falou, Marcelo, eu trabalho de madrugada.
1: Você sabe se ela tinha ido dormir já?
0: Ela estava comemorando o Brasil.
1: Ah, ainda?
0: E quarta-feira ganha. É. Ganha, eu acho que ganha quarta-feira.
1: Ah, mas já está classificado, empata, né?
0: É, e depois é o quarto, aí volta embora.
1: Aí é o mata-mata.
0: Aí pode ir embora, já está.
1: Aí pode vir.
0: Eliminado. Né? Vamos, Milena, manda a sua informação de hoje, depois vai a informação da Cris. Que é mediana, é uma informação mediana.
2: O CNPJ, Cadastro Nacional da Pessoa Jurídica, número que identifica as empresas no Brasil, vai mudar a partir do mês que vem. Hoje, o registro público, que serve para formalizar a empresa e permitir que ela funcione legalmente, é composto por 14 dígitos, apenas números. A partir de julho, no entanto, passará a incluir letras também. Ainda serão 14 caracteres. Os 12 primeiros vão ser alfanuméricos, ou seja, uma mistura de números e letras. Já as duas últimas posições, que são os dígitos verificadores, continuarão sendo apenas números. De acordo com a Receita Federal, a mudança busca atender à demanda crescente por novos registros. O Brasil já emitiu mais de 63 milhões de CNPJs e o modelo atual está próximo do limite técnico, já que cada número é único e definitivo, não podendo ser reaproveitado mesmo após o fechamento de uma empresa. Com letras e números, a possibilidade de diferentes combinações aumenta significativamente. Vale ressaltar que os CNPJs já existentes não serão afetados pela mudança e continuarão valendo normalmente. A transição para a composição alfanumérica será gradual e vai atingir apenas os novos registros emitidos a partir de julho. Quem já possui um CNPJ ativo não precisará fazer nenhuma alteração ou recadastramento, e os números atuais continuam válidos por tempo indeterminado. Da Rádio 2, Milena Abreu.
0: Obrigado, Milena. Bela informação para você que vai montar a empresa, né? Vai ser empresário agora. Parabéns e boa sorte. E no seu caminho, Cris, que temos de mão?
1: As canetas emagrecedoras à base de tirzepatidas vendidas no Paraguai entrarão no radar das autoridades brasileiras após um aumento expressivo na circulação desses produtos no país. A Agência Nacional de Vigilância Sanitária, Anvisa, decidiu proibir a importação, a venda e a propaganda dessas versões estrangeiras, por entender que elas não possuem registro sanitário no Brasil. Na prática, isso significa que não há comprovação oficial perante o órgão regulador de que esses medicamentos atendem os padrões de segurança, eficácia e qualidade exigidos para serem usados pela população. A decisão ocorre em um cenário de forte demanda por medicamento para emagrecimento e de crescimento do mercado de canetas injetáveis voltadas à perda de peso. Com os preços mais altos nos tratamentos aprovados, parte dos consumidores passou a recorrer a compras em fronteiras, sites estrangeiros e intermediários informais. Especialista em endocrinologia e vigilância sanitária alerta que essa busca por opções mais baratas, principalmente quando envolve produtos sem autorização das autoridades brasileiras, aumenta riscos de efeitos adversos graves, usos inadequados e falta de acompanhamento médico adequado.
0: É isso aí, notícia muito importante, hein? Ficar atento. Não é, o certo é fazer um regime, uma caminhada, um exercício físico, mas né, Cris?
1: As pessoas procuram meio mais fácil, né?
0: Mais rápido, mais fácil.
1: Mais fácil, mas aí fazer o quê? É que acaba. Ele acaba fazendo uma coisa e prejudicando outra, né, Marcelo?
0: Notícia importante. Sim. Ô Cris, ontem chegou a informação pra gente. Você lembra do o Paquito da Xuxa, o Robson?
1: Sim, o Robson. O Moreninho, sim. Faleceu ontem.
0: Faleceu então o Paquito aos 57 anos, o Robson Barros. A morte de Robson aconteceu no sábado, né? A notícia foi publicada ontem nas redes sociais, junto das informações sobre o velório e sepultamento que aconteceu em São Paulo. A causa da morte não foi divulgada. Rob ficou conhecido...
1: Parece que foi câncer, Marcelo.
0: É, poxa, Rob ficou conhecido por integrar a primeira formação dos Paquitos, eu lembro, assistente de palco da Xuxa Meneghel.
1: Isso.
0: Eles ajudavam a Xuxa a descer da nave, levar café da manhã e também formavam um grupo musical, os Paquitos da Xuxa. Então o Rob, infelizmente, faleceu novo, 57 anos.
1: Isso, parece que foi câncer.
0: É, o pai dele tinha uma equipe, a agência, agora fala agência, de locação de som. E ele parou para poder fazer isso também. Então eles tinham uma locadora de som, que nem o Valverde faz, né? Tocava som para festa, para banda. Uma pena, né? Novo, 57 anos. Eu não sabia que foi câncer, viu, Cris? Não acompanhei, só acompanhei que faleceu.
1: Depois algumas...
0: Nas postagens, nos comentários ali?
1: Nos comentários estava que foi devido a um câncer.
0: Certo. Ah, então tá. Uma pena, né? Muito novo. Continue mandando sua mensagem aqui, ó. 14-3644-2001 ou 14-97-400-6249. São os canais aqui da Rádio Cidade. Você vai concorrer a um belo liquidificador. O sorteio é quinta-feira.
1: É isso aí.
0: Certo? Podemos tocar uma música, Cris? Já a gente volta com o pessoal mandando seu bom dia. Tá sim,
1: ó, gente. Eu tô entupida, mas tô bem.
0: O que foi que aconteceu?
1: Eu tô entupida.
0: Toma um lactopurga, Cris.
1: Eu não tô entupida pra esse lado aí. O lado é de cima, não é de baixo. Sou atrapalhado.
0: Toma um lactopurga. Que... Fazer o quê? Você vai estar entupida.
1: O nariz entupido.
0: Também esse narizinho seu aí, misericórdia. 97, bom dia.
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1: Sigo por aqui com as previsões astrais, onde você estiver. Meu abraço, meu carinho, meu desejo de bom dia. Agora vamos falar com Câncer. Câncer, de 21 de junho a 22 de julho. Desejo de comprar, presentear ou investir, tudo isso falará mais alto. Antes de passar o cartão, saiba diferenciar prazer de compensação emocional, hein, canceriano? Tá dado o recado. Leão, de 23 de julho a 22 de agosto. Sua espontaneidade, brilho, generosidade e beleza natural estarão em destaque. Valerá também mudar o visual ou usar no seu estilo. Pensa nisso, Leão.
2: Virgem,
1: de 23 de agosto a 22 de setembro. Um sentimento guardado às sete chaves vai pedir passagem. Pode ser saudade, atração secreta ou até uma mágoa antiga. Valerá se conscientizar, viu, virginiano? Paro por aqui, daqui a pouco eu tô de volta. As previsões continuam.
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1: Quem é fã de novela, continua comigo, hein? Tô aqui de volta, Papo de Novela no seu rádio. Agora eu quero acompanhar contigo o resumo de A Nobreza do Amor. Nesta segunda-feira, Tonho desmaia e Alica reza. Onildo consegue extrair a bala do peito de Tonho, mas afirma que o rapaz precisa ser transferido. Alica acompanha Tonho ao hospital. Paramos por aqui, mas só com a novela das seis. Ainda tem das sete, das nove, novela da Record. Fica aí que o Papo de Novela continua.
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1: 9h22, agora sim, vamos mandar o seu alô. Você que mandou sua mensagem aqui pelo 14-3644-2001 ou 14-97-400-6249. Vai concorrer um belo liquidificador, sorteio quinta-feira. É o seguinte, gente, o telefone, sábado, por incrível que pareça, ele funcionou. Mas hoje ele já está morto novamente. Então, pessoal do telefone que liga... Eu acho que normaliza quinta-feira, viu, Cris?
2: Você acha?
1: É, eu liguei lá pro pessoal da Vivo, né? Falei, Vivo, tá morto o telefone aqui, Vivo.
2: Ao Vivo tá morto.
1: Aí falaram, Marcelo, 10 dias pra resolver o seu problema. Falei, mas é aqui, é da rádio.
2: Ele lá falou, e daí?
1: É, o problema é seu.
2: E daí? Não é meu, não, meu amigo. E daí? O que, que eu tenho com isso?
1: Mas o Erivelto tá magoado, mas o problema é do Erivelto. Não é meu, não.
2: É.
1: Então, vamos aguardar. Agora a Vivo resolver esse problema no telefone. Enquanto isso, pessoal, manda mensagem pra gente aqui pelos canais de WhatsApp. Não tem outro caminho, certo? Bom dia, Cris, Marcelo, tudo bem por aí? É o Finato do Posto Frolini.
2: Bom dia, seu
1: Forte Finato. Abraço pra vocês. Quero participar do sorteio desse liquidificador aí, ô Marcelo e Cris.
2: Sim, senhor.
1: Beleza. É, né, Cris? Tem o Greg e Cris, né?
2: Que Greg?
1: O Greg, amigo do Cris. Vamos mudar o nome. Vou chamar Greg agora. Sou Greg, gente. Todo mundo odeia o Cris.
2: Nossa, mas ele é feio, Greg.
1: Obrigado, Cris.
2: Aquele cabelinho tigelinha dele. Ah, você que falou, filho.
1: Bom dia, Marcelo, Cris e a Terezinha Souza chegando. Olha que orquídea bonita, Marcelo. Não mostra, né, pra Cris, porque pode acontecer algum problema. Ô, Paulo Fantinati, um abraço, meu amigo. Tudo bem por aí, Paulão? Quero ganhar esse liquidificador, Marcelo. Quebrou? Ah, quebrou o seu? Nossa. Ai, Paulo, um abraço, viu, meu amigo? Tá ouvindo a gente ali na...
2: Que o povo tá quebrando pra poder ganhar.
1: Tá na padaria aí, né, Paulão? Em frente à Nossa Senhora Aparecida, né?
2: A igreja
1: Nossa Senhora Aparecida. Oi, Dito Burizan, tudo bem, meu amigo? Bom dia, Marcelo e Cris. Um abração, meu amigo. Chegando ali o Nilda Venâncio, Joãozinho. Bom dia, pessoal. Quero ganhar esse liquidificador. Você está concorrendo, viu, meu amigo? Meus amigos. A Ivone chegou por aqui também. Oi, Ivone. Bom dia. Tudo bem? Deixa eu virar de costa para Cris. Qualquer coisa, está com uma pedra, viu, Cris?
2: Tá.
1: Na minha pessoa.
2: Sim, senhor.
1: Carlão Lazarim. Bom dia, meu amigo. Tudo joinha?
3: Bom dia, Marcelo. Bom
1: tudo
3: dia,
1: Cris. Bem?
3: Um ótimo programa para todos nós aí, todos os ouvintes, todos os participantes. Deus que abençoe todos nós e nossos familiares. Uma ótima semana a todos.
2: Amém.
1: Abraço,
3: Carlos Lazarim.
1: Valeu,
3: bom
1: Carlão.
3: Dia, Lourdes.
1: Um abração, meu amigo. Mais um áudio aqui, vamos ver?
3: Marcelo, eu queria anunciar o aniversário da Grace Lazarim e da minha sogra Aparecida Martins.
2: As duas.
3: Deus abençoe elas com muita saúde e felicidade. Parabéns de todos os familiares.
2: Amém,
3: viu?
2: Amém. Deus
1: Oba,
2: abençoe.
1: Tem bolo, tem Cris, festa.
3: Tem Almeida Prado aqui, viu?
2: Tem? O que é Almeida Prado?
1: Não sei.
2: O que é Almeida Prado?
1: Eu sei, Carlão. Parabéns, então, para a filha do Carlão Lazarinho.
2: Vou nem
1: Célia.
2: Responder, Carlão.
1: Um abração, meu
2: vou
1: amigo.
2: Vou nem responder, eu não sei nem o que é Almeida
1: Se
2: Prado.
1: Se sobrar um pedaço de bolo, traga para gente.
2: Não trai, não.
1: Traga.
2: Não.
1: Cleusa Polônio, bom dia, minha amiga, tudo bem? Bom dia, meu Marcelo. Ô, Cleusa, não ganhou nada, hein? Eu conversei com a Roberta lá.
2: É Roberta,
1: minha mãe tá lá no fundo, Marcelo.
2: E o zóio seu?
1: Eu ganhei uma
2: Pimenteira.
1: Mangueira. Uma mangueira maravilhosa.
2: Zeca
1: e um puff.
2: Pimenteira.
1: Um
2: foi
1: puff
2: o seu
1: ou mangueira.
2: Foi o Kaique?
1: Foi a Lu.
2: Não foi nenhum. Então
1: eu,
2: você
1: Kaique,
2: não ganhou nada.
1: Estamos com azar.
2: E por que você tá falando que foi você?
1: Porque a mangueira é pra mim, minha esposa deu pra mim.
2: Deu pra te dar uma escotada, mangueirada nas costas.
1: A Ivete Mendes Cudelete chegou. Bom dia, meus amores. Tudo bem, Ivete? Eu quero esse liquidificador, Marcelo e Cris.
2: Sim, senhora.
1: Não, Greg e Cris. Chegando agora aqui a Luane. Oi, Luane, bom dia.
4: Bom dia.
1: Tudo
4: Coloca
1: bem?
4: Coloca o nosso nome no sorteio.
2: Sim,
4: obrigado.
2: Nossa, de
1: tá
2: nada.
1: Aqui já, minha amiga. Bom dia, com alegria sempre. Quem chegou agora é ela.
5: Bom dia, galerinha da
1: Beri.
2: Ai, que linda.
5: Primeira vez que eu ouço você falando.
2: Obrigada.
5: Parabéns. Tá linda falando,
1: tá
5: gente.
1: Linda.
5: Um ótimo dia a todos vocês, a todos os ouvintes. Atrasadinha, mas não esqueci de você, não, viu, Cris?
2: Ah, obrigada,
5: meu amor. Tava lembrando. Um beijo, gente. Tchau, fui.
1: Valeu, Berê. Um abraço, você viu? A Cris tá chique agora, tá linda falando. É. Ai, meu Deus do céu. Depois passa a pegar 10 reais aqui, viu? Cida Ferrari, bom dia, minha amiga. Tudo bem? Coloca o nome do Vicente Ferrari, hein, Marcelo? Já estão concorrendo. Paulão Soares chegou também. Bom dia para todo mundo. Coloca o nome no sorteio. Já está concorrendo. Chegando agora aqui a Sandra Fuliene. Oi,
0: bom
1: Sandra.
0: Bom dia, Cris. Bom dia, tudo Marcelo.
2: Bom dia, bom dia.
0: Bom dia, Erivelto. Bom dia a todos da rádio Cidade FM. Desejo a vocês um abençoado início de semana.
2: Amém.
0: Que Deus cubra vocês com chuva de bênçãos.
2: Obrigada.
0: Fiquem com Deus, meus amigos.
1: Amém.
0: Abraço.
1: Bom
2: amém,
1: dia.
2: Obrigada.
1: Viu? Chegando agora aqui a Dona Elizabeth Guimarães. Ô, Dona Elizabeth Guimarães.
6: Bom dia, Marcelo. Bom dia, Cris. Bom dia, Erivelto. Bom dia a todos os ouvintes da Rádio Cidade. Marcelo.
1: A Shakira de fundo, a música feia.
6: Sorteio, tá bom? Tá. Ótima semana pra vocês. Tchau.
1: Um abraço, Dona Elizabeth. Bom dia, viu, minha amiga? Chegando agora aqui ela, a Lourdes. Ah, mas mandou uma foto com o nosso amigo Zé Maria, Cris. Onde esses dois estavam, hein?
2: Zé Maria Lavacena.
1: É, tá os dois aqui.
2: Aonde vocês estavam dando trabalho, os dois? Onde vocês dois estavam dando trabalho?
1: Deve ter bebido bastante água mineral.
2: Ah, com gás.
7: Bom dia, Marcelo.
1: Tudo
7: bom
1: bem,
7: dia, Cris.
2: Bom dia.
7: Bom dia, Erivelto. Bom dia, Denise. Bom dia, José. Bom dia, Carlos. Bom dia, Célia.
2: Bom dia,
7: bebê. Bom dia, Zé Maria.
2: Nossa, tá até...
7: sumiu, hein, negão?
2: Ai, meu Deus do céu.
7: Nem vi o rastro do seu lá, mas... Mas tá bom. Bom dia a todos os ouvintes.
1: Parece que tá com a voz meio...
7: Marcelo.
1: Mole, né?
7: Por favor, coloca nosso nome aí. Lourdes Silva, Jefferson Coelho, Analu Coelho.
1: Ai, ai, ai.
7: Ô, Cris.
2: Oi.
1: Oi, Cris.
2: O que aconteceu?
7: Marcelo hoje tá que tá, hein?
2: Tá, bem.
7: Segundou, Marcelo.
2: Ele segundou daqui
7: a pouco. Ai, cadê o solzinho, hein?
2: Pelo
7: amor de Deus,
2: daqui
7: eu não aguento
2: pouco.
7: Isso.
2: Daqui
7: inverno
2: pouco.
7: Pra mim, segunda-feira.
1: Ai,
7: já era.
2: Meu Deus do céu.
1: Abraço,
7: um abraço, Cris. Um abraço, Marcelo.
2: Ô,
7: Marcelo,
1: oi.
7: Vou mandar um negócio aí pra você ver.
2: Que negócio?
7: Chama o Zé.
1: Chama, eu vi uma foto maravilhosa aqui. Que balada é essa, ô Lourdes? Acho que não é aqui em Garaçu e Barra, não, né?
2: Não, eu acho que
1: um abraço, meu amigo Zé Maria.
2: Acho que é dois.
1: Precisando aí
2: eu acho
1: de
2: que é dois.
1: Lavar seu carpete, seu banco de carro, seu sofá, seu colchão.
2: Chama o Zé.
1: Chama o Zé. O Zé dá um talento, fica novinho, novinho, novinho, viu?
2: É,
1: novinho.
2: Eu acho que é em dois.
1: Ah, em dois córregos?
2: É, eu acho que sim, eu acho que sim.
1: Chegando agora aqui, o Roberto de Barra Bonita. Fala, Marcelo, tudo bem? Coloca o meu nome no sorteio aí. Já tá aqui, meu amigo. A Elaine de Sabatel chegou. Bom dia, Marcelo. Cris, coloca o nome no sorteio. Queremos ganhar o liquidificador. Ah, que festa bonita no Doce Mar. Viu, Elaine? Eu vi algumas imagens. É bonito lá, hein? Meu sonho um dia é morar lá, viu, Cris? Se Deus quiser, isso vai acontecer.
2: Uhum.
1: É, quero aposentar.
2: Uhum.
1: O Júlio César Bueno, ouvindo pelo aplicativo, tá em São Manuel. Oi, um abraço, Júlio. Bom dia, viu, meu amigo? Um abração. Mais gente chegando, mandando seu bom dia. Queremos ganhar o liquidificador aqui. Marcelo e Greg. Não. Greg e Cris. Luzia Mendes. Bom dia. Tudo bem, Luzia? Tá aqui já, minha amiga. Abel Bertoncelo chegou também. Oi, Benjamin. Um abraço, meu amigo. Bom dia. Mandou uma mensagem aqui. Bom dia. Feliz segunda-feira. Deus abençoe a sua família.
2: Amém.
1: Greg e Cris.
2: Greg e Cris.
1: Oi, Marcinho Araguto, bom dia, viu, minha amiga? Força aí, viu? O Jeguinho chegou também, um abraço. Um abraço pra nossa amiga Eva das Neves também. Força, viu, minha amiga? É, que é a Eva, é a irmã,
2: é
1: né?
2: É a irmã da Dona
1: irmã. É, tem também a Joana. Chegou o áudio, já vou ver o áudio que a Joana mandou. E também tem a Dita, né? Todos os familiares. Isso. Aí, força. Pra essa, né?
2: Tem a Rose
1: notícia
2: também.
1: A Rose também.
2: A Rose,
1: notícia triste, né? Que a gente recebeu aqui pela manhã. Continue mandando sua mensagem. Já já a gente volta mandando o seu alô aqui no programa Vitamina Cris.
8: Sim, alô. Mande o seu.
1: Tem informação, Cris, ou não?
2: Tem, Marcelo.
1: Você já fez a informação? Não,
2: não.
1: Nossa, achei que você tinha feito. Então não, faz a informação.
2: Você fala demais e acho que é os outros.
1: Ah, estou cansado.
2: É. A queda nas doações durante o mês mais frio pode comprometer o atendimento de pacientes que dependem de transfusão. Com a chegada do inverno, que este ano aconteceu ontem, dia 21 de junho, as instituições de saúde e hemocentro reforçam um alerta para a necessidade de doações de sangue. Tradicionalmente, os meses mais frios do ano registram uma queda no número de doadores. Isso pode impactar diretamente os estoques e comprometer o atendimento dos pacientes que necessitam de transfusão.
1: É muito importante isso.
2: É uma época fria que geralmente o pessoal não gosta de doar muito, não.
1: E falar nisso, Cris, eu tenho aqui da paróquia São Joaquim São Benedito, que convida toda a comunidade de Garaçu, Tietê, Barra Bonita também, para participar da importante campanha de doação de sangue.
2: Isso.
1: Certo? Vai acontecer dia 2 de julho, tá, gente? No Salão Paroquial aqui de Garaçu, Tietê, horário 18 horas, o agendamento 14-99196-4317. Vou repetir o agendamento aqui, ó. 14-99196-4317. Vamos doar sangue, viu, gente? A Cris
2: salva
1: pensa
2: vida,
1: no...
2: isso
1: salva
2: é.
1: Vidas.
2: Salva vidas.
1: Você tá falando essa notícia que é muito séria. Vamos doar sangue, viu, gente? A Cris
2: salva
1: pensa
2: vida,
1: no...
2: isso
1: salva
2: é.
1: Vidas.
2: Salva vidas.
1: Você tá falando essa notícia.

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7: 22 de junho, onde você estiver, o que você estiver fazendo, muito obrigada por estar tão bem aqui sintonizado na melhor. Somos a sua companhia e por aqui tem previsões agora para Libra, Escorpião e Sagitário.
8: Libra.
7: Libra, de 23 de setembro a 22 de outubro.

0: Tu viu, Libriano? Fique atento. Escorpião, de 23 de outubro a 21 de novembro. Jogo de poder no trabalho, hein, Escorpião? Alguém vai testar a sua autoridade ou você vai sentir vontade de virar a mesa. Respire fundo e use a diplomacia, hein?
1: Sagitário,
0: de 22 de novembro a 21 de dezembro. Uma filosofia ou projeto pessoal virará quase uma obsessão. Defenda suas convicções com respeito a quem pensa diferente. Vou ter que dar uma pausa, é a última de hoje. Daqui a pouco compartilho o dia de Capricórnio, Aquário e Peixes com vocês.
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8: Oba! Atriz Devin Chase, que interpretou Samara no filme O Chamado, de 2002, morreu aos 35 anos. Ela não resistiu a uma meningite e um quadro de infecção generalizada. Chase também emprestou sua voz a Lilo na versão animada de Lilo e Stitch, lançado em 2000.
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0: Vamos nessa que eu quero contar pra você o que vai acontecer na novela Coração Acelerado. Papo de novela continua na sua segunda-feira. Obrigada pela sintonia. Neste 22 de junho, Amélie prepara um jantar sofisticado pra Zilá. Zilá prejudica o orçamento da festa promovida por Alaorzinho intencionalmente, viu, gente? Ela vai prejudicar mesmo, na vontade. E a gente vai conferir durante a semana quais serão os resultados disso. Amanhã, então, eu volto com mais um resumo.
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2: 9h50, estamos de volta com o programa Vitamina C, manhã de segunda-feira, daquele jeito. Ninguém merece, hein? Fria, triste. Ninguém merece. Não é fácil, não. Ô, Cris, você quer informação ou você quer alô do pessoal? É você que decide.
3: Não, é você.
2: Você decide.
3: Fala, Greg.
2: Falar em você decide, voltou esse...
3: Você decide?
2: Esse programa do...
3: Aonde isso?
2: No Hulk. Domingão do Hulk.
3: Ai, não me
2: fala. Não, agora é isso aí. É banheira, você decide.
3: Você decide. Tem uma música.
4: Bom dia, Cris.
2: Oi, Selma.
3: Bom dia, meu amor.
4: Bom dia a todos os ouvintes da Rádio Cidade, todos que trabalham aí. Uma abençoada semana para todos nós, uma segunda-feira maravilhosa.
3: Amém.
4: Com as graças de Deus. Coloca nosso nome no sorteio, Selma Cunha, Maiara Cunha e Vanete Pacheco.
3: Sim, senhora, minha
4: filha. Tudo de bom aí para vocês, viu?
3: Obrigada. Opa,
4: e aí, vai pro Brasil?
2: Vai.
4: Será que vai?
2: Vai.
4: Vamos ver,
2: sim.
4: Né? É quarta-feira, né?
3: Quarta-feira.
4: Como que vai?
3: Acho que é 7 da
4: noite.
3: Um
4: abração para vocês, tudo de bom. Manda um alô pro Jardim Nova Barra.
3: Manda
4: beijo.
2: Aí, beijo, pessoal, um abraço. Olha aqui, Selma. É quarta-feira, Cris?
3: É 7.
5: Fora!
3: Fora!
2: Isso, Silvio.
5: Fora!
2: Mas vai classificar. Esse aqui...
3: Não, já tá, parece. Eu ouvi mais por cima.
2: Mas é o próximo que é o problema, né?
3: Ele só não sabia se era com o Japão ou o outro time ali que...
2: É.
3: Quem ganhou?
2: Depois não sei.
3: Eu também não...
2: Não tô acompanhando.
3: Também não.
2: Ah, deixa eu ver. Ah, a Elaine falou, não acredito não, você, Marcelo. Você
3: lógico
2: não vai
3: que não.
2: Vir. Lógico
3: que não. Ah, você acredita?
2: Bom dia, Fátima Pérez. Coloca o nome aí, a Fátima Pérez e o Felipe Penho, Caio Penho.
3: Você tava lá, Fátima?
2: Tava.
3: O Zoião também tava,
2: ganhou nada.
3: Ah, Zeca Pimenteira, bem.
2: A gente cruzou eu com a Fátima.
3: Na hora que você vê o Zeca Pimenteira, você corre.
2: Eu falei, Marcelo, não ganhou nada. Eu falei, não, eu tô indo buscar o prêmio agora. Fátima é muito grande. Ele falou, pelo amor de Deus.
3: Zeca Pimenteira,
2: Fabiana Silva, Rayane Leão, Luan Gabriel. Um abraço, pessoal. Queremos ganhar o liquidificador. Já tá todo mundo aqui, viu? A Ivanete Pacheco chegou também. Oi, tudo posso naquele que me fortalece,
3: amém,
2: Cris Marcelo.
3: Amém.
2: Vamos começar o nosso dia com Deus. A nossa frente, Cris. Pare de reclamar.
3: Quem tá reclamando?
2: Você.
3: Ah, tá.
2: Bom dia, Marcelo, Cris, tudo bem? Aqui é o Lúcio Scarri. Ô, Lúcio.
3: O Lúcio ganhou uma corrida.
2: Bom dia com Jesus, corrida
3: aonde?
2: Mãe Aparecida, abraços, olha. É. Ganhou, Lúcio.
3: Ah, eu vi também essa foto.
2: É, mandou a foto pra gente. Oh,
3: é amanhã, hein, Lúcio? Amanhã.
2: É amanhã?
3: É amanhã já? Que ele vai lá pra... Pra... Como que chama?
2: É véspera, né?
3: Amanhã. É amanhã.
2: Meu Deus do céu. Não é fácil, dia 24.
3: Isso, meia-noite, né? À meia-noite ele atravessa a fogueira. Ai,
2: isso aí, Lúcio, um abração, viu, meu amigo?
3: Pula fogueira. Eu esqueci.
2: Ore por nós.
4: Bom dia,
2: Marcelo. Jantira.
3: Bom dia, minha flor.
4: Bom dia aos ouvintes da Rádio Cidade, que Deus abençoe a todos.
2: Já tá aqui, amiga, concorrendo.
4: Sorteio, por favor.
3: Sim, senhora.
4: Um abraço para vocês, fiquem com Deus.
2: Valeu, amém, minha amiga.
6: Bom dia, Marcelo.
2: Bom dia, Maria.
6: Bom dia, professor José Maganha, Elivelto, Matias e Denise. Bom dia a todos os ouvintes que estão ouvindo a Rádio Cidade. Marcelo e Cris, uma boa segunda-feira, um bom serviço. E Jesus que abençoa vocês todos aí,
3: amém,
6: viu? E Jesus que proteja vocês todos. Cris, um abraço, um beijo bem gostoso no fundo do seu coração e da sua filhota e toda a família.
3: Amém,
6: Marcelo,
3: amém.
6: Manda um beijão, um abração bem gostoso.
2: Opa.
6: No fundo do coração da sua esposa Lu, dos seus filhos e toda a família, meu amigo. Põe o nome da gente aí no sorteio, viu? Que eu quero ganhar alguma coisa, Marcelo. Há tempo que eu não ganho nada.
2: O que eu posso
6: Maria fazer? De Fátima da Silva Adenor, José Adenor Filho, Paulina Coelho de Oliveira, Maria Patrícia da Silva. Fica com Deus, tchau, fui, fui. Não, tô aqui, meus amores, minha paixão, minha vida. Amo vocês.
3: Amor é meu.
2: Ai, Maria, o que eu posso fazer se a Cris...
3: Fica quieto.
2: Colocou seu nome na boca do sapo.
3: Eu?
2: É.
3: Bom dia. Nem de sapo eu gosto.
2: É, do caixãozinho do nosso amigo Dedes.
3: Ah, cadê?
2: Agora temos o
3: caixãozinho.
2: Você
3: falou que ia trazer...
2: Quem ganhou foi eu, Zé Maria, só.
3: Mas caixão. Não interessa, você falou que ia trazer pra mostrar.
2: Vou deixar em casa.
3: Ah, toma vergonha na sua cara.
2: Bom dia, Marcelo.
3: Não dá mais nada pra ele, viu, Dene?
2: Aqui é o marido.
3: É você, o outro lá, como o que
2: Newton
3: chama?
2: Newton Rossi.
3: É,
2: bom dia, Marcelo, Cris. Coloca
3: o
2: nosso nome em sorteio.
3: Ainda bem que vai ter alguém pra carregar.
2: Da esposa Márcia e do filho Samuel. Obrigado. Ô, Marino, um abraço. A Márcia, um abraço, viu?
3: Ainda bem que...
2: A Helena Negrelli chegou também. Bom dia, Marcelo e Cris. Coloca o nome aí no sorteio.
3: Coloco.
2: Ai, como eu me divirto com vocês, Marcelo.
3: Quem?
2: A Helena falou.
3: É, então, o caixão eu achei que era um pro corpo, outro pra língua.
2: Não, um caixão é meu. O outro é caixão é Zé Maria.
3: É da língua, ele não quis falar, ele ficou com vergonha dele.
2: A Cláudia Luiz chegou. Bom dia, Cláudia, tudo bem, minha amiga? Hoje, bom dia diferente, a minha prima foi pra junto de Deus, né?
3: É verdade.
2: A Cláudia tá mandando aqui.
3: Sim.
2: Mas coloca o nome no sorteio da Juliana, Aline... A Lina, a Ana, Alice, Dorival e o Ayrton. É, não é fácil, né, Claudinha? É, se tiver frango, manda aí, viu, minha amiga?
3: A dona Cida era muito conhecida.
2: Era conhecida, né, bastante, né?
0: Bom dia, Marcelo.
2: Oi, seu Vicente. Bom dia, Cris.
0: Bom dia, meu amigo. Escreve meu nome aí, Marcelo. Opa. Sorteio. Vicente Ribeiro.
2: Um abraço,
0: é um
2: viu,
0: bom
2: meu amigo?
0: Programa pra nós, uma boa semana. Que Deus abençoe a todos vocês aí.
3: Amém,
0: um abraço.
2: Amém, meu amigo.
5: Bom dia, Cris. Bom dia, Marcelo.
2: Oi, Joana.
3: Bom dia, Joana.
5: Joana das Neves. Sim. Põe meu nome no sorteio. Justo hoje, Marcelo, Cris, meu aniversário.
2: Triste,
5: e a minha irmã faleceu.
3: Não acredito.
5: Obrigado, filha. Deus abençoe.
3: Amém. Que Deus console aí.
2: É, não é fácil, não é fácil, né, gente? Um abraço, minha amiga. Força aí pra vocês,
3: tem
2: viu?
3: Tem coisas que não escolhe dia, hora, tem.
2: São,
3: coisas, consequências.
2: Coisa que a gente só vai saber o que, o porquê de tudo isso, a hora que a gente também fazer a passagem, né,
3: Cris? É, porque comigo é assim, a minha filha fez aniversário no dia 30 de junho, né, que agora ela faz 10 anos. Nesse dia do aniversário dela, eu tava internando a minha mãe. Que dois dias após isso, que no 2 de julho, foi onde minha mãe veio a falecer.
2: É, tem jeito.
3: E não tem jeito, gente. O que a gente vai fazer?
2: É, não é fácil, não. Ah, Clara chegou.
7: Bom dia, Cris.
2: Tudo joinha,
3: bom
2: Clara.
3: Bom dia, meu amor.
2: Tudo bem,
7: bom
2: minha amiga?
7: Bom dia, Marcelo. Bom dia para todos os ouvintes. É a Clara.
2: Valeu, Clara. Bom dia, viu,
3: valeu,
2: minha amiga?
3: Minha
2: bom
3: flor.
2: Dia, com alegria sempre.
8: Ô, Cris, deixa eu te contar uma coisa. Eu vi uma foto... Do Greg aí. Do Mas Greg, eu procurei a foto e não achei. Eu ia mandar pra você.
3: É lindo.
8: A boca dele tava tão cheia que ele não conseguia nem dar risada.
3: Mentira.
8: Tudo tava na mesa dele de comer. Você acredita?
3: Eu acredito. Acredito porque me falaram que não enxergava ele. Principalmente aqui em Igaraçu.
2: Oh, meu Deus.
3: Diz que procuraram, ele não achou. Só achou a hora que, diminuiu a quantidade. Que ele se escondia atrás da comida.
2: Imagina
3: o frango.
2: Eu não comi muito.
3: Ele tá bravo porque o pessoal não quis comer o frango. E ele queria o frango. Só que ele falou, vou pegar o frango, vou comer sozinho, vou passar vergonha. E aí ele não pegou. Viu, Anderson? Foi isso. Mas ele tá reclamando até agora, viu, Sônia? Ô, Lu, ele tá reclamando.
2: Sabe qual é o problema disso aí,
3: Cris? Não,
2: ele
3: tá reclamando, desde a hora que eu cheguei.
2: O problema
3: que
2: a gente...
3: A primeira coisa que ele reclamou foi, eu queria comer o frango. Eu queria comer... Ele vai ficar com um briga desse
2: frango. Você sabe que eu saí de lá muito triste. Olha, maravilhoso, lotado, bem organizado, parabéns. Nosso amigo Marcelo tava lá. Tava lá no...
3: Marcelo.
2: O Marcelo Benedito tava lá.
3: Marcelo,
2: tava
3: abraço,
2: lá.
3: Marcelo.
2: Aí...
3: A Ivani tava lá, que é a mãe do
2: eu
3: Marcelo.
2: Eu não vi, Cris, tinha muita gente. Sim. Muita gente. Aí eu sentei próximo do frango por causa da quentura. Pra quentura vir pra mim pra me esquentar.
3: Cara.
2: E o Anderson falava, vem, Marcelo, vem comer um franguinho. É um grandão que separei pra você. Só que eu não tava muito bem.
3: Ai, mentira.
2: Eu comi só salgado. Tô falando sério.
3: Oi,
2: aí eu tava com a nossa amiga Sônia Barbosa. A Sônia falou, Marcelo, vamos comer um frango, eu, você? Eu falei, ai, Sônia, mas eu acho que eu comi muito pão com mortadela hoje de manhã.
3: Ah, toma vergonha!
2: Aí,
3: comeu 9 horas da manhã o pão com mortadela.
2: Mas aí eu comi depois marmita, né, Cris? Comprei um bolo à tarde pra comemorar meu aniversário. Quando dá um aperto no peito, eu já compro na hora.
3: Seu aniversário em novembro?
2: Mas dá aperto no peito, eu já... Faz um bolo pra mim, por favor.
3: É o Kaique que tá chegando, né?
2: É, do Kaique é dia 1º.
3: A Annalise faz dia 30 e o Kaique...
2: Então, tem festa aí,
3: né? A Annalise faz na terça e na quarta o
2: Kaique. Aí, Cris, só pra terminar essa fase aí, que vocês estão falando mal da minha pessoa...
3: Ninguém tá falando mal.
2: Tá falando mal.
3: É a verdade.
2: O que ela mandou aqui?
3: Vai, Greg.
2: A Luana, eu vou postar uma outra que depois foi a Sônia que postou.
3: Então, é essa daí que eu falei que eu...
2: É, que eu tô careca, né?
3: Ah, imagina.
2: Eu tomei chuva. Na hora que eu cheguei, despenteou
3: meu cabelo.
2: Você
3: tomou chuva? Você tá com a boca aberta?
2: Porque eu passo um negócio preto aqui pra dar uma escondida. Então não tem céu. Aí, Cris, eu fiquei lá, aí o Marcelo falou no fim, até o ano que vem. Falei, puxa vida, deveria ter comido o frango. Tem ano que vem agora, Cris. Só ano que vem.
3: Eu tô vendo mesmo. Ai, gente, a solitária dele tá saindo pra fora.
2: Ai, mas olha, tudo de bom, viu, gente? Foi, é maravilhoso, tava tudo lotado.
3: Mas tem a São Pedro, Marcelo.
2: Sim, tem a São Pedro. Mas eu queria comer ali.
3: Aquele. O negócio era aquele. O problema era aquele.
2: Fazer o quê? Agora já foi. Agora tem que aguentar até ano que vem.
3: Isso.
2: É, sem comer. Isso que é duro, viu? Mas, se Deus quiser, ano que vem estarei presente novamente. E vou ver se eu ganho um prêmio, né, Cris?
3: Zeca Pimenteira. Uma mangueira. Essa Zeca Pimenteira. Aí
2: também um puff maravilhoso, viu, Cris? Oh, meu Deus.
3: Você não ganhou nada. Quem ganhou foi a Lu. Tira, para de tirar a sorte da menina.
2: Você acredita que a Sônia Barbosa me bloqueou do Face?
3: Por quê?
2: Eu não acho ela não me acha.
3: O que aconteceu?
2: Sei lá, o que ela fez, que ela aprontou.
3: Jesus amado.
2: Me bloqueou. Não foi eu que bloqueei, foi eu também não bloqueei.
3: Foi bloqueado.
2: Foi você que me bloqueou.
3: Vocês estão igual o Gustavo Lima, bloqueado.
2: Aí virou maior rolo ali, viu, Cris? Quase que sai, a gente sai na,
3: nos tapas ali.
2: Nos tapas ali, viu?
3: Tem a polícia lá fora pra apartar?
2: Tinha segurança, então tudo
3: tá
2: bom, viu, Cris?
3: Então, tudo certo, tudo não tem certinho. Problema.
2: Ah, a Luane achou a foto e mandou aqui, misericórdia.
9: Bom dia, Marcelo.
2: Ô, Marilena.
9: Que gostoso.
3: Bom dia. Tá mesmo.
9: Tenha uma ótima semana, em nome de Jesus.
2: Amém, minha amiga.
9: Cada um de vocês e todos os ouvintes.
3: Amém, amém.
2: Valeu, meu amigo. Um abração, muito bom dia. Cris, vamos fazer o seguinte, vamos tocar música, já a gente volta. Você fez informação?
3: Claro que não.
2: Então faz aí, vai.
3: A Agência Nacional de Vigilância Sanitária reduziu o alcance da suspensão que atingiu os produtos da IP e passou a restringir a medida apenas em lotes mais antigos de detergente, desinfetante e lava-roupas da marca. A mudança foi publicada no Diário Oficial da União nesta segunda-feira por meio do quadro de resolução da agência. Três delas revogam os trechos da decisão anunciada em 15 de junho, enquanto uma nova norma redefine quais produtos permanece sob restrição. Na prática, a Anvisa liberou os produtos fabricados em 2026 que apresentaram resultados satisfatórios em análises laboratoriais e manteve a suspensão apenas para lotes específicos identificados durante a investigação.
2: Beleza, parece que tá cansada, Cris.
3: Eu tô entupida.
2: Coisa, tá entupida.
3: É o nariz que tá entupido, então falta ar.
2: Então tá. Tá estranho, voz estranha.
3: É lógico, tô entupida.
2: Tá louco. Vamos de música, já a gente volta na cidade pra levar mais informações essa manhã de segunda-feira.
3: E o outro quer triste, me dar, triste. Quer me dar não sei o que lá? O que,
2: quem?
3: Que é o... Cláudio, o Cláudio não,
2: o Carlão?
3: Queria dar o quê pra mim?
2: Ah,
3: sei lá, eu
2: depois
3: nem
2: o que
3: sei
2: que é.
3: O nome.
2: Ed Brito Samuel, Romance Rosa, essa música é linda.
3: Ai, toda vez.
2: Maravilhosa, maravilhosa, bom dia.

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0: LS Jack na cidade, me abraça, música de 2003. Já já voltamos com informações nessa manhã de segunda-feira. Bom dia.
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2: Bom dia!
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8: Pronto, já estamos de volta. Hora de fechar o nosso astral deste 22 de junho. Você é de Capricórnio? Então vamos falar do seu dia.
2: Capricórnio.
8: Capricórnio, de 22 de dezembro a 20 de janeiro. Intimidade sem meio termo. O dia vai pedir cumplicidade verdadeira em uma relação especial. Meias palavras não servirão.

Peixes, de 20 de fevereiro a 20 de março. Imprima mais significado e prazer no trabalho. Paixão pelo que faz trará a diferença nos resultados. As

0: muito mais. Aproveitem o dia.
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4: Oba! A atriz Devin Chase, que interpretou Samara no filme O Chamado, de 2002, morreu aos 35 anos. Ela não resistiu a uma meningite e um quadro de infecção generalizada. Chase também emprestou sua voz a Lilo na versão animada de Lilo e Stitch, lançado em 2000.
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6: Continua com a gente na segunda-feira. Que bom, que delícia, curtindo Papo de Novela. E agora tem o resumo de Quem Ama Cuida. Nesta segunda, Zeni ameaça a Adriana. Pilar pensa em questionar a paternidade de Tiago através de Ademar. André diz a Pedro que vai antecipar sua volta ao Brasil para fazer uma surpresa a Ademir. Vamos conferir essa surpresa? Amanhã eu conto mais, gente. Deixa comigo. Fica aí que daqui a pouco tem Coração de Mãe.
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2: 10:18, estamos de volta na Cidade FM, é isso aí. Cris, tem informação boa?
3: Nossa, pra que engrossar a voz desse jeito?
2: Cidade FM?
3: Não vai mudar.
2: Estamos de volta.
3: Não vai mudar.
2: Minha amiga Cláudia chegou aqui, a Cláudia Bruna, falou, Marcelo e Cris, tudo bem? Ótima semana pra vocês. Marcelo, amém. Não precisa esperar até o ano que vem pra comer o frango, viu?
3: Por quê?
2: Tem na São Pedro, é.
3: Ah, eu falei.
2: Também depois tem aqui, né? A nossa quermesse. Mas
3: na Aparecida não tem, né? O santuário? Também deve ter, né?
2: Não, mas é porque eu queria comer do Santo Antônio. Ai, meu Deus do céu.
3: Não dá, não, Cláudia, você não adianta, Cláudia. Ô, Cláudia, pergunta pro Catito quando ele vai vir aqui
2: Shirley
3: trazer
2: Rodrigues.
3: Os meninos dos basquete aqui que ganhou o negócio aí.
2: A Shirley Rodrigues e Amanda Rodrigues
3: que
2: mandou
3: a gente
2: mensagem.
3: Manda mensagem pra ele e não responde.
2: Oi, Newton Rossi, bom dia, meu amigo. Tudo
3: quem
2: bem
3: chegou?
2: Por aí? Bom dia, Crisão. Marcelão, tá
3: Crisão.
2: Frio por aí?
3: Tá bravo.
2: Ô, Cris.
3: O Júnior Bernardino não apareceu hoje?
2: Júnior Bernardino?
3: É.
2: Não, até o momento não.
3: Acho que
2: tem informação?
3: Eu acho que ele se congelou.
2: Informação boa, Cris?
3: Ô, Marcelo, a OAB, a Ordem dos Advogados do Brasil do Estado de São Paulo, entrou na justiça contra
2: Verdade.
3: O habeas corpus com pedido para liminar a favor de Deolane Bezerra.
2: Meu Deus.
3: A ré sob a acusação de crimes, de organizações criminosas de lavagem de dinheiro, PCC, o primeiro comando da capital, o órgão pede... No habeas corpus, a transferência dela para uma sala de estado maior ou então a concessão da prisão domiciliar para advogada e influenciadora. A Deolane está recolhida desde o dia 22 de maio deste ano na penitenciária feminina de Tupi Paulista, no oeste do estado.
2: Nossa,
3: no entendimento, a OAB, o estado de São Paulo, a advogada influenciadora deve ser mantida em uma sala do estado maior e não em cela de presídio. Ai, meu Deus. Tadinha dela, pecado. Deus.
2: Coisa impressionante, né, Cris?
3: Não é fácil. Tadinha dela.
2: A Cleide Olivato chegou aqui. Oi, Cleide, bom dia.
3: Tô morrendo de dó dela, deve estar com frio.
2: Tá todo mundo querendo ganhar esse belo liquidificador.
3: Ela deve estar com frio, tadinha.
2: Chegando agora aqui a nossa amiga Rose. Oi, Rose.
3: Oi, Rose, bom dia.
2: Saudações corintianas, minha amiga. Um abração, viu? Quem chegou aí, Cris?
3: É, o pai da Rayane.
2: Ah, sim.
3: Tem uma Marmitex da Rayane, não foi?
2: É. Vamos de pagode retrô, então? A gente vai pra resolver esse problema do prêmio. A gente já volta aqui com mais informações nessa manhã. Bom dia.
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4: No episódio de hoje falaremos sobre a segunda Copa do Mundo, a Copa de 1934, realizada na Itália. Depois do grande sucesso que foi a Copa do Mundo de Seleções, sediada no Uruguai, a FIFA decidiu manter a organização do evento com a periodicidade de 4 em 4 anos, em semelhança a outros eventos esportivos de grande porte, como as Olimpíadas. O comitê da entidade, que tinha como objetivo fazer a escolha da sede da competição, decidiu pela Itália, após grande pressão do governo fascista de Benito Mussolini. A ideia do infame ditador italiano era aproveitar o torneio para divulgar as maravilhas do seu país e do seu governo para o resto do mundo. Além de ser a primeira organizada em solo europeu, a edição de 1934 foi pioneira em diversos outros sentidos. Foi a primeira em que foram solo europeu. A edição de 1934 foi pioneira em diversos outros sentidos.

Europeia, em conjunto com Argentina, Estados Unidos e Egito. Naquela edição, especialmente, a Copa não foi disputada em formato de grupos, apenas em jogos eliminatórios diretos. Isso encurtou a passagem da nossa seleção, que seria eliminada no primeiríssimo jogo, após a derrota de 3-1 para a Espanha. Apesar dos esforços de Leônidas da Silva, o diamante negro, inventor do chute de bicicleta. O Brasil terminou sua campanha na 14ª posição, à frente apenas de Bélgica e Estados Unidos. A Espanha, por sua vez, foi eliminada na rodada seguinte, após derrota de 1-0 no jogo de desempate para os anfitriões comandados pelo craque Giuseppe Meazza. A trajetória italiana continuaria vitoriosa com a classificação para a final após a vitória de 1-0 sobre a seleção austríaca, uma das potências

0: Empataram a partida faltando 10 minutos para o final e virariam o placar para 2-1 com 5 minutos de prorrogação. Ao final do jogo, a Itália foi consagrada, enfim, campeã do mundo. Fique atento aos próximos episódios e continue descobrindo um pouco mais sobre a fascinante história de todas as Copas.
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5: Dedique tempo para passear com seu pet. Um animal de estimação vai exigir tempo de sua parte. Portanto, se você não gosta de caminhar ou não tem tempo para isso, procure uma pessoa que possa passear com seu pet por você. Mas um pouco de tempo que leve para cheirar a grama e sentir a calçada de fora já vai o deixar bem feliz e empolgado.
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9: Hora de fechar o nosso Papo de Novela. Você acompanha comigo a partir de agora o que vai acontecer na novela Coração de Mãe. Neste 22 de junho, alguém vê Denis chorando sozinho no meio da estrada e tenta ajudá-lo. Ré, que ficou completamente louco, vai à delegacia de polícia e esconde essa situação de Carso por um tempo. Olha, gente, novela vai ser bem tensa durante essa semana. Preparem os corações aí do outro lado, hein? Fechamos então o Papo de Novela. Amanhã, terça-feira, eu tô de volta com muito mais.
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1: 10h40, voltamos para fechar o programa de hoje, né, Cris?
2: Isso aí.
1: É, só resta tempo para fechar o programa. A gente volta amanhã com o programa Vitamina C, na sequência, Bem-vindo Erivel Totoboni com o Repórter Cidade.
2: Bom dia. Aqui a gente tem participação especial, gente, amigo, é por isso. Então
1: nosso
2: vamos.
1: Amigo deputado.
2: É nosso deputado aqui, Paulo Soares. Vocês podem perguntar, viu, gente? Pode vir que ele tá aqui, pergunta muito para ele. Aí. O amigo dele falou que tá enforcado, né? Acaba de enforcar. É. Né? Fica tranquilo.
1: A gente já volta na sequência com o Repórter Cidade. Bom dia.
2: Bom dia, até amanhã.
1: Tchau, gente.
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1: Muito bem. 10h49, não fiquem assustados pelo horário, né? Horário que normalmente é das 11, mas começa sempre 11h08, 11h10,
2: né? Não sei por quê também.
1: E também não sei por quê. Eu também não sei. Não sei por quê. Só mudar o operador, pronto. Melhora a situação. Gente, bom dia, um abraço friozinho. Já estamos no. Já estamos no inverno, né? Mas inverno já tem, tem estação ainda. Tem a data, só no papel, né? Que acabou, acabaram com tudo. É, agora a flor não dá mais em setembro, dá em dezembro, o frio em dezembro. É, a chuva em junho mudou tudo. Quer dizer, quem mudou, na verdade, foi o homem, né? Um abração aos amigos e amigas, muito grato pela preferência. Começamos um pouco mais cedo e deu para ver na telinha do Plim Plim, que aqui também tem Plim Plim, né? É nós, a Globo, SBT e o Cazé. Também entramos ali. É, também entramos ali. Vocês estão conhecendo quem está aqui hoje? Paulo Soares. É, vai. Está com a gente aqui, deputado federal. É. Deputado federal, tudo bem, Paulo? Prazer, muito obrigado pela companhia, pela presença.
3: Erivelto, bom dia a todos os amigos que acompanham a Cidade FM, Igaraçu do Tietê, Barra Bonita, toda a nossa região, mineiros do Tietê. Mineiros. Quero agradecer pela companhia, pela parceria. É, o pessoal, muita gente já está sabendo, outros ainda não. Semana passada tomei posse como deputado federal. E sabe, Erivelto, chega a me arrepiar de emoção, porque quando eu estava dentro da Câmara Federal, com a minha esposa, com meu filho, olhei para ela e falei assim, a minha sensação, claro que é também uma vitória pessoal nossa, porque a gente lutou muito para isso, é a realização de um sonho, mas não é só isso, é a sensação de estar levando junto comigo a nossa região inteira, é de estar levando gente simples, humilde dessa região, que sempre foi esquecida, falar o seguinte, ó, hoje nós estamos aqui por todos vocês. Então, realmente tem uma carga emocional muito grande nisso tudo. E eu pedi à equipe que trabalha comigo, falei, eu quero começar essa semana inteira agradecendo. Nós vamos fazer uma peregrinação essa semana por todas as cidades da região, onde eu tive votação expressiva em 2022, para agradecer. Então, eu estou aqui na Cidade FM para agradecer a votação expressiva que eu tive em todo o Centro-Oeste Paulista, sem campanha multimilionária, sem ficar com o rabo preso com ninguém, uma campanha feita por amigos, por voluntários que acreditaram num sonho, enquanto alguns satirizaram, enquanto outros fizeram uma campanha de difamação, porque quem é de fora do sistema incomoda o sistema, muita gente boa acreditou e hoje nós estamos lá para representar a nossa região com muito orgulho. É o povo, eu falo caipirês, eu tenho pé vermelho, eu tenho registro em carteira CLT e com muito orgulho represento tudo isso hoje em Brasília com a nossa região.
1: E você falou da sua mulher e seu filho, vocês postaram na internet, foi ontem ou hoje, está com a mulher e o filho fazendo uma... Vocês fizeram uma live, eu vi a mensagem de vocês lá. Você é de Jaú mesmo, Paulo?
3: Sou de Jaú, sou nascido em Jaú, a família está lá a vida toda. Tenho família também na Barra Bonita, a minha avó é barra bonitense, né, então... Está aqui pertinho de Igaraçu também. A tia do meu pai, tia Raí, já vive na Barra. Nossa ligação é toda com essa região, Erivelto.
1: Você foi candidato a prefeito em Jaú, né?
3: Fui candidato a prefeito em 2024, fui o segundo mais votado. O candidato Ivan Cassaro era candidato à reeleição, foi reeleito, né, e está cumprindo o segundo mandato dele. Mas antes, em 22, eu tinha sido candidato a deputado federal, com uma votação expressiva, 34.005 votos, que hoje... com o afastamento da deputada Renata Abreu, abriu a possibilidade da gente assumir. Vai ser por poucos meses, mas eu tenho dito o seguinte, nós precisamos apresentar alguns símbolos. Símbolo de decência, de moralidade e de que o nosso povo entender que a gente pode sim. Porque por muitos anos, por décadas, tentaram fazer a gente acreditar que a gente não pode, que a gente não tem vez, que a gente não tem chance, que a gente não consegue. E aí o pessoal daqui vota numa turma, sei lá, de São Paulo, de longe, que mal sabe onde a nossa cidade fica no mapa.
1: Isso eu sempre bati aqui.
3: E a gente permanece esquecido. Sim. A gente pode, a gente está lá. E a gente tem que fortalecer esse movimento regional. Não estou dizendo só em torno do meu nome, não. Eu sou o pré-candidato a deputado de novo, devo sair candidato nas próximas eleições, está tudo sendo preparado para isso. É, eu falo em termos de regional mesmo, da gente olhar para quem é daqui, quem conhece a nossa realidade, vai poder ajudar de alguma maneira. Basta da gente ficar esquecido vivendo de migalhas, não é?
1: Deputado federal, você vai ser candidato, então?
3: Sim, sim.
1: Aqui na região, quem que Bambara não tem ninguém, Igaraçu não tem ninguém de federal, né?
2: Por Jaú, enquanto...
1: Jaú é. Tem... Olha... Eu acho que na nossa micro-região aqui sai você.
3: Eu não sei se...
1: Você pegar, acho que São Manuel aqui, tipo Bocaina, Bariri, aqui Macatuba, Mineiro, Dois Córregos, né? Aqui... E você bem, tem a televisão e tem seu carro. Você é bem conhecido por aqui. Você bate muito na área da saúde, né? Eu tenho acompanhado, saúde, não tanto assim, mas da saúde, lutar pelos hospitais. Eu lembro uma briga que você fez em Jaú, para o hospital, que ia.
3: Santa Casa ia baixar a porta.
1: A Santa Casa ia baixar a porta, eu lembro da sua manifestação.
3: Eu vim agora para cá conversando com uma assessora do meu gabinete em Brasília, pedindo a ela agilidade no contato com o Ministério da Saúde, inclusive sobre a Santa Casa de Jaú, que é importante para a região inteira.
1: Nossa, se é.
3: Estou entrando com um projeto de lei, Erivelto. Eu sei que isso demora a ter impacto, e isso é muito bacana de estar lá em Brasília. Tudo toma uma proporção muito maior. Então, eu estou lutando por nós, mas estou lutando em nível nacional. Eu estou pensando nacionalmente, mas estou agindo localmente. Estou agindo com quem conhece a nossa realidade. Nós temos aqui um gargalo muito grande na área da saúde. Nós respondemos a DRS Bauru nessa regional. É. Então, tudo fica centralizado em Jaú, Bauru e Botucatu. É Santa Casa de Jaú, é Estadual de Bauru e é HC de Botucatu. E não dá conta mais. É por isso que tanta gente está sofrendo. Eu saí agora de Barra Bonita para vir para Igaraçu, um cidadão me parou na rua, precisa de uma cirurgia no quadril, destruiu a vida dele, destruiu o trabalho, destruiu a família, está tomando antidepressivo. Sabe por quê? Porque não tem vaga para fazer a cirurgia dele. Eu não consigo acreditar que um país que arrecada o que o Brasil arrecada, que esfola o povo com imposto, não tenha condição de fazer o procedimento. A questão é de prioridades, para onde está indo esse dinheiro? Está indo para uma máquina inchada, está indo para pagar privilégio de político. Sabia que eu cheguei em Brasília, tinha um apartamento à disposição que está construído lá faz 60 anos e que eu posso usar nos dias que eu estou lá. É, já está lá, não tem custo adicional para ninguém. Tem deputado que mantém o apartamento fechado, pega R$3.000 do povo para pagar hotel, para viver em hotel.
2: Senhor.
3: Cheguei lá, com o salário que ganha um deputado, tem deputado usando dinheiro público para pagar a refeição. É uma indecência. A máquina é inchada, é pesada e aí falta para atender o povo. É nessa tecla que eu bato. Eu hoje sou o povo lá dentro. Faço questão de esclarecer isso para as pessoas e a gente lutar como símbolo de decência. Então precisamos moralizar esse país, não dá mais para ser desse jeito.
1: Precisa melhorar um pouco.
3: A saúde é prioridade. Não,
1: precisa melhorar um pouco.
3: Lógico.
1: Esse INSS, o que aconteceu, esse Banco Master aí, meu Deus, com essa arrecadação que tem esse país. Pelo amor de Deus.
3: Firmo um compromisso com você, Erivelto. Semana que vem eu vou estar na Câmara, lá numa sessão. Já estou programando isso com o meu gabinete. Eu vou pedir a palavra para falar do escândalo do Banco Master. Você sabe por quê? Porque eu sinto lá dentro que todo mundo tem medo de tocar no assunto. Sabe aquela coisa de jogar no ventilador, espalha para todo lado? Pô, quando é que vai se investigar o Banco Master? Eu fico com a impressão de que está tudo travado porque está todo mundo com o rabo preso, de todo lado possível.
1: Gente grande.
3: Eu não tenho o rabo preso. Eu vou partir para cima dessa situação. Basta. E aqui para a região a gente quer cuidar da saúde. Nós temos uma estrutura hospitalar muito grande montada que não é utilizada, às vezes por falta de equipamento, às vezes por falta de pessoal. Pega aqui o Hospital São José da Barra, Santa Casa de Pederneiras, Santa Casa de Bariri, o Hospital de Bocaina tem uma estrutura grande, Dois Córregos está bem montado o hospital. E isso acaba não sendo utilizado por detalhe. Às vezes é um equipamento que está faltando, às vezes é um ultrassom, às vezes é a contratação de um profissional. Nós queremos apresentar um projeto que possa prever a descentralização desse atendimento para a gente conseguir dar conta, porque não dá para o povo ficar tanto tempo na fila. Quer saber outra coisa que trava a saúde? Tabela SUS está desatualizada há 20 e poucos anos no Brasil inteiro. O hospital faz um procedimento, sei lá, recebe 15, 20 mil reais de pagamento, não paga nem o lanchinho. A gente precisa de atualização da tabela com base no índice de inflação, atrelar uma coisa na outra para salvar a saúde pública no Brasil e também na nossa região. Então, eu não tenho, infelizmente, dinheiro de emenda nas mãos, porque é um período já pré-eleitoral.
1: Agora não pode, né?
3: Eu não tenho para falar assim, eu vou mandar lá para Igaraçu, vou mandar para Barra Bonita. Eu gostaria, mas não tem. É, vamos trabalhar dentro do que tem. Eu me propus a tentar fazer 4 anos em 100 dias. E trabalho não está faltando desde a semana passada para a gente dar essa resposta, cidadão entender que a gente pode e a gente precisa ter um representante.
1: Essa eleição agora, no seu caso, deputado federal, não precisa se afastar, né?
3: Não precisa. Eu posso ser candidato. Você... Na prática, eu me torno candidato à reeleição, né? É. Porque eu estou no mandato. Sim. E provavelmente serei candidato. Teve até uma desinformação na imprensa regional semana passada. Não acredito que tenha sido má fé, mas enfim, chegaram a dizer que, olha, o Paulo assumiu o mandato agora, então ele não será candidato. Muito pelo contrário. Eu assumi o mandato, é um sinal de força política dentro do grupo do Partido Podemos, ao qual eu sou filiado. A presidente nacional do partido se afastou do mandato para a gente assumir, se fortalecer, dar uma resposta ao cidadão da região. Eu sou, neste momento, pré-candidato a deputado federal. A candidatura deve ser formalizada na convenção no final de julho.
1: Né? Ah, tem um prazo, né?
3: Tem um prazo
1: para formalizar. Tem o pessoal mandando um alô para você aqui.
3: Vamos lá.
1: Vou começar aqui. A Sandra Foliani, parabéns, Paulo Soares. O Nilton Rosto, lá do Vale do Paraíba, bom dia. Ótimo ter pessoas lutando pela região do Médio Tietê. Viva o deputado federal Paulo Soares. É o Nilton Rosto, lá do Vale do Paraíba. Tem a Madalena Dionísio, é verdade, Paulo. A Isabel Bertonsalho, parabéns pelo seu trabalho no interior, Paulo Soares. É. O José Jorge, deixa eu ver, José Jorge, está mandando aqui um abraço também. Estamos juntos. É. Temos aqui a Madalena Dionísio, a Rosa Mazolim, ao Carlos Lazarim, bom dia a todos. Helene Sabatel, a Maria Isabel, parabéns, Paulo Soares. A Sandra Foliani, parabéns, uma ótima semana. Carmen Jacobs, Vera Stramantinoli Moreno, Fabiana Geraldo Rosa, Eliana Rocha, quem mais tem aqui? O Zé Périco, ex-prefeito de Garaçu do Tietê, a Doraci Pulini, a Odete Bressan, estão cumprimentando, inclusive, aqui o Paulo, que é o nosso representante. É como o Jaú, né? Quando você fala na medicina, hospital, né? Nossa referência aqui, se não tem Jaú... Você pensou se a gente estivesse no interior do Ceará aqui, não tivesse uma Jaú aqui encostado? Que mão, que abastece a região.
3: Essa estrutura hospitalar é fundamental, Edivaldo. E a gente precisa fortalecer a cada dia, né? Eu falo, é um privilégio para a gente ter, por exemplo, um Amaral Carvalho, sim, aqui na região, com
1: nossa
3: um hospital
1: senhora
3: de excelência. E quantas vidas são salvas ali, né? E tudo que puder ser feito para fortalecer... Isso aqui, ó, quem tá só ouvindo pelo rádio não tá vendo, eu tenho na lapela do meu paletó um pin da Câmara dos Deputados. Esse aqui é o acesso que a gente tem a todos os lugares dentro de Brasília. E estando semana passada lá, eu percebi o quanto é importante esse acesso, porque no relacionamento político a gente resolve os problemas do nosso povo.
1: Sim.
3: Eu fico imaginando, eu visitei o Projeto Vida aqui em Igaraçu, que é um projeto maravilhoso. Já pensou a gente poder lá na frente ter condição, com dinheiro, de emendas e tudo mais, levar um projeto desse para várias cidades? Pô, eu conheci muito projeto social, mas poucos com a força, a relevância, a importância, a seriedade desse projeto. Pegar como exemplo e falar, vamos levar isso para a região inteira.
1: Sim.
3: E dá para fazer. Nesse momento, como eu estou dizendo, não tem o recurso disponível, né? Porque é um mandato de poucos meses num período eleitoral. Mas quem sabe num futuro próximo a gente tenha condição de fazer. É um sonho que eu tenho, sabe? De construir um legado. Eu acho que é a responsabilidade de todos nós, cada um na sua área de atuação, de buscar o melhor. E eu me cobrava muito, Erivelto. Eu estava na TV, comecei, sabe, pensar e refletir sobre isso. Será que eu não estou na zona de conforto? Será que eu não posso oferecer mais às pessoas? E minha esposa entendeu isso. Falou, amor, você tem uma missão para cumprir. Vai e cumpre. A gente vai compreender, vai entender e cumpre essa missão, constrói esse legado. O orgulho, sim, nos olhinhos do meu filho é um negócio impagável. Semana passada ele andou comigo lá na Câmara.
1: Quantos anos ele tem?
3: 7 aninhos. Faz 8 agora em agosto.
1: Eu ia falar 8 pela foto que viu hoje.
2: E é muito importante a família junto, né, Paulo? Nesse momento.
3: Muito importante. E a política às vezes é cruel, gente. É por isso que gente boa se afasta da política.
1: Sim.
3: E vai sobrando só porcaria. Sobra pouca gente boa. Tem. Eu encontrei muita gente boa já nesse meio.
1: Tem bastante gente boa ainda.
3: Mas a imensa maioria é gente mau caráter, gente que está ali para tirar proveito. Você sabe por quê? Porque a boa pessoa, que tem um bom histórico, tem família, tem trabalho, tem princípios, tem valores, ela fica até com medo de se envolver. Eu vou dizer para você, eu disputei duas eleições na minha vida. Se eu não tivesse uma esposa tão parceira quanto a Bruna, minha esposa, nós estamos juntos há quase 20 anos, até meu casamento teriam destruído. Porque os caras vêm pesado, com mentira, com difamação. Eu falo que a escolha de ser candidato é minha, mas as consequências pesam sobre a família. Então não é fácil não, você tem que ter parceria na família, um alicerce familiar para poder suportar. Ou ir para o outro lado. E para o outro lado eu não vou.
2: É, aí não adianta.
1: Você vai precisar, pelo seu partido, quantos votos um deputado federal precisa? E mais ou menos aí um...
3: Olha, varia muito.
1: É.
3: Tem no histórico candidato a deputado pelo meu partido que fez 27 mil votos e foi eleito. E tem candidato que fez 90 e não foi.
1: A história do vereador faz varia. 300... Faz 300, entra outro, faz 800, não entra.
3: O que nós acreditamos, Erivelto? Na última eu falava assim, com 40 mil votos nós estamos no jogo. Era essa a conta. É. E a gente estava certo. O cara que fez 38 já assumiu o mandato faz 2 anos. Eu com 34 estou assumindo agora. Quer dizer, essa conta de 40 bateu. É. Nós acreditamos que para estar no jogo nessa eleição nós vamos fazer 50 mil votos. Mas a estrutura que nós estamos montando é muito robusta. Primeiro que da outra vez a gente não tinha conhecimento nenhum de campanha. Era meia dúzia de amigos, o meio político tirava sarro, falava, é tudo louco. Imagina. O nego tá gastando 20 milhões de reais e não elege deputado, como é que vai eleger?
2: Você não na
3: meia
2: coragem.
3: Meia dúzia de louco aí que nem sabe fazer campanha. E foi de coração mesmo, com muito voluntário ajudando. Vou dar um exemplo para você. Mineiros do Tietê, quem fez minha campanha foi a Patrícia, uma prima da minha esposa, que nunca trabalhou com política. E voluntariamente ela e o marido, o Júlio, abraçaram. Falaram, nós vamos ajudar. Acho que eu fui o segundo mais votado de Mineiros do Tietê. Na Barra foi o Denilson Lisieiro com a Fabiana. Em Igaraçu foi o Zete, né? O Sim. Zete que trabalha como pedreiro, faz obras Sim. aí na cidade. E gente que voluntariamente, sem nenhum real no bolso, abraçou e fez. Hoje nós temos uma estrutura que nós levamos 4 anos para construir. Nós, de 15 cidades que nós trabalhamos na última, nós estamos partindo para mais de 100 municípios nessa aqui. São todas cidades que já conhecem o meu trabalho pela TV e onde a gente vai trabalhar nessa próxima campanha. Então, a ideia é realmente dar uma chance real. Eu arrisco dizer, sou suspeito para falar, mas talvez seja a grande chance da história dessa região de ter um representante nosso daqui na Câmara dos Deputados.
1: E isso é verdade, isso é verdade. Quem está mandando um abraço para você também aqui? Olha aqui, ó. Bom dia da prima Rita Parra, direto de São Paulo. Também Fabiana Geraldi. O Marcelo Aleixo, você acha que conhece, né? Opa. Bom dia, meus amigos. Manda um abraço ao meu primo Paulo Soares, né?
2: DJ, o Marcelão, Marcelo.
3: DJ. O Marcelo é filho da tia Raíja, tia do meu pai. Família querida.
1: O Carlos Lazarim, vamos continuar sendo nosso deputado federal, com certeza, que é a melhor coisa para a nossa região. A Silvia Cifrada, a Maria Helena Viana, a Lucinéia Ferreira, a Luane Rosseto, sou sua fã. O Cleide Olivato, bom dia, assistindo vocês. Creuza Polônio, temos mais aqui. A Rosângela Rose, parabéns ao Paulo Soares, lutar pelo nosso povo. Precisamos muito da saúde. Você tem o meu voto. Rosângela Rose da Silva.
3: E tem uma obrigado, viu, pessoal? Muito obrigado pelas aí. Mensagens. E, ó, Erivelto, eu agradeço pelos cumprimentos, mas estou aqui para ser cobrado também, viu, gente? Eu falei para o meu Sim. gabinete semana passada. Falei, aqui todo mundo é bem pago. Nós temos que dar resultado para as pessoas. As pessoas depositaram esperança em nós e nós não temos o direito de ficar só lamentando. Ah, porque o tempo é curto. É curto, não dá para se resolver tudo, mas dentro desse tempo nós vamos fazer o nosso máximo. Chamei o gabinete na chincha, falei, é todo mundo muito bem pago aqui para dar resultado. Nós temos que dar resultado e fazer acontecer na vida das pessoas. Sim. Eu tenho o gabinete com portas abertas em Brasília, o gabinete 717, no anexo 4 em Brasília, está de portas abertas para prefeitos, vereadores e para o cidadão. Quem quiser pode ir lá e visitar e levar as demandas, as ideias. Nós estamos lá com um gabinete que é do interior de São Paulo, não é meu. E tem um em Jaú, na rua Tenente Lopes, ali em frente ao Pizzaiolo, no centro da cidade, um escritório que eu mesmo custeio, de portas abertas para atender a população. Então, o que tiver Sim. de reivindicação, de necessidade, que a gente puder atender, tiver ao nosso alcance, nós estamos aqui para atender. Repito, eu cobrei o gabinete. Diante do salário que se paga, todo mundo bem pago, se a gente pegar a média salarial desse país, é obrigação dar resultado. Sim. É obrigação. Nós já estamos trabalhando em várias frentes aí por isso.
2: Você vai fazer essa semana a região, pois volta para Brasília, Paulo?
3: Isso, no calendário do Congresso, da Câmara dos Deputados, eu nem sabia disso. essa semana aqui em especial não tem sessão ordinária, não tem ordem do dia, não tem votação. Então, essa semana é uma semana dedicada à base. Então, nós vamos fazer um giro por toda a região, conversando com autoridades, coletando as demandas, encontrando o cidadão. Você sabe o que acontece? O cara chega em Brasília, pouca gente sabe disso, mas você chega lá e você é tratado que nem rei, porque Brasília é uma bolha. E aí o que acontece? O político se desconecta da realidade. E a gente não pode se desconectar. Eu estou lá não é por partido político, eu estou lá não é por partido, ideologia, não é por nada, não é por ego. Eu estou lá porque tem gente boa, trabalhadora, honesta, que acreditou em mim. Eu não posso me desconectar. Então é importante o trabalho na base. Essa semana nós vamos fazer esse trabalho na base. Aí a semana que vem é o que eles chamam lá de esforço concentrado. Nós vamos ter votações presenciais segunda, terça, quarta, quinta e sexta. Então aí eu fico a semana inteirinha por lá. Mas eu faço questão de manter esse trabalho na base. É muito fácil ir para lá ficar sendo tratado que nem rei. É? Mas seria injusto e desonesto com as pessoas aqui da região se eu me desligasse daqui, se eu me desconectasse com o nosso lugar. Para eu poder chegar lá e dar resultado, eu preciso estar conectado com as necessidades das pessoas aqui.
1: E a televisão?
3: A TV...
1: Você começou passado, na TV? Ou começou no rádio primeiro? Como é que foi a história?
3: Eu comecei por teimosia há 22 anos. Esse mês está fazendo 22 anos. Junho, julho, fazendo 22 anos. Tinha um site na internet que cobria futebol. E eu percebi que eles não falavam do 15. Falei, acho que esses caras estão sem ninguém para cobrir. Eu já estava na faculdade. E mandei um e-mail para eles, nem de graça eles queriam. Eu insisti. Na terceira ou quarta tentativa, acho que eles falaram, o texto é bom, não está cobrando nada, vamos usar.
2: Vamos colocar.
3: E eu comecei a dar notícia na frente de outros veículos já tradicionais a respeito do 15. Eu ia de van para a faculdade em Bauru à tardezinha e a rádio, que ninguém me conhecia, eles liam o meu texto, falavam notícia do Paulinho Soares. Eu ficava ouvindo o programa só para ouvir falar isso aí, porque eu falava, já que esse, legal, né?
1: Jauense Piratininga.
3: Exatamente. Mas eles não me conheciam. E isso foi abrindo portas. Aí logo depois eu fui para a TV local de Jaú, era uma TV a cabo que tinha lá, que acreditou no meu trabalho. Rádio Piratininga, Jornal Comércio do Jaú. Eu fiz assessoria de imprensa, trabalhei na Record em Bauru 5 anos. No SBT eu já tinha trabalhado. Aí voltei para o SBT faz 10 anos. Faz 10 anos que eu estou lá de volta. Eu sigo vinculado à emissora, mas nesse momento afastado, dedicação exclusiva à minha atividade parlamentar. Então, eu estou oficialmente de férias. Agora, semana que vem, deve começar o afastamento, por conta do período eleitoral. Então, a TV é o seguinte, se eu voltar, será depois de outubro, depois das eleições, mas nós temos que ver as condições todas, se há o interesse da empresa também em permanecer, ver o resultado da eleição que vai ser. O que eu nunca vou deixar de ser é jornalista. Eu tenho amor por isso que eu faço. Sim. E decidi, em comum acordo com a minha família, dedicar um espaço da nossa vida a esse trabalho político.
1: Você gosta de televisão?
3: Eu sou apaixonado. Rádio, TV, são minhas... Eu sou um menino que na adolescência pegava o aparelho de rádio na madrugada e ficava nas ondas curtas procurando emissora do mundo inteiro para ouvir. Eu tenho um fascínio por isso. E pela televisão, pelo comunitário.
1: Aqueles radião, caixão de abelha que falava...
3: Tem um Transglobe, um Transglobe grandão, que era da minha avó, e motorrádio de 6 faixas.
2: Sempre gostou da comunicação, né, Paulo?
3: Eu adoro, eu falo que estou deputado, mas eu sou um jornalista. Eu não quero que as pessoas percam essa visão sobre mim, de que eu sou jornalista, eu sou o mesmo Paulinho que cresceu chutando bola na rua.
2: E seu programa tem uma pegada comunitária de resolver problema, né?
3: Sim,
2: está no DNA já isso, né?
3: É a essência do nosso trabalho sem dúvida.
2: O nosso amigo vereador aqui de Igaraçu, Pena, Paulo, manda um abraço para você.
3: Um abraço ao Pena.
2: Um abraço para o amigo deputado federal, que Deus ajude nessa brilhante carreira. Estou fazendo um convite para ele ir na Câmara hoje, na sessão 19 horas. Você vai estar aqui, né, Paulo?
3: Nós vamos dar um giro pela região. Eu devo voltar para cá à noite. Está previsto, sim, que eu venha nas sessões de Igaraçu e da Barra também. Mas eu não vou prometer, porque se o horário não der, na próxima eu venho. Tá? Mas é a ideia. Eu tenho que passar ainda hoje por Jaú agora.
2: Sim.
3: Aí eu vou para Brotas, vou para Torrinha, volto a ter um compromisso em Jaú e volto para Barra e Igaraçu. Vou ficar nesse...
2: Correria, mas, viu, correria.
1: Tem alguém falando aqui. Paulo Arruda, bom dia para você. O Lúcio Scarri. O Paulo é um homem de fé, orgulho, força para a nossa região. O Rafael Marino, amanhã em São Carlos, se Deus quiser.
3: Amanhã eu vou estar correndo São Carlos também. É. Na quarta ou quinta, acho que é Araraquara, Ribeirão Preto. Nós estamos com um trabalho bastante amplo aí, graças a Deus.
1: A Madalena Dionísio, parabéns, Paulo. Estou com você. Quem mais que tem aqui? O pessoal tá ligadinho aqui. É Edileuza Gonçalves, bom dia. A Elizabeth Guimarães, o Rafael já falou aqui. Paulo Soares, nosso deputado federal do interior. A Maria Helena, a Silvia Ribas, parabéns. Parabéns aos ouvintes. O Daniel Debrandi, a Fabiana Geraldi, bom dia. Né, da direto de São Paulo. O pessoal está ligadinho aqui. Paulo Soares, de Jaú para a região e da região para o Brasil.
3: Tá, Berivelto.
1: E a gente falou, vai ficar sincero e honestamente, Paulo. A gente está nesse ramo, como você aí de jornalismo também já há algum tempo. 51 anos.
3: Começou agora.
1: Começou. torcer para você, sinceramente, sem badalação. Obrigado, Berivelto. Sem puxar saquismo algum, sem interesse. Ter alguém lá, né? Para dar uma olhadinha para a nossa região aqui, né? Igaraçu, Barra, Mineiro, Dois Córregos, né? A própria Jaú, é claro, ali temos aqui Macatuba, Lençóis, né? Bariri, Bocaina, Itapuí. Né?
3: E é um trabalho institucional, Erivelto, para dar resultado para o nosso povo. Então, deixa eu aproveitar só o espaço para esclarecer. Tem muita gente perguntando como é que vai ser minha relação com os prefeitos da região. Né? Tem prefeitos que são mais próximos, são parceiros, são amigos, e tem prefeitos que são adversários políticos. Paulo, como é que vai ser a relação? Eu não quero saber de que partido é, de que lado é, qual é a ideologia e se é amigo ou não é amigo. Enquanto deputado, eu estarei tanto na região quanto em Brasília de portas abertas para atender os prefeitos e prefeitas de toda a nossa região e fazer o nosso melhor. Ah, mas por que o prefeito de Igaraçu ele já tem o deputado dele, o de Mineiros tem o dele, o da Barra tem o dele. Eu não me importo com isso. Politicamente, cada um vai trabalhar para quem quiser e tem o direito de fazer. Enquanto eu estou no mandato e eles estão no mandato, a gente tem que conversar institucionalmente pelo bem da nossa população. Tem que ter essa grandeza de deixar ego, de deixar amizade de lado. Ninguém precisa gostar de mim, ninguém precisa achar bonito, feio. A gente precisa conversar sobre aquilo que transforma a vida das pessoas. Então, eu estou à disposição. Nós estamos mandando ofícios, começamos na sexta, devemos terminar hoje, para todas as prefeituras da região, convidando formalmente para que os prefeitos para uma conversa, para a gente entender as necessidades. Porque o que acontece? Eu não tenho recurso de emenda para mandar diretamente, mas tem os programas ministeriais, que às vezes dá para destravar. Um programa na saúde, um programa de habitação. Pô, você vê, o governo federal fala tanto de Minha Casa Minha Vida, cadê o Minha Casa Minha Vida na nossa região? Eu não vejo acontecer. Então nós vamos acionar sim, vamos cutucar. Se tem o programa e a gente está pagando imposto, nós temos que ter benefício com isso. Nosso povo tem que ser atendido. Então nós já estamos correndo os ministérios também por conta dessas situações. Só que eu preciso dos prefeitos para me trazerem a realidade de cada município para a gente bater na porta lá em Brasília e ajudar a resolver.
1: Você vai para onde? Que cidades hoje que você faz ainda?
3: Agora eu tenho Jaú. Na sequência, Brotas, depois Torrinha. É isso, né? E eu volto para cá no fim do dia, se Deus quiser, para sessões de Câmara.
2: A Marlene aqui mandou um abraço. Bom dia, Paulo. Parabéns. Deus abençoe. Também aqui o Zé Maria mandou um áudio. Gente, o pessoal que está mandando áudio, eu não vou conseguir soltar o áudio, porque eles estão corrido aqui também, tá? O Fábio Leal, oi, Marcelo. Manda um abraço para o Paulo Soares. Ele me conhece lá da entidade de Jaú, que eu frequento. Fala para ele que sou deficiente visual. Conhece, né, Paulo?
3: O Fabinho? Conheço. Um abraço pro Fabinho,
2: viu? Que tem uma cachorrinha que fala não quando ele está com frio.
3: Já mandou vídeo para mim. Mandou.
2: Esse gente boa demais, o Fábio. O Zé Maria mandou um abraço. A Cleusa Polônia aqui também mandando um abraço para você. O Donizete está assistindo lá, viu?
1: E a Valil
3: um abração para ele.
1: A Valil de Bressalim, um abraço ao futuro deputado. É do tamanho do interiorzão. A Rose Soares.
2: No momento é deputado, né? No momento é deputado.
1: Donizete Lopes, bom dia, Paulo. Deus abençoe você e toda a sua equipe. Temos aqui mandando um abração aqui. A Irina Negrelli, bom dia, parabéns. Estou torcendo. Paulo, estou torcendo por você. Deus abençoe e um abraço.
3: Amém.
1: É a Irina Negrelli. Bom, Paulão.
2: O Maguila mandou um abraço para você, tá gravando o áudio também, não vai dar tempo de escutar.
3: Um abraço para ele também. Viu? Obrigado, viu, gente? O carinho que eu tenho recebido Minha forma de agradecer, demonstrar gratidão é com trabalho e não vai faltar luta, trabalho pra gente fazer o nosso melhor.
2: É bom ser querido, né, Paulo?
3: Você vê, sem dúvida.
2: Coisa boa, né?
3: É o combustível que nos leva adiante. É, eu falo que se a gente conseguir pelo menos trazer alguns símbolos de moralidade, de decência e reativar a esperança no coração das pessoas, porque com razão as pessoas estão desesperançosas.
2: Sim.
3: A política tem maltratado muito a nossa
2: gente. A gente pegou uma pesquisa, inclusive, disso, que não tem nem tanto essa divisão, é mais assim que está... É
3: desesperança.
2: Tá. Perdeu a esperança.
3: E nós não podemos, gente, porque senão a vida vai perdendo sentido e não tem para onde a gente correr. Eu acho que é com trabalho, é fazer com que a esperança volte a florir no coração das pessoas. E claro que eu não vendo ilusão também, viu, Erivelto? Não, porque é salvador da pátria, porque vai resolver tudo. Nunca numa campanha eleitoral eu falei a respeito disso. Talvez por isso eu tenha mais dificuldade de conquistar votos. Eu não vou iludir. Ninguém vai resolver tudo do dia para a noite. Ninguém vai conseguir acabar com corrupção do dia para a noite. Mas se eu conseguir pelo menos plantar uma semente, né, e dentro do nosso espaço fazer a diferença, eu vou me dar por satisfeito. E é para isso que nós estamos nos empenhando.
1: Bom, sei que o Paulo está com pressa, a assessoria já começa a dar um...
2: Só já olhar, feio.
1: Temos terra para...
3: Deixa eu mandar aquele abraço, como eu costumo fazer na TV, então. Abraço do tamanho do nosso interiorzão. Que Deus abençoe a todos, cidade de Garaçu e todo mundo que está acompanhando. Muito obrigado por me receberem aqui. Parabéns pelo trabalho de vocês, viu, gente?
1: Paulo, sucesso. Vamos torcer para você com toda sinceridade.
3: Obrigado.
1: Ter um representante nosso aí, né? Que vem assim, que vem falar, que vem, né? Tentar fazer alguma coisinha. Pois não dá para, como você disse, não dá para fazer tudo, né?
3: Sim.
1: Mas alguma coisinha sempre é bem-vinda.
3: Sem dúvida. O que for possível será feito. Podem se orgulhar, inclusive. Eu digo que o pessoal da imprensa, às vezes tem alguns lugares que tem rivalidade, eu sempre preguei o contrário, falei, pô, a gente sofre as mesmas dificuldades, então nós precisamos lutar juntos. Sim. Hoje tem um caipira com orgulho do interiorzão, que fala caipirês, que tem o pé vermelho da terra roxa, que não nasceu em berço de ouro, que está lá em Brasília. Sim. E que é jornalista, é colega da comunicação.
2: Sofredor.
1: E o nosso galo, hein?
3: Rapaz do céu, eu sofro com o 15.
1: Você chega na última hora, sempre qualquer campeonato, chega na reta final, pelo amor de
3: Deus. Eu tava em Marília no jogo final lá. Eu sento na arquibancada, vou com a minha família e sofro barbaridade com o 15. E eu sou um dos fundadores da Galonáticos, da torcida do 15. No dia que a Galonáticos foi fundada, eu tava junto. As primeiras faixas da Galonáticos, há 20 e poucos anos, eu ajudei a custear, né? Como torcedor mesmo, eu tenho aquilo no meu coração, mas tá... semana passada, pô, eu vou me alongando aqui, eu vou inventando história aqui, encontrando história para contar.
2: Fica à vontade.
3: Eu estava na Câmara e eu acho que muita coisa se resolve no relacionamento político. Muita coisa, às vezes, não é na caneta, é você estar no lugar certo e fisgar. E eu vi passando ali, eu falei, não é o rapaz do Flamengo? Aí meu assessor lá em Brasília falou, é o Marcos Braz, o cara que reergueu o Flamengo. Polêmico e tudo, mas é o cara que conhece da gestão esportiva. Eu chamei ele para um café, a gente tomou um café, conversou, entendi a situação dele, ele trabalha com isso. Pô, se esse cara não tiver parceiros para trabalhar num clube, ninguém mais tem. E coloquei ele por vídeo com o presidente do 15. O presidente do 15 ficou doido, porque sabe o tamanho que ele tem nesse meio. E ele firmou um compromisso comigo de vir a Jaú, de conhecer a estrutura do 15 e traçar um projeto, um planejamento, trazendo parceiros para fortalecer. Eu numa dessa, sem usar nenhum real de dinheiro público, sem nada, num café e uma boa conversa, a gente consegue trazer um
2: local parceirão local certo e na hora certa, né?
3: Exato.
1: E para eles é bom também, porque eles teriam uma espécie de, entre aspas, né, uma escolinha no interior de São Paulo.
3: É o trabalho do cara.
1: O fruto vem amanhã.
3: Se Deus quiser, vai acontecer. Se vai dar certo lá na frente, eu não sei, depende das diretorias, mas o cara já se propôs a vir para cá. Acho ele bacana.
2: O Denis Prat mandou um abraço para você e falou, Paulo me conhece, o Denis trabalha na funerária Piso, Paulo.
3: Seu abraço para ele. A Piso é da família... meu Deus do céu.
2: Família Piso.
3: Família Piso. Tem uma outra família de funerária na região também, me fugiu o nome agora. Mas um abraço pro pessoal que são amigos nossos.
2: Ele deu um
3: região.
2: Caixãozinho para mim e pro Zé Maria de presente. Se você quiser, ele arruma também, viu, Paulo?
1: Paulo, obrigado mais uma vez. Quando você vier aqui, por favor, dê uma chegadinha aqui
3: Venho sim. Acho que já é a minha terceira vinda aqui, não é? É.
4: Quarta?
2: Quarta vez.
1: Vem pra cá.
3: Daqui a pouco o SBT me dispensa, eu pego o registro da Rádio Cidade
1: aqui. E aqui paga bem, viu?
3: É mesmo?
1: Aqui paga bem.
2: Uma beleza.
1: Hora extra, obrigado, 13º, gente. Férias. Ah, assim
3: é bom. Feriado paga dobrado.
1: Viu? Por isso que é ONG, já não, não tem...
2: Sem fins lucrativos.
3: É escala 7 por 0.
1: Vamos pro intervalo? Um
2: abraço, vamos obrigado. Com o Matias, com a polícia,
1: então,
2: pode ser?
1: Então chegou.
2: Já volta.
1: Que é o Matias, que é amigo do Paulo Soares.
2: Amigo Paulo Soares, Matias vamos, também.
3: Um abração pra ele.
1: Ele que avisou nós, ó, cedinho, o Paulo vai aí hoje, hein?
2: Vê se faz café.
1: Vê se faz café, vai, vai trabalhar,
3: tá
1: vai.
3: Bom.
1: Vai, Matias, vamos. Obrigado, Paulo.
3: Obrigado.
2: Obrigado, Paulo.

Bom dia, Livelto. Bom dia, Marcelo. Bom dia a todos da Cidade FM. Grande abraço, ótima segunda-feira, uma ótima semana para todo mundo. A gente está chegando mais uma vez com as informações da polícia e, claro, sempre nós temos muitas ocorrências no, na segunda-feira, claro, relacionado aí ao final de semana, né? Junta aí sexta, sábado e domingo, várias ocorrências pela área policial. Começamos com Barra Bonita, dia 19, portanto, na última sexta-feira, acidente de trânsito com vítima, Tenor Balsi, meio-dia e 20, onde após solicitação via Copom, para um sinistro de trânsito com vítima no local. A equipe compareceu na rua Tenor Balsi, onde a vítima estaria sendo socorrida pela ambulância do município. O mesmo declarou que transitava com seu veículo Voyage pela rua Tenor Balsi, no sentido centro-bairro, momento em que uma marmita caiu no banco e ele, ao tentar segurar a marmita, acabou perdendo o controle do veículo, vindo a colidir contra a traseira de um furgão, causando um forte impacto e, claro, uma forte dor no peito. Documentação dos veículos envolvidos, bem como dos seus condutores, em ordem. A vítima permaneceu em observação no hospital para a realização de exames mais detalhados. Ainda, ontem nós tivemos, às 10h20 da noite, violência doméstica. O Ângelo Reginato, ocorrência de desinteligência entre irmãos, onde a equipe, ao chegar no local, realizou contato com as partes envolvidas e, durante o atendimento da polícia, o indiciado ameaçou a sua irmã, dizendo que, se ele ficasse em casa, ia matá-la. Diante desta versão da vítima e da ameaça ter se repetido na presença da equipe policial, foi dado voz de prisão ao mesmo, conduzido à delegacia de polícia, apresentado à autoridade policial, que tomou ciência dos fatos, elaborou o BOPC de ameaça, flagrante ameaça, violência doméstica, permanecendo mesmo preso, recolhido à disposição da justiça. Em Garaçu do Tietê, nós tivemos na sexta ocorrências com entorpecente, 10h30 da manhã, rua Tírio Maganha. Durante patrulhamento, a equipe policial recebeu uma denúncia via Copom, informando que havia dois indivíduos fazendo a venda de drogas pela rua Tírio Maganha, no bairro CDHU, Igaraçu do Tietê, e que as drogas estariam escondidas no campinho existente no CDHU. Diante da denúncia, a equipe deslocou-se até o referido local, porém, dois indivíduos, ao verem a aproximação da viatura, saíram correndo, não sendo possível localizá-los. Ao averiguar o campo, né, do campinho ali da CDHU, foi localizado em um buraco embaixo de uma pedra 142 empedorfes, pinos na cor azul, contendo cocaína, e ainda 37 papelotes de uma pedra semelhante ao crack, né, transparente, contendo maconha e dry. Encaminhadas as drogas à delegacia de polícia de Igaraçu, onde apresentadas a autoridade de plantão, que elaborou o BOPC, fazendo a apreensão das drogas encontradas no local. Ainda por Igaraçu, nós tivemos um sábado, às 9h17 da noite, rua João Ortigosa, lesão corporal, agressão culposa. Após solicitação 90 via Copom, equipe compareceu até a UPA de Igaraçu Tietê para atendimento de uma lesão corporal. Em contato com a vítima, foi relatado que estava nas imediações do campo Orlandão, onde se desentendeu com outros usuários de crack, momento em que algum deles, com o caninho do cachimbo, veio a feri-lo nas costas. Em contato com o médico de plantão, esse relatou que a vítima teria recebido uma perfuração contundente, pequena, sendo necessário somente sutura no local. Não houve interesse da vítima em registrar o fato pela delegacia de polícia. Ainda nós tivemos, no dia 21, ontem, às 9h30 da manhã, rua Maria César Polônio, lesão corporal, agressão culposa, onde, após solicitação também via Copom para atendimento de ocorrência na unidade de pronto atendimento na UPA Igaraçu, a equipe policial, em contato com a médica de plantão, a qual informou que, na data de sábado, por volta das 9h, deu entrada naquela unidade hospitalar uma vítima, apresentando lesão aparentemente de golpe de faca. A vítima foi submetida a procedimentos médicos cabíveis pelo doutor, né? Permanecendo em observação e cuidados da equipe de saúde.
Na presente data, ontem, após a realização de exames complementares na imagem raio-x, foi constatado o hemotórax maciço no pulmão esquerdo da vítima. Em razão da gravidade do quadro clínico e da necessidade de atendimento especializado, foi solicitada a vaga junto à central de cross, né? Vaga de cross, onde foi ofertado aí uma vaga. Durante o atendimento policial, a vaga foi disponibilizada junto ao Hospital São José, em Barra Bonita, para onde a vítima foi transferida. Em contato com a vítima, essa disse aos policiais que se envolveu em uma desinteligência com um indivíduo, ocasião em que entraram em vias de fato, luta corporal. Relatou que durante a contenda caiu ao solo de costas, momento em que o agressor desferiu um golpe utilizando um pedaço, uma antena de televisão, atingindo na região do tórax. Questionado acerca da identificação desse autor, informou não saber de quem se trata. A ocorrência foi apresentada na CPJ em Jaú, onde foi elaborado o boletim de ocorrência junto à Polícia Civil, lesão corporal, natureza grave, pela resolução também 57, dispensando a apresentação na CPJ em Jaú. 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Continuando com a polícia, nós tivemos ocorrência com entorpecentes, que aconteceu ontem por volta das 11 horas da manhã, lá no CDHU, lá na rua Atílio Maganha, onde após denúncia anônima recebida pela equipe, informando que um adolescente, já muito conhecido nos meios policiais, alvo de diversas denúncias relacionadas aí ao tráfico de entorpecentes no local, no CDHU. Polícia foi até o local, né? Estaria acompanhado também de um outro menor, realizando a comercialização de drogas na esquina do Campinho, CDHU Igaraçu, localizado na rua Tílio Maganha. Já próximo ao local, foi possível visualizar o indivíduo parado na esquina em companhia de outro elemento. Ao perceber a aproximação da viatura, ambos empreenderam fuga pelo interior do Campinho, sendo acompanhados a pé pelo policial, enquanto o outro policial realizou o cerco utilizando a viatura. Posteriormente, foi realizado o trajeto inverso percorrido pelos adolescentes durante a fuga, sendo localizados 7 empendorfes, né? 7 pinos na cor azul contendo substância cocaína, bem como a quantia de R$329 em dinheiro em várias notas diversas. Conduzidos os dois adolescentes à CPJ em Jaú, apresentados à autoridade de plantão policial, permanecendo ambos apreendidos, dois menores apreendidos à disposição da justiça, né? Natureza do ato infracional análogo ao tráfico de drogas. A última também vem lá da Tílio Maganha, ocorrências com entorpecente ontem por volta da 1h30 da tarde, 13h29. Durante deslocamento pelo bairro CDH, a equipe policial flagrou o menor de idade entregando um objeto a um passageiro de um veículo cadete, de cor preta,
que se encontrava parado na esquina da rua José Matias, com Atílio Maganha. Por se tratar de um local muito conhecido como ponto venda de drogas, prosseguimos aí a tentativa de abordagem, momento em que o menor empreendeu fuga a pé pela rua José Matias, sendo acompanhado e abordado aproximadamente 30 metros à frente. Após a abordagem, o menor declarou espontaneamente que estaria de posse de entorpecentes e dinheiro provenientes da comercialização de drogas no local, informando ainda que vendia a unidade da substância conhecida como dry pelo valor de R$ 30,00 a porção e porção de maconha conhecida como Colômbia pelo valor de R$ 20,00. Em razão de sua postura colaborativa, o menor foi acomodado no compartimento de presos da viatura sem o uso de algemas, pelo motivo de ser adolescente. E a equipe também deslocou-se, né, até a sua residência, onde a sua genitora foi cientificada dos fatos ocorridos, e a mãe acompanhou os policiais militares até a UPA de Igaraçu, onde no local foi submetido a atendimento médico pela médica de plantão. Posteriormente, as partes mãe e filho conduzidas à CPJ em Jaú, onde lá a autoridade policial de plantão elaborou boletim de ocorrência, BOPC, de natureza de ato infracional análogo ao tráfico de drogas, onde o menor envolvido permaneceu apreendido, recolhido à disposição da justiça. São as informações, vasta ocorrência policial do final de semana, em nome também da Regigás. 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

0: 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Adivelto, um abraço a você, Marcelão, uma ótima semana a todos. Mais uma vez, a reportagem é do Matiasi.
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2: Obrigado, Matiasi. Tem mais uma informação da polícia aqui. Um homem de 22 anos teve o pulmão perfurado após ser vítima de agressões ontem aqui por Igaraçu. O local não foi definido na ocorrência. O autor do crime não foi identificado. Conforme apurado, ele deu entrada na UPA por volta de 9:30 da manhã. Em um primeiro momento, a equipe suspeitou que o jovem havia sido esfaqueado. Porém, durante o atendimento, ele acabou revelando aos profissionais que os ferimentos que resultaram na perfuração do pulmão eram decorrentes de uma agressão com golpes de antena nas costas. Ele sabe que continuava ontem à noite internado, aguardando vaga em um hospital de referência. A polícia agora investiga o caso. Gente, eu tenho aqui um comunicado de um falecimento aqui por Igaraçu do Tietê, hoje pela manhã. Foi de madrugada, 75 anos, a senhora Maria Aparecida Goni de Oliveira, conhecida como a Cidinha do Severiano. Está sendo velada aqui por Igaraçu, sepultamento logo mais, né? Sepultamento que ocorreu agora há pouco.
3: Às 17 horas, ele
2: falou. Ah, foi, é 17 horas.
3: Às 17 horas.
2: É, então vamos alterar aqui, ó. Sepultamento, então, 17 horas de hoje, 75 anos, dona Maria Aparecida Goni de Oliveira, que é a mãe de Tuxê, conhecida aqui por Igaraçu, a irmã da Eva das Neves, nossa grande ouvinte, que tá feito o registro. Agora, gente, eu tenho aqui um registro da funerária Piso de um sepultamento sábado aqui por Igaraçu, 73 anos, o senhor Alcides Moreira, cemitério São Joaquim. Alcides Moreira, 73 anos, foi sepultado aqui por Igaraçu ontem. Tem um outro sepultamento ontem por Barra Bonita, aos 80 anos, o senhor Luiz Tomé, conhecido como Tomé, cemitério do centro. É, Luiz Tomé, sepultado em Barra Bonita ontem, 80 anos a sua idade. Tem um outro registro aqui da Piso para um sepultamento ontem em Barra Bonita, 88 anos, senhora Helena Viário Mangili, cemitério do centro. Helena Viário Mangili, 88 anos, sepultado por Barra Bonita. Tenho também um outro sepultamento ontem na Barra, aos 47 anos, a senhora Celina Cristina Coelho, conhecida como Cris, sepultamento no Jardim da Paz. Celina Cristina Coelho, a Cris, 47 anos. Tá? E temos aqui um outro registro ainda, esse aqui também da Piso, para um sepultamento sábado, aqui por Igaraçu, 52 anos, a senhora Sandra Regina Malaquias, cemitério do centro aqui, o São Joaquim. Sandra Regina Malaquias, de 52 anos. Agora já, são 11h39. Ixi. Vamos para uma aguinha?
3: Vamos.
2: A gente volta já, já.
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1: 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Tem um comunicado da funerária Piso para um falecimento aqui por Igaraçu. Aos 60 anos, o senhor Orlando Fusco. Sepultamento hoje às 16h no cemitério São Joaquim. Senhor Orlando Fusco faleceu por Igaraçu aos 60 anos. A informação é da funerária Piso. Gente, loterias do final de semana. Todas as loterias, com exceção da Quina. A Quina agora, o sorteio próximo é no sábado, agora dia 27, hein? É a Quina de São João. O valor estimado do prêmio é uma bela bolada, viu? 260 milhões. Nas loterias do final de semana, a Mega Sena, concurso 3021, teve um ganhador, hein? 39 milhões e 400 para ele. Uma aposta simples de Nova Iguaçu, Rio de Janeiro. Quem fez a Quina ganhou 30 mil, quem fez a quadra, R$840. Tem um ganhador de Barra Bonita da quadra. A Mega paga amanhã 3 milhões e meio. O Dia de Sorte acumulou. Amanhã paga 1 milhão e 700. A Time Mania acumulou. Amanhã paga também 1 milhão e 700. A Loto Fácil acumulou. Hoje à noite paga 5 milhões, certo? A Mais Milionária, ninguém acertou a primeira faixa e nem a segunda. Quarta-feira paga 66 milhões. Temos aqui o primeiro prêmio da Federal, R$500 mil. O bilhete 50 mil, 673. Saiu para Guarulhos, aqui em São Paulo. A Dupla Sena, concurso 2.972. Acumulou o primeiro sorteio e também o segundo. Amanhã paga 40, aliás, hoje à noite é Dupla Sena, hein? Hoje à noite, 4 milhões e 700. A Lotomania, ninguém acertou, 20 dezenas. Hoje à noite paga 4 milhões. O Super 7, concurso 862, também acumulou. Hoje à noite paga 2 milhões. Está aí, portanto, as loterias. Gente, aqui por Igaraçu, lembrando que começa hoje a pesagem do Bolsa Família, hein? É para as famílias beneficiárias do programa do Mutirão. É pesagem do Bolsa Família, que é obrigatório para manter o cadastro ativo. Começa hoje, vai até sexta-feira, das 13 às 16h30. Procure a unidade de saúde mais próxima de sua casa. Levar o cartão do Bolsa Família, carteira de vacinação de todos os dependentes, hein? Vai, gente, se não, perde o benefício, hein? Começa hoje, vai até sexta-feira. Gente, vamos com a região agora. Alguns destaques da nossa região. Carro furtado se envolve em grave acidente com um caminhão em São Manuel. Ali foi sábado. A colisão envolveu um carro e um caminhão. Equipe de agentes de segurança estiveram no local. O motorista do carro sofreu ferimentos graves e foi socorrido para atendimento médico. O condutor do caminhão não sofreu nada. Não se tem mais detalhes desta ocorrência. Moto perde roda após violento acidente com carro em Bauru, deixando o motorista ferido ontem de madrugada, ali no centro, nas ruas cruzamento, né, da Quintino Bocaiúva com o Lourenço Prado. Ali tem farol, viu? Um veículo seguia pela Quintino Bocaiúva quando houve a colisão com uma moto que atingiu a lateral do carro. O automóvel acabou sendo empurrado contra um outro que bateu, que estava estacionado. O motociclista foi socorrido e encaminhado à Santa Casa. A Polícia Militar de Itapuí capturou ontem um homem procurado pela justiça e condenado a 12 anos de prisão por crime de estupro. O indivíduo, morador de Bariri, estava escondido lá no bairro Campinho. Após trabalho de inteligência e cruzamento de informações, policiais localizaram e abordaram o foragido. Ele tinha um mandato de prisão. e ele foi recolhido. Foi recolhido. Temos aqui ainda um caso de violência doméstica chocou moradores de Mineiro do Tietê. Um homem identificado apenas com as iniciais WOR foi preso por agredir a própria mãe, que foi medicada. De acordo com as informações, a PM foi acionada para ir ao pronto-socorro, onde a vítima relatou ter sido agredida pelo filho. Segundo o seu depoimento, o homem desferiu tapas e chutes e a derrubou no chão. Ainda a arrastou pelas pernas. Os policiais já tinham conhecimento de que o suspeito era reincidente em agressões contra a própria mãe. Diante da gravidade, ele foi recolhido e ela foi medicada. Gente, um trágico acidente de trabalho tirou a vida de um homem de 37 anos em uma propriedade rural ali de Araraquara. A vítima, Jairo Brandão de Almeida, ele realizava a verificação de uma avaria em um trator agrícola quando um dos pneus do veículo explodiu repentinamente. A explosão foi tão intensa que o trabalhador foi arremessado, sofreu ferimentos gravíssimos, foi atendido pelo SAMU, mas quando chegaram no local, ele já estava sem vida. Um grave acidente envolveu três veículos, foi registrado lá em Bauru. Segundo as primeiras informações, uma senhora conduziu um dos veículos e teria colidido com outros dois carros que estavam estacionados. Com o impacto, o carro acabou capotando. A motorista ficou presa às ferragens e foi atendida pelos bombeiros. A vítima recebeu os primeiros atendimentos e foi socorrida. Não temos mais informações da ocorrência. Um homem que empurrava uma bicicleta morreu ontem à noite após ser atingido por um carro lá na rodovia Prefeito Américo Augusto Pereira, ali no sentido leste em Guarantã. Segundo informações da rodoviária e da Artesp, por razões a serem esclarecidas, por volta de 19h30, o condutor do veículo trafegava pela via e atropelou um homem que estava na faixa de rolamento empurrando uma bicicleta. Ele não resistiu e morreu no local. Uma empresária de 45 anos ficou presa nas ferragens de um veículo no fim da tarde de ontem, depois que a caminhoneta conduzida por ela capotou na vicinal que liga Arealva a Boracéia, nas proximidades do bairro Ribeirão Bonito, em Arealva. O acidente aconteceu por volta de 5 da tarde em uma curva. A mulher perdeu o controle, né, e capotou na sequência. Foi retirada das ferragens e levada à Santa Casa de Arealva. Gente, eleições. João Paulo Araújo de Souza Veríssimo foi eleito prefeito de Reginópolis em uma eleição suplementar que aconteceu ontem. Ele derrotou a chapa União de Liberdade do candidato Marcos Antônio. A diferença, gente, foi de apenas 34 votos. Né? Ele fez 1.880 e outro 1.846. Hein? 34 votos. Muito bem, muito bem. Está aí, portanto, os nossos destaques neste nosso segundo bloco, gente. E eu vou mandar um alô para a galera que está ligadinha aqui com a gente, sempre, né? Agradecendo aí a atenção, a preferência, agradecendo a sintonia nesta segundona dia 22, semana de Copa do Mundo de São João. Um abração para o Zé Silva, Pedra Santa, Clarice Tavares, o Rafael Marino. Temos aqui o pessoal que está ligado com a gente aqui, muito obrigado, hein, pela preferência. Madalena, também ligada com a gente aqui, uma boa segundona para todo mundo. E nós vamos em frente. 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Muito bem, que horas são? Já 11h54. Vamos tomar uma aguinha, gente, e voltamos já já com o nosso giro pelo Brasil e pelo mundo.
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1: Vamos nessa então, gente. 12 horas, 1 minuto. Vamos em frente por aqui, mandar um abração pro meu amigo Zé Black, sempre ligadinho com a gente, um abração Zé, grande companheiro, um abração pra Cláudia também. Bom, gente, vamos girando aqui, vamos com as manchetes desta segundona de agora, pelo Brasil e pelo mundo, que você vai conferir. Então, a maioria dos assuntos é Copa do Mundo, né? Quer dizer, Copa do Mundo nos Estados Unidos, Canadá e no México, lá no Oriente Médio é guerra e aqui continua o roubo. É isso aí. E não tem por onde. Keir Starmer renuncia ao cargo de primeiro-ministro do Reino Unido. Defesa nega que PMs mataram Griswold em São Paulo e diz que policiais civis são culpados. Jacques Wagner perguntou a ex-sócio do Master sobre o banco, diz um jornal. Lula assina programa de renegociação de dívida com o Rio de Janeiro. A Anvisa libera a venda de lotes da marca IP, que estavam suspensos. Você vai cumprindo por aqui. CBF quase fechou com o técnico Jorge Jesus antes de negociar com o Ancelotti. OAB de São Paulo entra na justiça com pedido de habeas corpus para Deolane. Justiça de São Paulo bloqueia carros da apresentadora Ana Hickman por cheque sem fundo. Não tem vergonha. Zagueiro titular da Alemanha sofre lesão no tornozelo e está fora da Copa. Você vai conferindo. No tênis, Fonseca é confirmado no retorno do tênis ao Maracanãzinho, após 14 anos. Os nossos destaques. Fotógrafo é sequestrado e queimado com barra de ferro, após ser vítima do golpe do amor em São Paulo. Destaques, manchetes desta segundona. Pelo Brasil e pelo mundo. A China inclui 10 empresas dos Estados Unidos em lista de restrições de exportação. É outra briga essa, hein? Gente, depois da Alemanha, o calor atinge 35 milhões de pessoas na França e acelera temperaturas até 43 graus, hein? Meu Deus do céu. Tiroteio em escola deixa 3 mortos e 5 feridos nas Filipinas, né? Vice-presidente americano diz que o Irã aceitou convidar a volta ao país de inspetores nucleares. Explosão em usina de gás no Catar deixa 54 feridos e 18 desaparecidos. Moscou abate mais de 80 drones. Ataques russos matam 6 pessoas na Ucrânia. Polícia Federal prende fornecedor de armas do Comando Vermelho deportado no Suriname. Homem é preso, suspeito de matar namorada asfixiada em apartamento de Santa Catarina. Em São Paulo, secretaria diz que caso de racismo com o neto do netinho foi fora da escola. Está aí, portanto, os nossos destaques, gente. As nossas manchetes, só as manchetes de agora, né? Pelo Brasil e pelo mundo nessa segunda-feira de frio, hein? Segunda-feira de frio. Tá aí os nossos destaques, as nossas manchetes, mais uma vez, abraçando aí os amigos e amigas que estão conosco, né? O Pedro Ademir Ribeiro, a Rosa Amazon, o Reginaldo Matias, o Zé Silva, o nosso Ninja Pedra Santa, Clarice, muito obrigado a todos aí pela sintonia, pela companhia. Maria dos Anjos Souza. Meio dia e 5, vamos para mais uma aguinha e a gente volta com o boletim da Copa e também o tempo tem previsão de instabilidade para amanhã, hein? Daqui a pouco.
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5: E no episódio de hoje, falaremos sobre a Copa de 2006, disputada na Alemanha. Para sua edição de 2006, a Copa do Mundo voltou a ser disputada no coração da Europa, depois de mais de 30 anos. Pela primeira vez, o país campeão da edição anterior não teve classificação automática e coube ao Brasil retornar às eliminatórias sul-americanas. Honrando sua tradição, a seleção canarinho não decepcionou e manteve-se como a única seleção a disputar todas as Copas do Mundo. Comandada pelo chamado Quadrado Mágico, formado por Kaká, Ronaldinho, Ronaldo Fenômeno e Adriano Imperador, a seleção brasileira chegou à Alemanha cercada de expectativas dos especialistas e torcedores. Em campo, o que se viu foi uma equipe com desempenho bem abaixo do esperado. O Brasil passou sem maiores sustos por um grupo fraco na primeira fase e pela seleção da Gana nas oitavas de final. Nas quartas, teve pela frente, mais uma vez, a França de Zinedine Zidane, Carrasco de 1998. Jogando a competição inteira em alto nível, o francês não teve problemas em despachar os brasileiros, comandando a esquadra francesa na vitória por 1 a 0. A França seguiria sua caminhada rumo ao bicampeonato, eliminando Portugal na semifinal, após outra vitória por 1 a 0. Na outra semifinal, a Itália de Pirlo, Buffon e companhia se classificaria para a final após ganhar dos anfitriões alemães por 2 a 0. No final, italianos e franceses se enfrentaram em uma partida disputadíssima, que ficou marcada pela expulsão de Zidane após agressão no zagueiro Materazzi, uma célebre cabeçada do craque francês no peito do italiano. O jogo se encaminharia por uma disputa por pênaltis. Por 5 cobranças convertidas contra 3, a Itália conquistaria seu tetracampeonato mundial. Fique atento aos próximos episódios e continue descobrindo um pouco mais sobre a fascinante história de todas as Copas.
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1: O postão aqui de Igarassu, antes da Copa, gente. Campeonato Brasileiro da Série B. Londrina 2, Atlético Mineiro 0, Vila Nova 4, Náutico 3, Ceará 0, Botafogo de Ribeirão Preto 1, Avaí 1, Cuiabá 0, CRB e Fortaleza 1-1, São Bernardo 0, Juventude 1, Goiás 0, Operário 3. Hoje, 8 da noite, tem Ponte Preta em Novo Horizontino. Série C do Brasileirão, equipes paulistas, Ituano 0, Figueirense 0. Ferroviária 2, Inter de Limeira 0. Hoje à noite, 19h30, Confiança e Guarani. A Série D, quarta divisão do futebol brasileiro, equipes paulistas. América Carioca 1, 15 de Piracicaba 1. Sampaio Correia 1, Portuguesa da Capital 1. Velo Clube 0, Água Santa 0. Portuguesa Carioca 1, Noroeste também 1. Está aí, portanto, o Brasileirão e suas séries. Gente, Copa do Mundo, vamos nessa então. A Copa do Mundo chegou à metade dos jogos na segunda fase, hein? Olha, sempre lembrando que agora os dois primeiros colocados de cada um dos 12 grupos se classificam para outra fase, juntamente com os 8 melhores terceiros colocados. O México, os Estados Unidos e a Alemanha já estão classificados e já estão eliminados da Copa. Haiti, Turquia e Tunísia. O Brasil poderia pegar o Japão na segunda fase, mas pode pegar a França se passar e ir para as oitavas. Aliás, as oitavas temos aí confronto de gigantes. Poderíamos ter, hein? Agora aguardar ainda. A Inglaterra contra Portugal e a Argentina contra o Uruguai. Certo? Muito bem. Gente, os resultados de ontem. Tunísia 0, Japão 4. Espanha 4, Arábia Saudita 0. Bélgica e Irã 0-0, Uruguai 2, Cabo Verde 2, Nova Zelândia 1, Egito 3. Vamos conferindo agora os jogos de hoje e a televisão. Às 14 horas tem Argentina e Áustria, canais abertos Globo e SBT, canais fechados Sport TV e Cazé TV. 18 horas tem França e Iraque, só no canal fechado Cazé TV. 21 horas tem Noruega e Senegal. Canal aberto a Globo, canais fechados, Sport TV e Cazé TV. Meia-noite tem Jordânia e Argélia, canal aberto a Globo, canal fechado, Sport TV e Cazé TV. Certo? Já vou adiantando os 4 jogos de amanhã, terça-feira. 14 horas tem Portugal e Uzbequistão, 17 horas Inglaterra e Gana, 20 horas Panamá e Croácia, 23 horas Colômbia e República do Congo. Está aí, portanto, o nosso boletim da Copa, sempre em nome do postão aqui por Igarassu do Tietê.

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1: Finalzinho aqui do programa, gente. Farmácia de plantão hoje à noite na Barra Drogal, da Rua Rio Branco 301. Vamos ver o que o clima-tempo está dizendo para a nossa região aqui, o nosso pedaço. Hoje não temos previsão de instabilidade. As temperaturas sempre em média, viu, gente? Hoje 26 por 12. Amanhã tem previsão de instabilidade. Amanhã e quarta-feira. As temperaturas, segundo o clima-tempo, em média para amanhã e quarta-feira. Amanhã, terça-feira, 21 por 16. Na quarta-feira, 18 por 12. Repito, previsão de instabilidade para amanhã, terça, e também na quarta-feira. Meio-dia, 18. Vamos embora, Joe.
2: Bora, Joe.
1: Está na hora. Muito obrigado pela atenção. Uma boa tarde e até amanhã, às 7 da manhã.
2: Tchau, gente.
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12: Mantenha atividades para o seu pet. O bem-estar físico e comportamental do seu pet pode ser conseguido com uma dedicação de tempo para brincadeiras e com exercícios. Caso ele não tenha diversão proporcionada por brincadeiras e atividades, você pode ter em sua casa um bichinho depressivo ou entediado, que tornará também a sua saúde mais frágil, tadinho.
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2: Muito bem, hoje é segunda-feira, dia 22 de junho de 2026. Vamos com as informações atualizadas do Giro de Notícias. A seleção brasileira assumiu a liderança isolada do Grupo C na Copa do Mundo de 2026. A equipe, comandada por Carlos Ancelotti, venceu a seleção do Haiti por um placar convincente. Os gols da vitória foram marcados pelo atacante Matheus Cunha, e balançou as redes duas vezes, e por Vinícius Júnior. A preocupação médica com Rafinha, um dos principais assuntos internos da delegação verde e amarela. O atacante titular do Barcelona sentiu fortes dores na coxa direita durante os treinamentos. Ele iniciou os treinamentos de forma imediata e passará por novas reavaliações médicas nos próximos dias. A equipe nacional da Alemanha garantiu sua classificação antecipada para sua segunda fase do torneio mundial. Os alemães conseguiram uma virada histórica nos últimos finais de sua respectiva partida na chave. Essa é a primeira vez que os germânicos chegam à segunda etapa desde o torneio de 2014. Eu sou Léo Nunes e essas foram as informações do Giro de Notícias, que volta a qualquer momento.
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8: A Bélgica voltou a tropeçar na Copa do Mundo de 2026. Neste domingo, pela segunda rodada do Grupo G, os belgas ficaram no empate sem gols com o Irã, em partida disputada no SoFi Stadium, em Los Angeles. Mesmo tendo maior posse de bola e criando as melhores oportunidades, a seleção europeia esbarrou na forte marcação iraniana e nas boas defesas do goleiro Beiranvand. O Irã também levou perigo e chegou a balançar as redes com Taremi, mas o lance foi anulado por impedimento após revisão do VAR. Na etapa final, a Bélgica ainda teve um jogador expulso quando o Ngoy recebeu o cartão vermelho ao impedir uma chance clara de gol dos iranianos, deixando a equipe em situação complicada nos minutos finais. Com o empate por 0-0, Bélgica e Irã seguem sem vencer no Grupo G e deixam a definição da classificação para a última rodada. Os belgas agora precisam derrotar a Nova Zelândia, enquanto os iranianos terão pela frente o Egito em busca de uma vaga na próxima fase do Mundial.

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5: 1 hora e 8 minutos.
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6: 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A mãe do cantor Oliver Tree, Christine Marie, se manifestou nas redes sociais após a morte trágica do filho num acidente de helicóptero no último domingo, dia 14. Ela agradeceu aos fãs por palavras tão gentis. Já o pai de Oliver, Nick, ainda não se pronunciou publicamente sobre a morte do filho.
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7: 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E ele se manifestou em suas redes sociais. A justiça me olhou nos olhos e disse: se você não fosse famoso, esse caso nunca teria existido. Eu optei por me manter em silêncio durante anos. Acreditava que manter a minha dignidade, paciência e confiança na justiça levaria a boas decisões. Hoje, uma história que não é minha está sendo relatada em detrimento da minha família, da minha vida e, sobretudo, da verdade.
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4: Hoje é segunda-feira, dia 22 de junho de 2026. Vamos com as informações atualizadas do Giro de Notícias. A surpresa da rodada esportiva ficou por conta da seleção da modesta Ilha de Curaçao. O time curibenho segurou um empate histórico contra o tradicional equipe sul-americana do Equador. O goleiro Eloy Raon brilhou intensamente ao realizar mais do que 15 defesas difíceis na partida. O Japão demonstrou enorme força ao aplicar uma goleada avassaladora por 4-0 contra a Tunísia. O jogo teve caráter histórico por representar a milésima partida oficial da história dos mundiais. Com resultado negativo, a seleção africana deu seu adeus precoce à competição internacional. Eu sou Léo Nunes e essas foram as informações do Giro de Notícias, que volta a qualquer momento.
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11: 2 horas e 10 minutos.
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9: Oba! Numa entrevista recente, o roteirista Ike Barinholtz revelou que o sétimo filme da franquia Loucademia de Polícia foi cancelado de última hora. O filme não foi produzido devido ao aumento da tensão sobre a violência policial dos Estados Unidos na época. Lembrando que o primeiro filme, que estreou em 1984, fez muito sucesso, faturando mais de 149 milhões de dólares.
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5: No episódio de hoje, falaremos sobre a Copa do Mundo de 1970, realizada no México, e o Tricampeonato do Brasil. A Copa do México foi a primeira a não ser realizada em território europeu ou sul-americano, e contou com a estreia de três seleções no maior palco internacional do futebol: Israel, El Salvador e Marrocos. O Brasil, que vinha em descrédito desde a eliminação precoce na Copa de 1966, era um dos três países sul-americanos classificados para a disputa, ao lado do Uruguai e do Peru, treinado pelo ex-jogador Canarinho e campeão do mundo, Didi. A seleção brasileira foi convocada com inúmeros nomes já consagrados no futebol nacional e que, após o fim do torneio, se aproximariam do status de lendas. Nomes de peso como Rivelino, Carlos Alberto Torres, Tostão e, obviamente, Pelé compunham o elenco brasileiro. O time brasileiro de 1970, mais do que qualquer outro, seria eternizado na história das Copas do Mundo, como tendo um dos estilos de jogo mais bonitos já demonstrado em uma edição do torneio. Na fase de grupos, a seleção brasileira se classificaria sem maiores sustos, com 3 vitórias em 3 jogos, ficando em primeiro lugar à frente de seleções como Inglaterra, Romênia e Tchecoslováquia. A vitória por 1-0 contra a Inglaterra durante a fase de grupos, inclusive, se consagraria na memória coletiva do futebol mundial, especialmente pela defesa monumental de Gordon Banks, em uma cabeçada queima-roupa de Pelé. Até hoje, qualquer defesa digna de nota é imediatamente comparada àquela do goleiro inglês em campos mexicanos em 1970. Nas fases eliminatórias, o Brasil enfrentaria 2 rivais do seu próprio continente, desbancaria a seleção peruana de Didi nas quartas de final e o Uruguai na semifinal. A partida contra o Uruguai, em especial, ficaria marcada pela brilhante atuação de Pelé, que com dribles e gols levaria o país à final contra a Itália. Os rivais italianos, por sua vez, passaram a finalíssima após um dos maiores jogos de todas as Copas do Mundo, contra a seleção da Alemanha Ocidental. Após um empate no tempo regulamentar, ambos os times combinariam por um total de 5 gols durante a prorrogação. Uma verdadeira batalha, que ainda contou com a atuação histórica de Franz Beckenbauer, jogando de clavícula quebrada. Após tanta luta, um final anticlímax. O time brasileiro desfilaria por cima dos italianos, aplicando um sonoro 4-1 e se tornando a primeira seleção de futebol do mundo a ganhar a Copa do Mundo 3 vezes. Fique atento aos próximos episódios e continue descobrindo um pouco mais sobre a fascinante história de todas as Copas.
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9: Você sabia que a caipirinha nasceu de um remédio? A brasileiríssima caipirinha nasceu a partir de uma receita de remédio caseiro. Tudo começou com a tradicional infusão de limão e alho contra gripes e resfriados. Um belo dia, alguém resolveu acrescentar um ingrediente, a cachaça. Pronto, estava feita a bebida.
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12: Segundo a imprensa esportiva espanhola, o novo técnico do Real Madrid, o português José Mourinho, quer reforços para o início da próxima temporada. E ele está de olho em Alessandro Bastoni, jogador italiano, um dos destaques da Inter, e que até então só jogou na Itália. Dizem que o clube italiano não aceita vender o jogador por menos de 70 milhões de euros.
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4: Muito bem, estamos de volta por aqui com um giro de notícias dessa segunda-feira, dia 22 de junho. A Polícia Federal do Brasil iniciou uma investigação detalhada para apurar uma grave invasão cibernética. Hackers conseguiram burlar o sistema oficiais da Defesa Civil e dispararam alertas completamente falso. O incidente provocou pânico generalizado na população de diversas capitais do território nacional. O impacto de falsa mensagem atingiu diretamente cerca de 30 milhões de cidadãos brasileiros. No total, 10 alertas de diferentes desastres naturais inexistentes foram propagados por SMS. O alcance cibernético afetou a infraestrutura digital ao menos 8 estados da federação. Eu sou Léo Nunes e essas foram as informações do Giro de Notícias, que volta a qualquer momento.
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5: 3 horas e 12 minutos.
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6: Oba! De acordo com a imprensa norte-americana, o ator brasileiro Wagner Moura estaria negociando sua participação no prelúdio de 11 Homens e um Segredo, ao lado de Bradley Cooper e Margot Robbie. Dizem que ele poderá interpretar um vilão. O longa vai estrear nos cinemas em junho do ano que vem.
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9: 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Assim como os humanos, os cães também precisam se proteger do sol para evitar problemas relacionados à pele, incluindo câncer. Por isso, evite uma exposição prolongada à luz solar do seu filho de quatro patas, principalmente em horários quando o sol estiver mais forte, por volta do meio-dia.
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12: Olá pessoal, Almanac Musical no ar, por aqui Eduardo Maidana e hoje nós falamos de Tittarella de Luna, canção da cantora italiana Mina, lançada como single originalmente em setembro de 1960, dando título ao álbum Tittarella de Luna, também do mesmo ano. No Brasil, a canção ganhou uma versão com o título Banho de Lua, da cantora Celi Campello, em dezembro de 1960, que obteve sucesso e depois foi regravada por outros artistas. Os Mutantes, inclusive, fizeram um cover da versão em português no álbum Mutantes de 1969. Outra versão bem conhecida é a de Jack Petkovic em seu álbum Na Onda da Jack de 2002. A gente recorda com Mina, Tittarella de Luna.
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0: E o Almanac Musical de hoje vai ficando por aqui. Até nossa próxima edição. Tchau!
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2: O cenário político de São Paulo sofreu uma reviravolta importante com um anúncio partidário oficial. O deputado federal Kim confirmou publicamente que desistiu da sua pré-candidatura. A decisão altera diretamente as alianças de bastidores para a disputa do governo estadual. O Ministério da Fazenda brasileiro elabora estratégias fiscais urgentes para conter os novos gastos públicos. A equipe econômica aposta uma simula apresentada pelo ministro do STF, Gilmar Mendes. O objetivo central é criar mecanismos jurídicos que limitem as pautas bomba votadas no Congresso. Essas foram as informações do Giro de Notícias, que volta a qualquer momento.
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2: A atuação do árbitro brasileiro Rafael Claus no jogo da Espanha contra a Arábia Saudita chamou atenção nas redes sociais neste domingo. O motivo não foi nenhuma polêmica de arbitragem, mas sim a desenvoltura do paulista ao se comunicar em inglês com os jogadores durante a partida da Copa do Mundo. As imagens viralizaram rapidamente e renderam muitos comentários de torcedores brasileiros. Nas redes, diversos internautas elogiaram a fluência do árbitro, destacando a segurança e naturalidade com que ele conduziu o diálogo em campo. Comentários como "humilhou" e brincadeiras sobre o inglês de Rafael Claus dominaram as publicações relacionadas ao jogo, transformando o árbitro em um dos assuntos mais comentados da partida. Escalado pela FIFA para comandar o confronto entre Espanha e Arábia Saudita, Claus integrou uma equipe de arbitragem totalmente brasileira, ao lado dos assistentes Danilo Manes e Rodrigo Figueiredo. Dentro de campo, a Espanha venceu por 4-0, mas nas redes sociais, quem também ganhou destaque foi o árbitro brasileiro pela comunicação elogiada pelos torcedores.

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2: Estamos aqui mais uma tarde com vocês, mais um Terra Querida começando agora. Hoje, segunda-feira, e nós vamos até às 18 horas com muitas músicas. Nosso abraço, nossa boa tarde à nossa querida Igaraçu do Tietê, Barra Bonita e para toda a nossa região.

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7: A Federação Iraniana de Futebol fez uma queixa formal à FIFA devido às restrições impostas à sua seleção nos deslocamentos para jogos da Copa. A Federação Iraniana acredita que essas restrições são incompatíveis com o princípio da igualdade de condições para as equipes participantes e podem afetar a preparação técnica das equipes. Devido a questões diplomáticas, a seleção do Irã teve que optar por um centro de treinamentos na cidade mexicana de Tijuana. A seleção do Irã pretendia viajar para Los Angeles 2 dias antes do jogo do último domingo contra a Bélgica. O objetivo era garantir a aclimatação e o descanso dos jogadores, mas esse pedido foi recusado pelas autoridades americanas.
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6: Deixe seu pet mais socializado. Cada cão tem uma personalidade diferente e, por isso, precisam aprender a ser sociais. Desde pequeno, procure fazer com que ele tenha relacionamento tanto com as pessoas quanto com outros animais, evitando que se torne mais agressivo ou mais tímido. Se não cuidar desde pequeno, você terá um pet com comportamento difícil na idade adulta.
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8: No episódio de hoje, falaremos sobre a famosa Copa do Mundo de 1950, a primeira sediada no Brasil. Após um intervalo de 12 anos desde a última Copa, motivado pela Segunda Guerra Mundial, que mergulharia toda a Europa em um sangrento conflito pelos anos de 1938 a 1945, a FIFA decidiu que já seria hora de organizar mais uma vez o seu famoso torneio internacional. O Brasil foi o único país a lançar a candidatura como sede e foi prontamente escolhido, uma vez que a maior parte dos países europeus ainda se reconstruía após o fim da guerra. O número de delegações que se dispôs a viajar até a América do Sul para a disputa foi de 13, de um total de 16 times classificados, após a desistência de Turquia, Índia e França. Pela primeira vez após 3 edições, a Copa apresentou um número bem distribuído de equipes europeias e sul-americanas entre seus participantes. Após um intervalo de 2 edições, a fase de grupos retornaria, com um adendo. As melhores equipes de cada grupo se classificariam para um quadrangular final, a partir do qual sairia o campeão. O Brasil foi o melhor em um grupo que contava com México, Suíça e Iugoslávia, se classificando para jogar o quadrangular contra a Espanha, Suécia e Uruguai. Contando com o apoio da torcida local, a campanha brasileira no quadrangular final seria avassaladora. Vitórias de 7-1 contra a Suécia e 6-1 contra a Espanha. Uruguai, por sua vez, avançaria no grupo aos trancos, empatando por 2-2 contra a Espanha e vencendo a Suécia por 3-2. A rodada final colocaria Brasil contra Uruguai em um Maracanã abarrotado, com mais de 200 mil pessoas presentes, ansiosas para testemunhar o primeiro título mundial do seu país. Um simples empate bastaria para manter a taça Jules Rimet em terras brasileiras. O roteiro pareceu se desenrolar como previsto. Aos 47 minutos de jogo, Friaça marcou um gol para dar a vantagem de 1-0 para os anfitriões. Seria apenas uma questão de tempo até a festa do título. Os deuses do futebol, contudo, tinham outros planos. O Uruguai marcou 2 vezes e calou a torcida brasileira, se tornando bicampeão do mundo de maneira totalmente inesperada. Um jogo que ficaria eternizado como Maracanazo e seria o maior trauma brasileiro na história das Copas, isto é, até a Copa de 2014. Fique atento aos próximos episódios e continue descobrindo um pouco mais sobre a fascinante história de todas as Copas.
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1: Muito bem, hoje é segunda-feira, dia 22 de junho de 2026. Vamos com as informações atualizadas do Giro de Notícias. O governo colombiano de Gustavo Petro celebrou o importante avanço nas negociações de paz regionais. Cerca de 100 guerrilheiros de facções armadas entregaram voluntariamente seus armamentos oficiais. O acordo histórico de desarmamento faz parte de um plano nacional de pacificação interna. As relações comerciais entre Brasil e Estados Unidos passa por um período de forte oscilação. Especialistas econômicos alertam para os impactos negativos de novas tarifas que podem ser impostas. O mercado financeiro acompanha com cautela as declarações do governo de Donald Trump. Uma pesquisa eleitoral recente do Datafolha revelou dados importantes sobre a percepção do eleitor brasileiro. Cerca de 65% dos entrevistados afirmaram que o apoio de Trump é indiferente. Os endossos do líder norte-americano não devem influenciar o voto na eleição presidencial. Eu sou Léo Nunes e essas foram as informações do Giro de Notícias, que volta a qualquer momento.
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2: O craque português Matheus Fernandes está na mira de vários clubes europeus: Real Madrid, Manchester United e PSG. A negociação pode ultrapassar os 92 milhões de euros. Dizem que o West Ham quer vender o jogador para fazer caixa, já que terá muitas despesas na próxima temporada.
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4: Muito bem, hoje é segunda-feira, dia 22 de junho de 2026. Vamos com as informações atualizadas do Giro de Notícias. A primeira-ministra da Itália, Gloria Meloni, adotou uma postura firme e recebeu críticas internacionais. A mandatária europeia enviou uma mensagem pública direta para o presidente dos Estados Unidos. Meloni afirmou que o líder americano deveria focar na recuperação de sua própria popularidade. Os conflitos armados no Oriente Médio registraram uma escalada de violência com bombardeios aéreos massivos. Os novos ataques realizados pela Força de Israel mataram 47 pessoas no Líbano. A ofensiva militar severa ameaça diretamente os recentes acordos diplomáticos entre Estados Unidos e Irã. A situação humanitária na faixa de Gaza permanece crítica após as incursões militares terrestres de ontem. Médicos locais confirmaram a morte de 9 palestinos civis em novas áreas residenciais. Entre as vítimas fatais confirmadas pelas equipes de resgates estão 2 mulheres e 1 criança. Essas foram as informações do Giro de Notícias, que volta a qualquer momento.
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7: Após a vitória da seleção brasileira sobre o Haiti na Copa do Mundo de 2026, o técnico Carlo Ancelotti revelou que recebeu mensagens de 2 ídolos do futebol brasileiro, Kaká e Bebeto. O treinador italiano destacou o carinho e o apoio recebidos dos ex-jogadores, ressaltando a importância desse reconhecimento em sua trajetória à frente da equipe nacional. Segundo Ancelotti, Kaká entrou em contato para parabenizar o desempenho da equipe e demonstrar confiança no trabalho realizado. Já Bebeto também enviou uma mensagem de incentivo após o resultado positivo. O comandante afirmou que essas manifestações mostram a união em torno da seleção e ajudam a fortalecer o ambiente do grupo. A seleção brasileira venceu o Haiti por 3-0 e assumiu posição favorável no grupo C da Copa do Mundo. Ancelotti elogiou a atuação da equipe, destacou a evolução apresentada nos últimos jogos e reforçou que o foco agora está na próxima rodada, quando o Brasil enfrentará a Escócia em busca da classificação para as oitavas de final.

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5: Chico Bento terá mais uma aventura no cinema. O segundo filme em live action foi anunciado. As filmagens vão acontecer até o final desse ano. Praticamente todo o elenco do primeiro filme estará de volta. Isaac Amendoim, atualmente com 13 anos, será novamente o protagonista.
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0: 18 horas e 14 minutos. Olá, meus amigos, boa noite mais uma vez. Boa noite, segunda-feira é meio triste, viu? Mas tem que ser começo de semana. Temperatura agora lá no cartódromo, 26 graus. E o Marcelo chegou aqui reclamando de calor, realmente está. Então, frio lascado de manhã e à noite faz calor. Muito obrigado por você estar conosco mais uma vez. E vamos juntos, já que os nossos números aqui estão expressivos, hein, nesta primeira semana que nós tivemos a nossa interação. 8.882 respostas e 9.768 visualizações no Facebook. Mantendo esse ritmo, tranquilamente nós vamos chegar aí perto dos 40 mil, tanto num quanto no outro aspecto, as respostas e também as participações. Boa noite, Marcelo.
1: Boa noite, Zé Maria. Boa noite, gente. Chegamos. Ótima segunda-feira para todo mundo. Depois de alguns dias que eu peguei para torcer pro Brasil, né, Zé Maria?
0: Deu sorte,
1: hein? É, você falou para mim não vir, falou, não vai, Marcelo, você vai botar um baita pé frio na nossa seleção. Então eu fiquei torcendo, Zé Maria, por isso que eu não vim.
0: Você ficou dormindo?
1: Não, Zé Maria, não foi isso aí.
0: Você dormiu, Marcelo.
1: Não foi, Zé Maria.
0: Eu conheço a sua personalidade.
1: Na verdade, sabe o que aconteceu, Zé Maria? O Denis precisava trazer um presente pra gente, de qual eu agradeço e já trouxe o seu aí. Tá aí, né? Um belo caixãozinho pra
0: abrir. No cabelo do dedão do pé.
1: Zé Maria, tem um vinho aqui também. E eu fiz uma foto, tá vendo? Eu e o Denis aqui, quando ele trouxe pra mim o presente, né, Zé Maria? Eu fico muito feliz, né?
0: Eu ouvi dizer, eu não sou muito dessas crenças, mas quando o sujeito fotografa você um troço desse na mão, é o primeiro que vai. Eu tô em segundo.
1: Eu trouxe aqui na rádio, vai ficar aqui.
0: Isso aqui eu vou deixar aqui também.
1: Você vai deixar aqui também, Zé Maria?
0: Colado aqui na tela do
1: Ai, Deus, um abraço, meu amigo. Tá aqui a foto eu com o Denis, com um presente nosso.
0: A bichona aí, ó.
1: Eu achei que era uma caixa de chocolate, Zé Maria, mas...
0: Vai? Ou em formato de chocolate, pelo menos.
1: Meu, né? Deus do céu, viu? Mas tudo bem, tudo certinho. Zé Maria, como que foi as nossas respostas da sexta-feira? Foi bem, sem eu?
0: Quer de novo?
1: Você falou já?
0: Falei.
1: Eu não escutei.
0: Não, fala outra vez.
1: Jura que você falou?
0: 1.033 e 2.143.
1: 2.000 resposta? Não, visualização.
0: Então sim. Nós fechamos a semana com 8.882 respostas e 9.768 visualizações.
1: Beleza, beleza. Tá bem.
0: Nós temos mais 3 semanas. Eu acho que se você multiplicar por 4 isso aqui, 4 vezes 8, 32, 35 mil participações, em média, e quase 40 mil visualizações, e mantido o ritmo, né?
1: É isso aí. Então tá bem, Zé Maria.
0: Tá bom.
1: Tá bom, tá ótimo.
0: Aí.
1: Senhor amado, Zé Maria.
0: Garoto propaganda?
1: Disse que a camisa não encabe mais, Zé Maria. Mas também tá engordando, que é uma coisa de louco. O que tá acontecendo, Zé Maria? Que tá comendo que nem...
0: Tá faltando pode. Só isso.
1: Olha só, nosso amigo Paulão com a camisa da cidade falou que tá engordando, tá apertada, que é uma camisa maior. Eu falei pra ele, falei, você vai ter que fazer umas caminhadas, meu amigo.
0: Tem que ser GG.
1: Tá passando o limite da bondade, viu? Toma cuidado, toma cuidado.
0: Mas que bonitinho que ele é, não? Fala a verdade.
1: Zé Maria do céu.
0: Olha só.
1: Nossa senhora,
0: tá, aqui, coisa tá feia. Esse aqui tá mais informal.
1: Meu Deus.
0: Camisa verde.
1: Camisa verde. Eu tô travado aqui, a câmera é minha. Não dá pra abrir, viu, Zé Maria? Senão ia
0: não
1: abrir aqui a beleza em vida.
0: Maravilha.
1: Ai, ai. Bom, vamos fazer as perguntas, Zé Maria? Pode ser? 18 e 18 já? Estamos atrasados hoje. Não sei o que aconteceu. Que hoje perdemos hora. Respondendo as perguntas de interação, gente, vocês vão concorrer aos seguintes prêmios. Vou colocar aqui na tela. Prêmio na geral aqui, ó. Que show que tá na interação. Temos aqui um painel de TV maravilhoso. Uma grill, essa grill é tipo uma churrasqueira elétrica, tá? Um liquidificador e um ferro de passar vapor. Certinho? Estão aqui os prêmios. Aqui tá a primeira, que é esse belo painel. Aqui bonito, né? Isso aqui, Zé, mas é uma churrasqueira, né?
0: É uma churrasqueira.
1: É uma grill, não sei o que falaram, uma grill, mas acho que é uma churrasqueira. Também um liquidificador aqui na tela e um ferro de passar a vapor. Ô Zé Mariano, eu fazia as perguntas aqui, eu quero mandar um sentimento para nossas amigas, né? A Eva das Neves, a Joana e a Dita também, que infelizmente a irmã dela faleceu hoje. Então muita força para elas aí, né? Que não é fácil, mas temos que passar, né? Não tem outro caminho.
0: Marcelo, eu sempre repito a mesma coisa. A gente tem dia para vir que a gente mais ou menos sabe quando que dia vai ser. Passa um tempo e depois você vai embora. Você não sabe o dia que você vai embora. Né? E vai quando a gente menos espera, às vezes.
1: É, não é fácil, né, gente?
0: Então, sentimentos para as meninas lá e...
1: É duro.
0: Uma chegada iluminada lá no plano espiritual para a irmã delas.
1: É isso aí. A primeira pergunta de hoje que o Zé Maria fez para a gente está bem difícil.
0: E já começou.
1: É, está bem complicado hoje.
0: Muda o discurso um pouco.
1: Mas pode acertar ou errar o programa. É feito para isso, para interagir. Há perigo para a saúde do sonâmbulo ao ser cortado... Opa, ser cortado não. Há perigo para a saúde do sonâmbulo ao ser acordado de repente? Sim ou não? Você é sonâmbulo, Zé Maria?
0: Que eu saiba, não. Não.
1: Ninguém te pegou na mão, vem dormir, saindo, andando à noite.
0: Mas o meu filho passou por uma situação dessa, que eu vou te contar uma coisa, viu? Pra tomar um cuidado.
1: Tem que tomar cuidado.
0: O cara tá dormindo de olho aberto.
1: Coisa não.
0: Coisa incrível.
1: E pega a chave e tudo, quer sair.
0: Tudo igualzinho.
1: Dormindo.
0: Você, dormindo. É, ao invés de ir pro vaso sanitário, foi lá no quarto da minha filha, o quarto dos computadores, tem um quarto só pra isso. É. E já apontou a espingarda lá. Ô, Julinho.
1: Jogou água pra todo lado.
0: Não chegou.
1: Não chegou. Acordou?
0: Acordou.
1: Nossa, que... Meu Deus do céu. Vou repetir então. Há perigo...
0: Sabe o que eu fazia depois? Porque ele ia dormir, eu trocava, trancava o quarto e ficava com a chave. Que coisa. Vai fazer uma loucura, hein?
1: É. Então, você não vai estar. Mas agora vendo. Normalizou.
0: Ah, só foi isso uma época de estresse, sabe?
1: Começa a andar.
0: Tá acabando o doutorado. Bicho, dele, estava preocupado, nervoso, bravo.
1: Isso que eu falo, não adianta estudar, não. Olha o perigo que ele correu, Zé Maria. Não estuda, não.
0: Mas aí não tem problema. Dificilmente você vê um cara sonâmbulo fazer palhaçada aí.
1: Não, ele só fica ali, tem que tomar cuidado, né? De repente sai de casa, sai dormindo. É. Eu vou repetir a pergunta então. Há perigo para a saúde do sonâmbulo ao ser acordado de repente? Sim ou não? Difícil. Segunda pergunta. Pesa mais o músculo ou a gordura? Pesa mais de peso, né, Zé Maria?
0: É, põe na balança. É.
1: O músculo ou a gordura? Essas são as duas perguntas.
0: Balança dois pedaços iguais e vê que dá.
1: Certinho, gente. Boa sorte para todo mundo. Vocês vão precisar. Tá bem difícil hoje. Tanto é que você vê, ó. Temos apenas 38 respostas. O pessoal tá com medo, Zé Maria.
0: Quanto?
1: 38.
0: Foi mais? Multiplica por 4 aí.
1: Você quer áudio, Zé Maria?
0: Vamos.
1: Vamos lá, então.
0: 389, Marcelo.
1: É, tá batendo quase 400. Quem puxa aqui a nossa mensagem do dia, da boa noite, que sempre manda, a nossa amiga Sandra. Oi, Sandra. Boa noite.
2: Boa noite, Marcelo, José Maria, boa Kaique. Noite. Matias e Cris, Luciana, Eva das Neves, minha amiga. Estou triste por ela também. Mas Deus vai abençoar você e sua família, viu, minha amiga? Força. A mesma força que você deu para mim, eu dou para você também. Que amiga é para isso. E uma boa noite também para o Júnior Bernardino, para o Paulo Sérgio, para o Newton Rossi. O Denis Prates, Leonardo Antunes, Creuza Polônio e a todos os ouvintes e participantes do programa Interação. Desejo a vocês uma excelente e abençoada noite, meus amigos. Abraço.
1: Beleza, Sandra. Boa noite, viu, minha amiga? Chegando agora aqui na sequência, Zé Maria, nosso amigo Newton Rossi. Oi, Newton. Um abraço, meu amigo. Tudo bem por aí? Já fez uma arte aqui com o nosso amigo Paulo Soares, Zé Maria. Ai, ai, ai. Sobrou, hein?
0: Vocês ali não tem o que fazer?
1: Sobrou. Ai, ai. Fala, Carlão.
3: Zé Maria, Marcelo e Caíque. Um ótimo programa para todos nós aí, todos os participantes. Deus que abençoe todos nós e nossos familiares. Fiquem todos com Deus. Abraço. É o Carlos Lazarinho. Boa noite, Nuto Rossi. Deus que abençoe você e sua família. Boa noite, Dona Márcia Araguti, Leonardo Antunes, Paulo Sérgio, Júnior Bernardino, Eva das Neves e as Irmãs Neves. Fiquem todos com Deus.
1: Beleza, chegando por aqui, mas chegou aqui já o freio de mão, Zé Maria. O freio de mão que atrapalha tudo. A gente organiza uma festa, o freio de mão vem e puxa, não vai. Organiza um churrasco com os amigos, o freio de mão vem e atrapalha a festa. Oh, meu Deus do
0: mas
1: céu.
0: Mas o pai dela e a mãe dela não avisaram você?
1: Não, quando veio, veio bozinha depois, virou uma fera. Santinha. Indomada. Não tem como, Zé Maria. Só B.O.
4: Olá, pessoal.
1: Oi, Leonardo. Boa
4: abraço,
1: noite.
4: Zé Maria, Marcelo. Boa abraço noite. Ao Kaique. Abraço ao nosso pessoal que está sempre junto aí também. E também os nossos funcionários da rádio aí. Vamos que vamos.
1: Vamos que
4: segundou
1: vamos.
4: E tamo aí. Vamos que vamos.
1: Um abraço, meu beleza. Amigo. Isso aí. Zé Maria, você parou o pessoal respondendo aí?
0: Não.
1: Não?
0: Não.
1: Poxa.
0: Eu vou falar para você que agora à tarde a Espanha bateu a Áustria, já está classificada praticamente.
1: A Espanha?
0: É. Agora a França está vencendo o Irã, o Iraque, por 1-0. Às 21 horas nós teremos Noruega e Senegal. Às 23 e às 0 hora. 0 hora. A Jordânia com a Inglaterra. Agora aqui eu não sei quem é, viu? Essa sigla que eu não conheço.
1: Argentina ganhou?
0: 2-0. De quem?
1: De quem que ela jogou?
0: De quem foram os gols?
1: Ah, Zé Maria, o cara é bom, hein?
0: Tem Messi.
1: Não tem jeito. Ganhou
0: um pênalti.
1: Não tem jeito.
0: Não tem.
1: O Zé Maria, e o Brasil, você achou
0: essa
1: bem?
0: Essa geração tá acabando.
1: É, você achou bem o Brasil na sexta?
0: Não.
1: Não, né?
0: Não. Uma porcaria.
1: Ganhou, mas não convence,
0: não,
1: né?
0: Não, ele não tá conseguindo botar, encaixar os caras certo no lugar certo.
1: Ele não, né? Convence, não. Eu vou falar...
0: Mas é provável que o Neymar volte.
1: Meia hora de jogo eu fui dormir. Tô falando sério. Meia hora eu aguentei e falei, vou dormir. Mesmo que tinha feito um gol já, eu falei, não, isso aqui tá por fora. Aí eu tava com sono igual você, Zé Maria. Eu fui dormir, não aguentei. Não, não vai pra mim, Zé Maria.
0: Eu
1: que
0: também.
1: Que coisa, não. Viu? É um jogo estranho, né? Feio, não é?
0: E fiquei sabendo que a Espanha ganhou. Boas aulas, Kaique. Porque
1: tchau, filho.
0: Fiquei sabendo porque a Maria estava assistindo. Ela que estava assistindo.
1: Eu também estou nesse pega também. Não está comigo, não.
0: Não está.
1: Zé Maria, eu separei um pessoal aqui, porque eu fiquei sabendo que você, quando eu não venho, você trabalha, né? E... você tem que se virar, Zé Maria. O Nilton mandou boa noite geral. O Leonardo Antunes, sim, conforme a lenda. Ele respondeu. Sim, conforme a lenda. É sobre o sonâmbulo, né? A professora Janete Músculo. O Paulão aqui mandou sentimentos para Eva, para as irmãs também aqui, né? Joana e Adita. O Denis Prat. E o Denis, um abraço, meu amigo. Não é fácil. Hoje o Denis trabalhou também. Meu Deus do céu.
0: Eu não quero abraçar o Denis, não.
1: O Denis ficou feliz com o presente, viu, meu amigo?
0: Um ataúde aqui.
1: Olha isso aí.
0: Mas não tem caixinha para ver, botar para dentro aqui a coisa?
1: Para poder testar, Zé Maria? É. Não, mas você leva lá na sua casa. Tá. Fica a Maria José, né? A Lu fez eu trazer aqui dentro, no caixãozinho. Aqui agora, vai. Não quis deixar lá, você acha? A Sandra Foliene Gordura. Ai, Zé Maria, é só dois. O Denis parou lá em frente de casa, saiu a turma da rua, né, pra ver o que tinha acontecido. Ai, será que o Marcelo tá morto lá dentro? Ai, Denis, só você mesmo, vamos lá. A Cleusa aqui, músculo. Oi, Cleusa, eu não vi você lá, eu ganhei uma bela mangueira e também um puff, viu? Oh, meu Deus do céu. Eu tô com tudo, viu, Zé Maria? Não tem jeito, não tem pra mim.
0: Aproveita a fase, hein?
1: Peguei uma mangueira, tava precisando de uma mangueira mesmo, ganhei. E o dinheiro eu não ganhei, não precisava do dinheiro. Então a mangueira eu precisava pra lavar o carro, ganhei. A Cleusa respondeu músculo, a Luane Rosseto, oi Luane, músculo também. O Nilton falou, sim, Zé Maria, era sonâmbulo e a mãe dele acordou ele algumas vezes. E olha o que deu. O Zé Maria era sonâmbulo? Você era sonâmbulo, Zé Maria? Tá falando aqui. Mãe dele acordou ele. Agora sobrou.
0: O Newton foi me conhecer e eu a ele, com 22 anos de idade. Como é que ele tá falando essas
1: coisas? Você é sonâmbulo? Diz que a sua mãe acordou você, agora tá assim, ó.
0: Eu era meio tontão, mas sonâmbulo não.
1: O Carlão tá, não, não. Eu vi a Célia respondendo antes também. É o que eu consegui separar, Zé.
0: Aqui eu tenho a Sandra Fulieni. Sandra de novo, ela encheu a primeira página aqui todinha. Aí veio a Cris Apolônio. E deixa eu passar para outra página aqui, que isso aqui já está meio forçada. Creuza Polônia de novo. Creuza Polônia está participando bem. Cuidado, Creuza. Vai de leve aí. Vai com muita cidade ao pote, não, porque esse tal de Facebook dá uma rasteira de vez em quando na gente, sem graça, viu? Claudia Adriana, Sandra Foliani, Cida Ferrari, Cida Ferrari, Cida Ferrari, Sandra. Creuza Polônio. Sandra de novo, Sandra outra vez, Cida Ferrari. Lucilene Vaz, é nova aqui, viu? Não tô lembrado dela. A Cida de novo, Creuza de novo, Sandra Foriene. Sandra, Cida. Cida Ferrari. Cida de novo, Sandra. Cida. Sandra, pegaram em bando, né? Cai tudo de uma vez só. Aqui, deixa eu ver se na outra, tá, se na outra página tem alguma diferenciação. Não, quero clima-tempo, não. Clima-tempo eu falo depois. A Janete Zora também chegando por aqui. Além da Janete, a Leonilda Venâncio, que de vez em quando some, mas aí reaparece. Cleide Olivato, Janete, Leonilda, Cida de novo. E aí vai, esse pessoal aqui que está caprichando. Nossa, vamos caprichando, faltam 3 semanas, hein? E a última semana são só de 4 dias, que a gente vai fazer, anunciar os ganhadores na sexta-feira, então vai até quinta-feira.
1: Tá passando muito rápido, hein, Zé Maria? Tá louco. Tá. Já metade do mês já foi embora. É, mês 7, gente.
5: Boa noite, Marcelo. Fala, boa noite, Junior. Zé. Boa noite, Kaique. Boa noite, Newton Ross, Sandra Foliani, Carlos Lazarim, Eva das Neves, Paulão Soares, Maguila, Leonardo Antunes, professora Janete Zola, Nandão, seu Vicente Ferrari, Marisa Calçone e a todos os amigos ouvintes da Cidade FM. Uma semana abençoada a todos. Ô, Denis, faltou uma frase nesse caixãozinho, hein? Sua passagem é nossa alegria.
1: Ah, vem não, ô. Vai se catar, o Júnior Bernardino. Sua passagem é nossa alegria.
0: O santo nosso é forte, hein? Pode inverter.
1: É, pode inverter, é isso aí.
0: Você tem criança pequena ainda, eu já não tenho mais.
1: Meu Deus do céu. O Paulão chegou aqui, Zé Maria.
6: Ah lá. Ô, saudade de falar vai Corinthians, hein? Ai, meu Deus.
0: Gosto bobo.
1: Ai, ai, ai. Graças a Deus a gente não tá perdendo, né, Paulão? Graças a Deus. Tomamos agora um ar. Fazer o quê? É de tanta praga o pessoal joga.
0: Só isso ele falou?
1: Só isso, Zé Maria. Segunda-feira você quer mais o quê, tadinho? Falou,
0: fez um discurso, né? Por ser segunda.
1: Ô Zé Maria, Sandra, ela mandou aqui. Sim, o músculo é mais denso que a gordura. Isso significa que para o mesmo peso, o músculo ocupa muito menos espaço no corpo. A composição faz toda a diferença, densidade e volume. Um quilo de músculo é compacto e ocupa um espaço bem menor. Já um quilo de gordura é mais fofo e pode ocupar até 4 vezes. É isso aqui, né, Sandro?
0: É. Não, moçada, vamos emagrecer para acabar com essas gorduras em excesso, hein?
1: Agora mandou aqui, acordar um sonâmbulo não é perigoso, nem apresenta risco de vida. O pior que pode acontecer é a pessoa acordar assustada, muito confusa e desorientada por alguns minutos.
0: O sujeito pega o carro e só vai dar uma passeadinha de carro dormindo, o que, que vai acontecer?
1: O Nilton tá falando boa, Júnior.
0: Boa, né?
1: Você vai ver só. Hora que a gente mandar o seu presente aí também, viu, Nilton? Aí eu quero ver. Boa, Júnior.
0: Aí você vai ser em tamanho natural, viu?
1: É, o senhor vai ser grandão pra ficar lá na sala. Só esperando. Zé Maria do céu. O Dez falou que já tá pronto, seu. Tá pintando, falou.
0: Dispenso esse tipo de presente e esse tipo de desejo.
1: Ai, meu Deus do céu. Tô fora.
0: Luana, você já viu aí, né? Márcia Pereira. Márcia Pereira, Sandra, Leonilda. Tá todo mundo respondendo não. A Luane outra vez. A dona Leonilda. A Sandra Foliani mais uma vez. A Fátima Ferrari, estava disso, agora chegou a Fátima. A Sandra outra vez, Luane Rosseto, Leonilda Venâncio. Leonilda Venâncio, Luane. Você vê que fica um bando diferente. À medida que eles vão entrando. Acho que não vai dar. Ele não tem tempo de compilar tudo num tempo só. Então vai aparecendo um bando diferente. Com pessoas distintas. É o que tem aqui, Marcelo. Tá de leve, viu?
1: Não, tá de leve nada, Zé Maria. É. Meu Deus do céu. Aqui o pessoal tá acelerando de um jeito, estão batendo quase 900 respostas, 18h34 ainda.
0: Quantas?
1: Tá batendo quase 900 já.
2: José Maria Bernardo, você tá me chamando de gorda?
0: Eu não chamei nada de gorda. Muito pelo contrário. Já tá até magra demais.
7: Manda esse homem aí trazer o caixão pro Marcelo. Porque eu vou ir macetar ele, porque nem comecei a responder, já me travou esse negócio aí.
1: É, Luane, isso aí, eu falei, a Cris jogou a praga e pegou. Foi a praga da Cris, então, que trava vocês. Ela falou que faz isso mesmo. É, fica na casa dela, hoje eu vou travar a Cleusa, hoje eu travo a Luane, hoje eu vou travar, é tudo culpa dela, viu? É, depois ela chega cedo e fala, tá, deu certo, Marcelo? Eu falei, deu, travou tudo. Obrigado, eu agradeço, viu, Zé Maria?
0: Daqui a pouco ela xinga, eu sei.
1: Ô Zé Maria, eu vou postar aqui uma foto que na verdade eu fui sábado, hein? A gente foi na. É, uma quermesse, né? E tava muito gostoso, viu, Zé Maria? Deixa eu ver aqui que eu vou colocar uma foto, gente, pra vocês. Olha como que eu fiquei bonito. Eu comprei uma peruca, Zé Maria. E agora eu tô usando essa peruca. Olha que beleza, Zé Maria. Olha o meu cabelão aqui, como que ficou. Tá vendo, gente? Tudo de bom. Você ficou bom?
0: Não chegou aqui.
1: Não?
0: Não.
1: O que você acha, Zé Maria? Tem que continua saindo aqui desse jeito? Ou não?
0: Ué, você passou só pra você aí?
1: Hã? Ah, não, tá aí. É que tá, leva um tempo.
0: Ah, fez implante?
1: É uma peruca, Zé Maria. Comprei essa peruca aqui.
0: Que é, Lu?
1: Ficou maravilhosa. É pra mim sair de casa.
0: Pô, feio?
1: Não, ficou feio nada. Carequinha? Olha que bonito, rapaz, olha. Gente do céu.
0: Nossa, ficou uns 20 anos mais novo, Marcelo.
1: É verdade, Zé Maria. Então foi aprovado. Tô dando aprovado. Zoom aqui, gente, pra vocês. O que vocês acham? Melhorou ou não?
0: Faltou passar, como é que chama isso aí? Esse Gumex, as coisas meladas e põe no cabelo?
1: Eu vou comprar uma. Vou comprar uma diferente, Zé Maria.
0: Vai.
1: Olha que bonito que tá. Oh, rapaz do céu. Não abre nem o olho, hein?
0: Compra uma do tipo do Luiz Fux, o ministro lá da Justiça do Supremo.
1: Você tem inveja deles também, Zé Maria?
0: Já se tenho, rapaz.
1: Vai ter inveja, você tem também.
0: O Mendonça também, tá carequinha, botou uma prótese lá, meia cabeleira.
1: Uma igual essa que eu comprei, esquisito. Fica boa. Você cola, é colado.
0: É?
1: Pode tomar chuva, tomei chuva lá indo. Não dá nada, não. Nem mexe.
0: Só que por outro lado é mais fácil dar luta e tirar, né? E dar umas pancadas no seu.
1: É. Fazer o quê?
0: Eu acho que você merece.
1: A dona Delfina chegou. Ô, oh, dona Delfina, sei, hein?
0: Agora a Luana, a Luana substituta
1: ela. É, ela toma o celular da Luana e fala, daqui, agora é minha vez, Luane. Deixa eu jogar minha sorte. A Márcia tá aqui, a Sandra tá por aqui. É isso aí, vão respondendo, gente. O sorteio é dia 10, hein? Dia 10.
0: Vicente também pintura o pedaço?
1: Sim, o homem mais feliz.
0: É, tranquilo.
1: Super feliz.
0: É, mas ele tem uma cara feia, rapaz. É. Tá meio impressionado.
7: Né? Aos contrários, né? Eu que venho responder o dela, né? Coitada.
1: Tadinha da Delfina. Ai, ai, só por Deus.
0: É, dá uns treinos nela, né? que ela vai, Luane.
1: O Vicente tá não aqui. A Sandra voltou não. A dona Delfina não. A Sandra não, Vicente não. Você vê que eles ficam aqui numa guerra boa de resposta, né, Zé Maria?
0: É.
1: Bom, isso aí. Tem que acelerar mesmo, gente. É isso aí. Vão fazendo aí sua parte, que a gente vai fazendo a nossa aqui.
0: 18h38, Marcelo.
1: Vamos fazer uma pausa, Zé Maria?
0: Segunda-feira, a água tem que vir mais cedo hoje.
1: Tô morto de canseira hoje, você não tem noção. Nossa, hoje tô quebrado, viu, Zé Maria?
0: Você se aposenta logo.
1: Vai.
0: Só faltam 15 anos.
1: Nunca mais. Até.
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9: Boa noite. Boa noite.
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11: Eduque seu pet. Desde pequeno é preciso treinar seu bichinho de estimação. Se você quer deixar seu pet mais feliz, imponha determinados limites que devem ser reforçados ao longo do tempo para que ele possa respeitar o espaço. Talvez depois você possa recompensá-lo quando executar algo que ensinou. Com um bifinho, um biscoito, assim ele irá entender que aquilo é algo certo e bom. Então comece ensinando comandos desde cedo. O filhote pode começar a ter treinamento a partir dos 2 meses de idade. Se você adotou um animal já adulto, que já não recebe treinamento, procure uma pessoa especializada, mantendo os limites para que ele seja mais tranquilo.
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0: mudar de assunto, Marcelo.
1: Ai,
0: esse negócio não dá certo.
1: Em breve eu vou tomar ele. Vamos tomar um.
0: Você vê como é que é a
1: lua? Água com limão.
0: Você vê que a lua ainda limpa o fumo. Tem que fazer assim. Tá errada.
1: Né? Não é ela?
0: Não tá, não.
1: É, tem que fazer em breve também, Zé Maria. Só por Deus, viu?
0: Olha, Marcelo. Essas coisas, os médicos enganam muito a gente também, viu? Você quer saber?
1: Ô Zé Maria, quero agradecer. O Nilton fez uma imagem bonita, viu, Nilton? A Lu viu aqui, tá perto de mim hoje, viu?
0: Melhorou bem,
1: viu? É, ficou bonito, viu?
0: Melhorou a aparência.
1: É, ai, ai, que você fez, viu? Obrigado, viu?
0: Processar?
1: Vai processar. Ih, agora prendeu, hein?
0: Mas aí não cabe.
1: Prendeu.
0: Aí não cabe processo, porque ele tá melhorando a fisionomia do seu marido.
1: Ficou mais bonito, assim. Rapaz. Ficou mais bonito, tudo que é verdade.
0: Até quem não tinha nada a ver com a história entrou na história aqui também, né? Os demais da foto aí. Você também ficou elegante, Lu. Mas beleza.
1: Ficou boa. Já tirei já, tá louco. Senão vai o Júnior Bernardino e faz mais arte.
0: Pra variar, né?
1: Esses arteiros aí.
0: Bom, são 18h47. Vamos rapidinho aqui que temos uma porção de falecimentos hoje. Hoje, ontem. Deixa eu ver aqui. Parará, parará. Será que eu vou ter que mudar de óculos de novo? Plantão hoje em Barra Bonita, Drogal. Na rua Rio Branco, 301. Telefone 3642-1230. Falecimentos. Aos 60 anos, o senhor Orlando Fusco. Orlando Fusco? Marcelo.
1: Orlando.
0: É, faleceu a senhora, a mãe do
1: Maurício. É, a mãe do Maurício. É, eu não sei agora se é
0: irmão
1: do Fusco, do Maurício. Será que é irmão?
0: Pode ser irmão, porque aos 60 anos ela tinha 84. Bom, de qualquer forma, estamos anunciando aqui pro pessoal. Orlando Fusco, sepultamento hoje. Às 16 horas, no cemitério São Joaquim, aqui em Igaraçu. Também, aos 75 anos, a senhora Maria Aparecida Agone de Oliveira, conhecida como Cidinha do Severiano. Não diz aqui o momento do sepultamento. Ainda, aos 75 anos, da senhora Edna Aparecida Morcilo Sanches, sepultamento hoje, às 17 horas, no cemitério de Baixo de Barra Bonita. E ainda, da senhora Delazir Bueno. O corpo está sendo velado em Macatuba. Sepultamento às 14 horas no cemitério São João Batista de Igaraçu. Hoje, né? A notícia pesada de manhã, por isso que ela ficou assim, meio fora de esquadro aqui. Condolências, sentimentos às famílias e muita luz na chegada desses nossos irmãozinhos lá no plano espiritual. Que sejam felizes. Doe sangue, doe vida. A paróquia São Joaquim e São Benedito convida toda a comunidade de Igaraçu para participar desta importante campanha de doação de sangue. Um gesto simples, feito com amor e solidariedade, pode salvar muitas vidas. Você pode ser o tipo certo de alguém. Isso vai acontecer no dia 2 de julho, no Salão Paroquial. O horário é a partir das 18 horas. Agendamento 991-964317. Participe e ajude a espalhar essa corrente do bem. Eu doei muito sangue, Marcelo.
1: É bom doar, Zé.
0: Não, doava, não, doidado. E naquele tempo também tinha uma vantagem. Se você tivesse fim de não dar umas aulas, você ganhava um dia de presente. Você podia faltar um dia que não descontava nada.
1: Sim.
0: Eu usava também esses recursos.
1: É, tinha esse recurso. Eu também usei bastante alguns recursos, Zé Maria, mas o meu não dava certo, viu?
0: Ah, mas dá certo.
1: Pra mim sempre deu erro.
0: Também,
1: trabalhava dobrado.
0: Tem um amigo meu que no rádio lá também, o Roberval Benedito Vaeta, tamanho dessa porta aí. E gago. E então, disparada com uma senhora lá que nós doamos sangue. Mas o sangue doado não vai pra aquela pessoa que tá precisando naquele momento. Ele é guardado. Porque a gente tinha doença venérea, tinha um monte de coisa. A mulher quase morreu de louca. Olha. Os bocudos de boteco. Mas sobreviveu por muitos e muitos anos. Tríduo de Nossa Senhora Rainha da Paz de Igaraçu do Tietê. Com fé e devoção, convidamos toda a comunidade para participar do tríduo em honra à Nossa Senhora Rainha da Paz e da Missa Solene. O primeiro dia vai ser dia 22, às 19h30. O tema será Paz e Comunhão. E o palestrante será Marco Sampaio, Padre Marco Sampaio. Comunidade Nossa Senhora da Rainha da Paz, Coab de Igaraçu, que Maria Rainha da Paz interceda por nossas famílias, por nossa comunidade e por todo mundo, conduzindo-nos sempre ao seu Filho Jesus Cristo. Você já tem o seu caixãozinho, viu, Marcelo? Não precisa gastar.
1: Meu tá do meu ladinho aqui.
0: Não vai gastar nada.
1: Falaram que é da língua. Esse caixão é a língua.
0: Só?
1: A língua vai nesse caixãozinho.
0: Ah, não cabe.
1: Oh, meu Deus do céu.
0: Não cabe.
1: Você lembra aquela música? Ah, mas eu deixa quieto, Mari. Dá problema hoje cantar, viu?
0: É. Atenção, beneficiários, mutirão de pesagem no Bolsa Família. A Prefeitura de Igaraçu do Tietê, por meio de uma ação conjunta entre as Secretarias Municipais da Saúde e de Assistência Social, convoca todas as famílias beneficiárias para o mutirão de pesagem do programa Bolsa Família. O procedimento é obrigatório e fundamental para manter o seu cadastro ativo. Fique atento às informações. Horário e local. Período segunda a sexta-feira de 22, hoje, a 26 de junho. 26 de junho é quinta, sexta-feira. De hoje até sexta-feira. Das 13 às 16h30. Em todos os postos de saúde da cidade. Procure a unidade mais próxima de sua casa. Documentos obrigatórios. Cartão do programa Bolsa Família e carteira de vacinação de todos os dependentes. Alerta importante. O cumprimento das condicionalidades de saúde é uma regra do governo federal. O não comparecimento para a pesagem poderá implicar na suspensão ou no corte definitivo do benefício. Atenção, empreendedoras e futuros empresários. O CNPJ, Cadastro Nacional da Pessoa Jurídica, passará por uma importante mudança a partir de julho deste mês aqui, de 2026. Atualmente, o número da CPNJ é formado por 14 dígitos numéricos. Com a nova regra, os 12 primeiros caracteres poderão conter números e letras, enquanto os dois últimos dígitos verificadores continuarão sendo apenas números. A mudança foi adotada pela Receita Federal para ampliar a quantidade de combinações disponíveis para novos registros, que já que o modelo atual está próximo do limite de emissão. Importante, os CPMJ já existentes não serão alterados. Não será necessário fazer um recadastramento. Os números atuais continuam válidos por tempo indeterminado. A mudança vale apenas para os novos CPNJs emitidos a partir de julho, esse mês aqui. A transição será gradual e tem como objetivo garantir a continuidade da abertura de novas empresas no Brasil. É, seria bom avisar o Paraguai também, porque uma grande parte das nossas empresas estão se localizando lá agora. Vai mudar o CPNJ lá no Paraguai também. Se não, vai ter que mudar de repente. 18h54. 18h54, esse é o nosso Interação. Eu tô apanhando aqui com esse mouse, Marcelo. O que tá acontecendo com ele,
1: hein? Eu não sei, Zé Maria.
0: Ah, meu Deus.
1: Você é a pecinha que tá atrás do mouse.
0: Não.
1: Geralmente elas acabam se atrapalhando, essas peças aí.
0: Você assustou com o caixãozinho, hein?
1: Ah, e agora ele vai ficar aqui do meu ladinho, né?
0: É, né?
1: É.
0: Assustou com o caixãozinho.
1: Vai levar mais embora?
0: Deixa aqui. As mortes no trânsito provocadas pelo consumo de álcool no Brasil caíram 19,5% em um período de 14 anos, mas o percentual poderia ter sido ainda maior. Um relatório do Centro de Informações sobre a Saúde e o Álcool revela que a combinação álcool-direção causou 11.600 mortes no país em 2020, contra 15 mil mortes registradas em 2010. No entanto, o número de vítimas fatais voltou a crescer logo após a pandemia da Covid-19. Em 2024, foram registradas 13.075 mortes do tipo no território brasileiro, acendendo um sinal de alerta para as autoridades de trânsito. De acordo com o levantamento, o principal motivo para esse retrocesso é a sofisticação dos motoristas em burlar as blitzes, através de aplicativos de navegação e grupos de mensagens, combinada com uma forte sensação de impunidade. O perfil das vítimas continua centralizado nos homens jovens, que lideram as estatísticas de acidentes de trânsito relacionados com o uso de álcool. Regionalmente, 18 estados brasileiros apresentaram taxas de mortalidade por 100 mil habitantes, acima da média nacional, que é de 6,2 por 100 mil. Essa é uma estatística boa, com destaque para Tocantins, Piauí e Mato Grosso. Para reverter essa tendência de alta, Os especialistas da área defendem que o poder público deve ir além das campanhas educativas baseadas no medo, que tem efeito apenas no curto prazo. A recomendação é intensificar as operações do bafômetro nas madrugadas e nos finais de semana. Opa, tá falhando aqui, hein? Ampliar a percepção de risco real de punição e, principalmente, oferecer alternativas viáveis e acessíveis de transporte noturno para a população. É, de fato, isso é uma constante no Brasil. Mas me estranha aqui que São Paulo não seja uma população de quase 44 mil pessoas, 44 milhões, digo, que não tenha sido o líder. Mas aqui é o apanhado mais ou menos para a gente saber como é que está a situação, e é bom saber mesmo, que é perigoso.
1: Sim.
0: Como é perigoso também ultrapassar sinal vermelho, que esses motoqueiros não têm paciência de esperar, ou passar pela direita do seu carro quando você não vê, ponto morto, ponto cego, aí dá zebra.
1: É, o pessoal não está respeitando nem semáforo, Zé Maria. Não, passa no vermelho. Passa. Interessante.
0: É a ponte.
1: Não, não tem como.
0: Você sabe onde que eu parei para entrar na ponte, para acessar a ponte? Lá no Fetão. Veja a distância que estava.
1: A fila estava lá. Acho que
0: abriu três vezes o semáforo.
1: Foi de três para quatro.
0: É. E aqui, estava aqui em cima, perto do dístico ali do Rotary. Para cima um pouquinho. Para baixo aqui. Da entrada aqui. É.
1: Que coisa impressionante. É ontem. E é
0: conforme a hora, viu?
1: É, horário de pico, né?
0: Horário de pico.
1: Não estão fazendo mais aquela parada lá, Zé Maria? Tá fazendo? Continua.
0: Só não faz quando tem
1: a rotatória ali?
0: Quando tem evento lá embaixo.
1: Assim. É isso aí.
0: Mas normalmente então.
1: Zé Maria, vamos fazer as respostas do programa de hoje?
0: Passou da hora.
1: Pode ser?
0: Vamos lá.
1: A primeira pergunta que você fez pra gente, bem difícil, então, sobre...
0: Espera um pouquinho.
1: É.
0: Só para conferir um negócio aqui. 1.700 participações até agora.
1: Beleza.
0: Beleza?
1: Pessoal, acelera aí.
0: Capricha, pessoal, que ele gosta de fazer.
1: Eu gosto.
0: Na madrugada.
1: Adoro. A primeira pergunta. Há perigo para a saúde do sonâmbulo ao ser acordado de repente? Sim ou não, Zé Maria?
0: Não há, Marcelo, nenhum, né? A não ser que se o moleque lá pegue o carro dormindo e
1: aí
0: e
1: já vai saia,
0: dar caca, né? Mas a maior parte é mito. O sonâmbulo está na fase mais profunda do sono. Se for acordado, certamente vai ficar meio confuso, sem saber direito o que está acontecendo. O melhor é encaminhá-lo de volta à cama, passar a chave.
1: E ele vai de volta, Zé Maria?
0: Vai.
1: É acorda. Só pegar na mão, leva, ele volta e não, deita e dorme.
0: Aí você acorda.
1: Tá dormindo, né? Deita ali e fecha o olho.
0: Normalmente acorda, né?
1: É, ele acorda então. A segunda pergunta que o Zé Maria fez pra gente.
0: E o pior de tudo, que você falar pra ele no outro dia, ele não acredita.
1: Verdade?
0: Não.
1: Que coisa.
0: Não lembra?
1: Não lembra de nada. A segunda pergunta, pesa mais o músculo ou a gordura, Zé Maria? Que pesa mais?
0: Marcelo, quando você faz uma costela bem gordurosa, o que acontece com a gordura?
1: Ah, eu não gosto de costela, Zé Maria.
0: Então, Observatório Nacional. O que acontece?
1: A gordura?
0: Sobe.
1: Sobe.
0: A gordura é menos densa do que o músculo. E o músculo, 70% e 75% da composição dele é água. Então, se você botar gordura em água, claro que a diferença de peso é grande.
1: Então é um músculo mais pesado.
0: Mais pesado.
1: Eu não gosto de costela, nunca gostei, sabia?
0: Eu não.
1: Tenho dó. A hora que eu vejo aquela costela, eu lembro do boi e falo, não.
0: Tá.
1: Tadinho, essa costela era dele, deixa quieto. Não gosto, viu, Zé Maria?
0: Mentiroso.
1: Então, como você for fazer, eu quero picanha. Eu gosto de churrasco de picanha.
0: Mentiroso, hein?
1: Vamos embora, Zé.
0: Ele não gosta de fazer a costela.
1: Ah, meu Deus do céu.
0: Até amanhã, já tá aí a Voz do Brasil.
1: Tchau, gente. Boa noite.
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4: Olá, boa noite.
3: Boa noite para você que nos acompanha em todo o país.
4: Segunda-feira, 22 de junho de 2026.
3: Vamos ao destaque do dia, Nova Indústria Brasil.
4: No Rio de Janeiro, o presidente Lula anuncia investimentos de mais 140 bilhões de reais para desenvolver o Parque Industrial Brasileiro.
3: Fertilizantes, máquinas agrícolas, medicamentos e vacinas, mobilidade e inteligência artificial estão entre os setores que receberão estímulos.
4: O presidente destacou que o desenvolvimento do país deve ser feito em parceria por setores público e privado.
5: O Brasil não pode comportar mais aquele discurso atrasado entre a competência privada e a competência pública. O que importa é que os dois produzam.
3: E ainda no Rio, o presidente também anunciou R$1 bilhão em investimentos para a urbanização de favelas e desenvolvimento de comunidades.
4: Recursos também serão investidos em educação e em obras de um dos maiores bairros da capital fluminense, Graziele Bezerra.
6: Serão mais de R$700 milhões do novo PAC para a construção de redes de esgoto, parques e praças, obras de pavimentação e melhorias na rede elétrica.
3: Você vai ouvir também acolhimento a refugiados.
4: Relatório mostra aumento do número de pedidos de asilo e de regularização de migrantes no Brasil.
3: O país busca fortalecer mecanismos de acolhida e integração para pessoas que chegam em busca de proteção internacional. Caroline Blaut.
7: Como parte desse esforço, o governo do Brasil lançou uma consulta pública do primeiro Plano Nacional de Migrações, Refúgio e Apatridia.
4: Hoje, na apresentação da Voz do Brasil, Mariana Jungmann e Luciano Seixas.
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4: O presidente Lula cumpriu hoje uma série de agendas no Rio de Janeiro.
3: Entre elas, o anúncio de mais 140 bilhões de reais para o programa Nova Indústria Brasil.
4: Os recursos vão priorizar investimentos em setores essenciais para a economia do país, como fertilizantes, máquinas agrícolas e indústria da saúde.
8: Lançada em 2024, a Nova Indústria Brasil tem o objetivo de impulsionar o desenvolvimento industrial até 2033. No seminário sobre os 74 anos do Banco Nacional de Desenvolvimento Econômico e Social, foi anunciada a ampliação da NIB, com mais 140 bilhões de reais até o fim de 2026. São recursos do BNDES, da Financiadora de Estudos e Projetos e da Empresa Brasileira de Pesquisa e Inovação Industrial, o que eleva o investimento na política industrial para 750 bilhões de reais em 4 anos. O presidente do BNDES, Aloysio Mercadante, detalhou as prioridades.
9: As áreas prioritárias são fertilizantes e máquinas agrícolas, depois saúde, biofármacos, terapias avançadas, IFAs, vacinas, mobilidade sustentável, e inteligência artificial e audiovisual, toda essa indústria criativa que nós queremos olhar também com atenção.
8: A ministra da Ciência, Tecnologia e Inovação, Luciana Santos, anunciou que o Ministério vai liberar também 440 milhões de reais para que a Embrapi desenvolva projetos de inovação.
10: Os recursos vão alavancar investimentos privados e permitirão contratar 550 projetos de inovação de empresas em um valor total de 1,2 bilhões.
8: Na área socioambiental, foi divulgado o resultado do primeiro processo público para a compra de créditos de carbono, o Profloresta Mais. O programa, uma parceria do BNDES com a Petrobras, financia projetos de restauração ecológica na Amazônia. As empresas vencedoras vão fornecer 5 milhões de créditos de carbono com replantio de espécies nativas, como detalhou a presidente da Petrobras, Magda Chambriá.
11: Nós recebemos 16 propostas, 3 foram selecionadas e cada um comprometido com a restauração de pelo menos 3 mil hectares de áreas degradadas no bioma amazônico.
8: Além disso, foi oficializada com a Petrobras uma parceria para pesquisas sobre minerais críticos essenciais para a transição energética. O presidente Lula destacou a importância dos investimentos públicos e privados para o crescimento do país.
5: O que nós estamos assistindo hoje é apenas uma demonstração de que o Brasil não pode comportar mais aquele discurso atrasado entre a competência privada e a competência pública. O que é público e que funciona tem que continuar público e funcionando. O que é privado e funciona tem que continuar sendo privado e funcionando. O que importa é que os dois produzam.
8: No evento, houve ainda o anúncio de financiamento de 340 milhões de reais a uma empresa de mobilidade urbana para aquisição de 85 mil bicicletas elétricas, voltadas para entregadores de aplicativos. O projeto utiliza recursos do Fundo Clima. Reportagem Nazi Brum.
3: Obras também de drenagem, saneamento, pavimentação e melhorias da rede elétrica em comunidades do Rio de Janeiro.
4: E ainda um grande projeto que vai ajudar a conter as enchentes na região do Jardim Maravilha.
3: Investimentos do governo federal que somam mais de R$1 bilhão.
4: O presidente Lula fez os anúncios hoje no Rio de Janeiro e autorizou o início de obras que devem melhorar a vida de quem mora nas periferias.
12: Com a assinatura da ordem de serviço, está autorizado o início das obras para controle de enchentes no Jardim Maravilha, em Guaratiba, zona oeste do Rio de Janeiro. Um dique de mais de 3 quilômetros vai funcionar como uma barragem, evitando que as águas cheguem às áreas habitadas. O projeto conta com drenagem e construção de reservatórios. Serão investidos 340 milhões de reais por meio do novo PAC, o Programa de Aceleração do Crescimento, beneficiando cerca de 30 mil pessoas. Gente como a Ivone Abrantes, que sofre há décadas com as inundações.
13: Cada enchente que tem, a gente é mais uma perda de tudo, aí a gente fica sem nada novamente, então fica muito difícil. Eu passei aqui esse tempo todo, que são décadas e décadas, vivendo nessa situação.
12: As obras terão duração de 3 anos. O presidente Lula pediu atenção da comunidade na execução dos trabalhos.
14: Eu queria que vocês fiscalizassem essas obras. Alguém está fazendo alguma coisa ou não está fazendo? As obras estão andando ou não estão andando? Porque se vocês não fiscalizarem e não denunciarem para a gente fica lá em Brasília achando que está tudo maravilhoso. Essas obras precisam andar rápido.
12: Favela da Maré, Complexo do Alemão e Rocinha também vão receber obras de urbanização. Serão mais de 700 milhões de reais do novo PAC para a construção de redes de esgoto, parques e praças, obras de pavimentação e melhorias na rede elétrica. O ministro das Cidades, Vladimir Lima, comentou os investimentos.
15: Nós estamos trazendo aqui hoje também cerca de 170 milhões de reais para o Complexo da Maré, onde hoje damos ordem de serviço para início do parque linear e do ecoponto que vai auxiliar no descarte de lixo no Complexo da Maré, gente. Além disso, hoje nós concluímos aqui no mês de junho o endereçamento CEP de todas as ruas, becos e vielas do Complexo da Maré. Com isso, a gente trazendo a oportunidade de você receber uma encomenda em casa, ou de você acessar um serviço social.
12: Na área da educação, o governo anunciou um novo campus do Instituto Federal do Rio de Janeiro, na Cidade de Deus, em Jacarepaguá. A construção de uma nova escola em Realengo e também autorizou o início das obras do campus do Instituto Federal no Complexo do Alemão. Serão criados ainda 10 MovCels, equipamentos de cultura itinerantes que contam com biblioteca, estúdios para produção e edição audiovisual. Reportagem Graziele Bezerra.
3: E o governo do estado do Rio de Janeiro aderiu hoje ao PROPAG, Programa de Pleno Pagamento de Dívidas dos Estados.
4: O Rio possui uma dívida de 210 bilhões de reais com a União e todo mês são cobrados sobre ela o valor da inflação oficial, o IPCA, mais 4% de juros.
3: Mas com a adesão ao PROPAG, o estado fluminense pagará agora apenas o IPCA e a dívida foi renegociada por 30 anos.
4: Isso significa uma economia para os cofres locais de 3 bilhões e 100 milhões de reais somente neste ano.
3: Em contrapartida, o Estado deve investir em programas sociais.
4: Ao assinar o termo de adesão ao PROPAG, junto com o governador em exercício do Rio, Ricardo Couto, o presidente Lula destacou os ganhos para a população.
14: O que é importante é que vai sobrar mais dinheiro para o governador administrar o Rio de Janeiro. E esse dinheiro, uma parte dele tem que ser alocada em políticas sociais. De preferência em duas áreas que são cruciais, saúde e educação.
3: E agora à noite, ainda na capital fluminense, o presidente Lula participa da cerimônia nacional de premiação da 20ª edição da Olimpíada Brasileira de Matemática das Escolas Públicas, a OBMEP.
4: A competição é voltada a alunos do 6º ano do ensino fundamental até o último ano do ensino médio de escolas públicas e privadas.
3: A repórter Thaís Antônio preparou uma reportagem para a gente sobre esse que é um dos principais estímulos ao estudo da matemática no Brasil.
16: Criada em 2005, a Olimpíada Brasileira de Matemática das Escolas Públicas, OBMEP, busca estimular o interesse pela matemática, descobrir novos talentos e incentivar estudantes a seguirem trajetórias nas áreas científica e tecnológica. Foi o que aconteceu com Luana Aparecida Costa, mestre em matemática pelo Instituto de Matemática Pura e Aplicada. Ela conquistou 5 medalhas na OBMEP, mas nunca se esqueceu da primeira, que despertou-a para o sonho de estudar essa disciplina.
17: Eu tenho uma irmã um ano mais velha que eu e ela ganhou uma medalha de bronze, então eu fiquei com vontade de ganhar a medalha também e comecei a estudar. E comecei a me apaixonar pela matemática. E assim eu pude ganhar minha primeira medalha, que foi a medalha de ouro, tão sonhado ouro. Foi o melhor dia da minha vida, a cerimônia nacional de premiação da OBMEP. Eu lembro até hoje.
16: A iniciativa também contribui para fortalecer a educação básica, ampliar o acesso a materiais de qualidade e incentivar a formação e valorização de professores. Sanduel Vieira, professor da Universidade Federal do Piauí e medalhista da primeira edição da OBMEP, conta que descobriu sua vocação por meio da participação nas Olimpíadas.
18: Foi um divisor de águas na minha vida, me ajudou a escolher o curso que eu ia fazer. Fiz matemática, mestrado, doutorado em matemática e hoje sou professor da Universidade Federal do Piauí. Eu sou quem eu sou hoje, a pessoa que eu sou, por causa da OBMEP.
16: A OBMEP é realizada pelo Instituto de Matemática Pura e Aplicada, o INPA, com apoio dos Ministérios da Educação e da Ciência, Tecnologia e Inovação. Voltada para estudantes do 6º ano do ensino fundamental até o último ano do ensino médio, a Olimpíada segue mobilizando escolas de todo o país. Na edição de 2025, mais de 18 milhões de alunos se inscreveram para a prova, alcançando mais de 99% dos municípios brasileiros. Reportagem Thaís Antônio.
4: A plataforma de envio do Defesa Civil Alerta foi tirada do ar na madrugada do último sábado, após ter sofrido uma invasão e disparado alertas para diversas regiões do país.
3: A mensagem foi do tipo alerta extremo, que é disparado apenas em situações de risco iminente, e continha a palavra misantropia, que significa ódio à humanidade.
4: O alerta foi registrado nos estados de São Paulo, Rio de Janeiro, Mato Grosso do Sul, Distrito Federal e Paraná.
3: Ainda não é possível calcular quantos aparelhos móveis receberam as mensagens, de acordo com o secretário nacional de Proteção e Defesa Civil, Volney Wolf, mas ele já se encontra em desenvolvimento uma nova versão mais segura para esse sistema.
19: Temos que avaliar e ter informações bastante seguras de como é que aconteceu esse ataque, como é que essas pessoas conseguiram furar a nossa segurança, ver se está atendido por esse desenvolvimento que está em andamento no Ministério e no menor tempo possível, é uma questão de prioridade, né, do governo federal colocar essa nova versão que garanta mais segurança ao sistema e, enfim, aos usuários do Sistema Nacional de Proteção e Defesa Civil.
4: A Polícia Federal está investigando o caso e uma perícia técnica vai apurar o alcance dos disparos não autorizados.
3: O Ligue 180, canal de atendimento às mulheres, tem registrado aumento expressivo de violência nos ambientes digitais.
4: De acordo com o Ministério das Mulheres, o número de denúncias saltou de 5 mil para mais de 16 mil casos em 2026.
3: Isso representa tanto um crescimento nos casos, como também maior confiança da população no canal de denúncias.
4: Diante dessa realidade, a central passa a operar um novo protocolo para se adaptar às novas dinâmicas da violência digital.
20: O Ligue 180, Central Telefônica de Atendimento à Mulher, registrou 16.725 casos de violência contra mulheres em ambiente digital nos primeiros 5 meses deste ano. Esse número é 188% maior que o registrado nos 5 primeiros meses do ano passado, quando chegou à marca de 5.795 denúncias. De acordo com a ministra das Mulheres, Márcia Lopes, nos últimos anos houve uma subnotificação dos casos. Com melhorias no sistema, o Ligue 180 passou a receber mais denúncias. Segundo a ministra, isso é importante para investir nas políticas públicas de combate à violência.
0: A gente está percebendo que o grau de confiabilidade no 180 tem aumentado muito. Tem um espaço que não é só de denúncia, mas é de mapear a realidade.
20: Para lidar com o aumento expressivo, a central de atendimento Ligue 180 passou por atualizações. A ideia é aprimorar o atendimento para acolher e orientar vítimas de violência digital. Para isso, os atendentes passaram por capacitação. O sistema de registro também foi reformulado e passa a contar com um registro mais detalhado das ocorrências. Com isso, é possível especificar a atuação do governo federal, como detalha a ministra das Mulheres, Márcia Lopes.
0: Todas as medidas estão sendo pensadas a partir das realidades do Brasil. E nós estamos hoje num ambiente absolutamente favorável para a gente tomar as medidas. É só assim que a gente vai romper esse ciclo estarrecedor de violência contra as mulheres.
20: A Central de Atendimento à Mulher, Ligue 180, funciona 24 horas por dia, todos os dias da semana. Também é possível falar com a central por mensagem de WhatsApp pelo número 61 9610 0180. Reportagem Márcia Fernandes.
21: Se você já tirou a nova carteira de identidade nacional, essa semana você deve receber uma notificação pelo WhatsApp e pela caixa postal do gov.br, avisando sobre a possibilidade de uso da versão digital do documento.
4: A versão digital fica disponível no aplicativo gov.br e tem benefícios, como a inclusão dos dados referentes ao título de eleitor e à carteira nacional de habilitação.
21: Além da carteira de identidade nacional, a conta gov.br também tem uma nova funcionalidade, um formato digital de procuração para que beneficiários do INSS sejam representados por outras pessoas.
4: A procuração eletrônica pode ser usada somente no aplicativo ou site do meu INSS e não tem validade se impressa ou compartilhada como documento.
21: Ao aceitar a procuração eletrônica, o cidadão deve também indicar quais serviços ele autoriza que o representante possa consultar e o período de validade da procuração.
4: Por enquanto, dois serviços estão disponíveis: consultas de documentos e de serviços online e consultas de pedidos e de benefícios.
21: Mas atenção com as fraudes. O governo do Brasil não envia mensagens por WhatsApp solicitando seus dados pessoais ou pedindo que você clique em nenhum link.
4: E tanto para a carteira de identidade nacional quanto para a procuração do INSS, você deve fazer os procedimentos dentro do site ou aplicativo do gov.br após inserir a sua senha.
21: Considerada a maior obra ferroviária do país, a Malha Norte teve concluído o trecho de 163 quilômetros entre Rondonópolis e Dom Aquino, no Mato Grosso.
4: O vice-presidente Geraldo Alckmin participou da entrega nesse fim de semana.
21: Integrado ao novo PAC, o empreendimento prevê 743 quilômetros de trilhos, ampliando a conexão das regiões produtoras de Mato Grosso com a Malha Ferroviária Nacional e o Porto de Santos.
4: A etapa entregue contou com investimentos privados de 5 bilhões de reais.
21: Alckmin lembrou que o avanço ferroviário é essencial não só para o escoamento da produção brasileira.
22: Reduz emissão de carbono, de gás de efeito estufa, diminui acidente. Então ajuda o meio ambiente, ajuda a saúde pública, reduz custo Brasil, melhora a competitividade e o país cresce mais, gera mais emprego e mais renda.
4: Conflitos, perseguições e crises humanitárias contribuíram para um aumento de pedidos de refúgio no Brasil.
21: Um estudo divulgado hoje pelo Ministério da Justiça e Segurança Pública mostra que o país recebeu quase 76 mil solicitações de refúgio em 2025.
23: Pela primeira vez, os cubanos lideraram os pedidos de refúgio no Brasil, superando os venezuelanos. Foram 41.919 solicitações feitas por cubanos e 21.233 por venezuelanos ao longo do ano passado. Os dados fazem parte do relatório Refúgio em Números 2026, apresentado durante evento realizado em Brasília, que marca os 75 anos da Convenção sobre o Estatuto dos Refugiados. O ministro da Justiça e Segurança Pública, Wellington César Lima e Silva, avalia que o documento continua atual diante do crescimento dos deslocamentos forçados em todo o mundo.
24: Essa data não marca apenas a assinatura de um tratado, mas a reafirmação
1: da própria dignidade da pessoa humana diante do desafio do deslocamento forçado. É essa a força da expressão direito a ter direitos. E é esse vazio que a política de refúgio busca enfrentar.
23: Por trás das estatísticas estão histórias de pessoas que precisaram abandonar suas casas em busca de segurança ou melhores condições de vida. É o caso da cantora iraniana Mamoni, refugiada no Brasil desde 2012.
2: Saí do Irã para falta de liberdade, para direitos mulheres. Eu saí do Irã, eu sou cantora, mas cantar no Irã para mulheres é proibido. Você não pode subir no palco cantar, porque você é mulher.
23: O aumento dos deslocamentos forçados tem exigido o aperfeiçoamento constante das políticas de proteção e acolhimento. Segundo a secretária nacional de Justiça, Maria Rosa Loula, o Brasil tem buscado fortalecer mecanismos de acolhida e integração para pessoas que chegam ao país em busca de proteção internacional.
6: Num mundo em conflito, num mundo em que os deslocamentos forçados crescem a cada dia, o Instituto do Refúgio precisa e deve se aprimorar também. A cada dia. O acolhimento que o Estado brasileiro tem proporcionado com o resguardo dos direitos humanos, da identificação, da segurança, promovendo a tão desejada migração segura e ordenada, é um exemplo para o mundo hoje.
23: Como parte desse esforço, o governo do Brasil lançou uma consulta pública do primeiro Plano Nacional de Migrações, Refúgio e Apatridia. O documento vai orientar pelos próximos 4 anos, ações voltadas ao acolhimento, à proteção de direitos e à integração social e econômica de imigrantes, refugiados e apátridas no Brasil. Participe e contribua pelo site brasilparticipativo.presidencia.gov.br. Reportagem Caroline Blaut.
4: Pacientes que enfrentam câncer de mama avançado agora contam com uma nova aliada na luta contra a doença.
21: A Anvisa aprovou hoje um tratamento oral inédito com o uso do medicamento Inlurio, fabricado no Brasil.
4: A medicação é indicada para pacientes adultos cujo tumor já se espalhou ou não pode ser operado.
7: Foi registrado nesta segunda-feira pela Agência Nacional de Vigilância Sanitária, Anvisa, o medicamento de nome Inlurio, que é o tocilato de inlunestranto. Ele é indicado para adultos com câncer de mama avançado, que não pode ser removido por cirurgia ou que já se espalhou para outras partes do corpo. O novo medicamento bloqueia os receptores de estrogênio do tecido mamário, ajudando a impedir o crescimento e a disseminação das células cancerígenas. O produto, desenvolvido pela Eli Lilly, do Brasil Limitada, é oral e indicado como monoterapia. Segundo dados do Instituto Nacional do Câncer, o INCA, o câncer de mama é a neoplasia maligna mais incidente em mulheres. Entre 2023 e 2025, foram registrados 73.610 casos da doença, o que representa 30% dos cânceres em mulheres. Daniele Popov para a Voz do Brasil.
21: Pais e responsáveis por crianças menores de 5 anos já podem procurar os postos de saúde e garantir a proteção contra doenças graves como pneumonia, meningite e otite.
4: O SUS começou a disponibilizar a nova vacina Pneumo20, que substitui a versão anterior e amplia a cobertura para 20 tipos da bactéria pneumococo.
21: O Ministério da Saúde já distribuiu mais de 570 mil doses para os estados e espera entregar mais de 6 milhões até o fim do ano.
24: Crianças menores de 5 anos que ainda não completaram a vacinação contra o pneumococo já podem receber a nova vacina Pneumo20 pelo Sistema Único de Saúde, o SUS. O imunizante passa a integrar o calendário nacional de vacinação e protege contra 20 tipos da bactéria responsável por doenças como pneumonia, meningite e otite. Segundo o Ministério da Saúde, mais de 570 mil doses já foram distribuídas nos estados e a previsão é entregar mais de 6 milhões de doses até o fim deste ano. A vacina amplia a cobertura contra os sorotipos mais associados aos casos graves da doença pneumocócica. Dados da Organização Mundial da Saúde, OMS, apontam que essa é uma das principais causas de morte infantil por doenças que podem ser prevenidas com vacinação. Além das crianças, a pneumovinte também vai ser oferecida a povos indígenas sem histórico de vacinação pneumocócica, idosos acamados ou que vivem em instituições e pessoas atendidas pela rede de imunobiológicos para pessoas em situações especiais. Com redação de Diego Freitas, Dilson Santa Fé, para a Voz do Brasil.
4: E essas foram as notícias do Governo do Brasil.
21: Fique agora com as notícias do Poder Judiciário e do Congresso Nacional. Boa noite.
4: Boa noite para você e até amanhã.
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9: Supremo Tribunal Federal mantém critérios de distribuição de receitas do ICMS Educacional a municípios mineiros.
10: STJ decide que plano de saúde deve cobrir cirurgia robótica para câncer de próstata, mesmo fora do rol da ANS.
9: Dois municípios de Minas Gerais, dois de São Paulo e um de Goiás, elegeram novos prefeitos.
10: Boa noite, eu sou Marcela Luiz.
9: E eu sou Walter Lima.
10: O Supremo Tribunal Federal manteve critérios de distribuição de receitas do ICMS Educacional a municípios mineiros.
9: A ação foi julgada em sessão no plenário virtual. Marta Ferreira.
11: A controvérsia teve origem nas alterações promovidas pela Emenda Constitucional 108 de 2020, que autorizou os estados a definir critérios para a distribuição de até 35% da cota parte municipal do ICMS. Relatora do caso, a ministra Carmen Lúcia, votou pela improcedência do pedido. Em seu entendimento, a regulamentação da norma incorporou dados quantitativos relacionados ao número de alunos, afastando a afirmação de que o critério populacional teria sido ignorado. Os demais ministros acompanharam a relatora e assim validaram os trechos questionados.
10: Plano de saúde deve cobrir cirurgia robótica indicada a beneficiário para tratar câncer de próstata.
9: Essa decisão é do STJ. Fátima Uchoa.
25: O beneficiário ajuizou ação contra o plano de saúde pedindo o ressarcimento de despesas médicas e consultas, além de indenização por danos morais. O Tribunal de Justiça do Rio Grande do Sul reformou sentença que havia concedido os pedidos. Já no STJ, a quarta turma determinou a devolução de valores gastos com a cirurgia, mas entendeu que o dano moral deverá ser rediscutido no Tribunal Estadual por necessitar análise de fatos e provas. Segundo o relator ministro João Otávio de Noronha, nesse caso deve ser flexibilizado o rol de procedimentos da Agência Nacional de Saúde Suplementar e observados critérios técnicos fixados pelo próprio STJ e pelo Supremo Tribunal Federal.
10: Dois municípios de Minas Gerais, dois de São Paulo e um de Goiás elegeram novos prefeitos nesse domingo.
9: As eleições suplementares são reguladas pelo Código Eleitoral. Fábio Ruas.
26: No estado de São Paulo, Reginópolis elegeu João Paulo Veríssimo. E em Tuiuti, quem teve mais votos foi Alexandre Tadeu Gonçalves. Em Goiás, Elisberto Luz foi eleito prefeito de Joviânia. E em Minas Gerais, Amparo da Serra elegeu uma mulher para ser a nova prefeita. Quem ganhou foi Ayla Barbosa. Já em Bonito de Minas, Miquéias Mota Figueiredo foi o mais votado e se tornou o novo chefe do Poder Executivo do município.
10: Técnica de enfermagem consegue encerrar contrato após ser transferida de cidade.
9: Para o TST, a mudança foi considerada uma falta grave do empregador. Marla Lacerda.
27: A técnica de enfermagem passou em um concurso público para trabalhar em um hospital de Itanhaém, São Paulo. 3 anos depois, acabou o convênio entre o hospital e o estado, e ela foi transferida para outra unidade de saúde, em Pariquera-Sul, a 155 quilômetros de distância. Para os ministros, a mudança violou o edital do concurso, uma alteração ilegal do contrato de trabalho. Por isso, a técnica de enfermagem conseguiu a rescisão indireta, ou seja, ela pôs fim ao contrato de trabalho, mas com direito a todas as verbas trabalhistas, como se fosse uma demissão sem justa causa.
10: Tribunal Regional Federal da Terceira Região mantém decisão que obriga o Estado de Mato Grosso do Sul atender indígenas pelo telefone 190.
9: A ação foi proposta pelo MPF e pela FUNAI. Vanessa Pereira.
12: Segundo denúncias da comunidade indígena Guarani Kaiowá, não há atendimento policial nas reservas, situação que se arrasta no Poder Executivo de Mato Grosso do Sul desde 2009. Em decisão, o TRF3 manteve a obrigação de atuação das polícias civil e militar do Estado e fixou multa diária de R$ 1.000 ao governo de Mato Grosso do Sul em caso de descumprimento.
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10: Uma boa noite.
9: E até amanhã.
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14: Eu sou Paula Groba.
15: E eu sou Ricardo Nakaoka.
14: E estes são os destaques de hoje do Jornal do Senado, que começa agora.
15: O Congresso vai analisar veto ao projeto do contrato de primeiro emprego.
14: Parlamentares vão debater MP que exige prova nacional do MEC para exercício da medicina.
15: Lei garante até um ano para mulheres denunciarem violência doméstica e familiar.
14: Boa noite.
15: Boa noite.
14: Mulheres vítimas de violência doméstica e familiar passam a ter mais tempo para buscar a justiça. Uma nova lei ampliou de 6 meses para 1 ano o prazo para denunciar o agressor.
15: O objetivo da mudança é reforçar a proteção às vítimas, em sintonia com os princípios da Lei Maria da Penha. Repórter Bruno Lourenço.
16: A lei agora dá a vítimas de violência doméstica e familiar até 1 ano para tomar providências legais contra seus agressores. O prazo anterior era de 6 meses, com do dia em que a mulher tem conhecimento do autor do crime. A senadora Damares Alves, do Republicanos do Distrito Federal, afirmou que essa extensão do tempo se insere no espírito da Lei Maria da Penha e no tratamento mais protetivo às vítimas.
17: Neste sentido, apenas com o decurso do tempo, com a progressiva conscientização da violência vivida e o consequente fortalecimento moral, é que a mulher possui condições de denunciar seu agressor. Assim, nada mais razoável que o direito de queixa possa ser exercido dentro do período de 12 meses, ao contrário dos 6 meses ora vigentes.
16: Em caso de falha do Ministério Público, esse prazo também vai a 1 ano e começaria a contar a partir do término do período reservado à promotoria para o oferecimento da denúncia à Justiça.
14: O senador Randolfe Rodrigues, do PT do Amapá, afirmou estar confiante na votação da proposta que acaba com a escala de trabalho 6x1 antes do recesso parlamentar, previsto para começar no dia 17 de julho. Para o líder do governo no Congresso Nacional, a realização de uma sessão de debates sobre o tema, marcada para 1º de julho, demonstra que a matéria está avançando no Senado.
15: Randolfe também avalia que há tempo para que a proposta que reduz a jornada para 40 horas semanais, sem corte de salários, seja analisada pela Comissão de Constituição e Justiça e pelo plenário ainda neste semestre.
18: E eu estou otimista que nós não entraremos em recesso sem a apreciação do fim da 6x1.
14: E foi vetado integralmente pelo governo o projeto que criava o programa Contrato de Primeiro Emprego, voltado à ampliação das vagas para quem ainda não teve a carteira assinada.
15: A decisão presidencial agora será analisada por deputados e senadores em sessão do Congresso. Mais detalhes com o repórter Márcio Maturana.
19: O projeto que criava o programa Contrato de Primeiro Emprego para jovens de 18 a 29 anos foi vetado integralmente. O governo argumentou que a proposta prejudica os estudos com jornadas de até 44 horas semanais e cria uma categoria de trabalhadores com menos direitos porque diminui a parte do patrão para o FGTS e para a Previdência. O autor foi o senador Irajá, do PSD do Tocantins, que pretendia, com a proposta, reduzir um problema dos profissionais iniciantes.
28: Os adolescentes, os jovens, que tanto sonham e almejam ter uma profissão,
0: ter a sua independência financeira, de poder ajudar com o orçamento doméstico da sua família em casa, de poder ter um trabalho digno, hoje não possuem nenhum tipo de perspectiva, porque o próprio mercado de trabalho justifica que esses jovens não têm experiência profissional. Ora, é um dilema. Se ele não tem oportunidade, como é que ele vai ter experiência?
19: O veto precisa ser analisado agora numa sessão do Congresso Nacional.
14: E para obter registro profissional nos conselhos regionais, estudantes de medicina deverão ser aprovados no Exame Nacional de Avaliação da Formação Médica, o ENAMED, no último ano da graduação. A exigência foi determinada por medida provisória publicada pelo presidente Lula.
15: A prova será aplicada pelo Ministério da Educação, mas a obrigatoriedade valerá apenas para os alunos que ingressarem no curso após a publicação da medida provisória. Os candidatos reprovados poderão refazer o exame em edições posteriores, que ocorrerão semestralmente.
14: No Senado, aguarda análise do plenário um projeto que também estabelece prova de proficiência como pré-requisito para obtenção do registro profissional. No entanto, nesse caso, a aplicação do exame seria feita pelo Conselho Federal de Medicina. O relator da proposta, senador Dr. Irã, do Progressistas de Roraima, defende a iniciativa.
1: De 100 médicos que se formam, 30 não sabem nada. E aí, esses médicos vão cuidar da gente. E isso deixa as pessoas que principalmente vão procurar os ambulatórios do SUS, os pronto-socorros, numa situação de absoluta fragilidade.
15: O projeto que cria regras para regularizar áreas rurais embargadas por infrações ambientais terá de ser analisado pelo plenário.
14: Um recurso apresentado por senadores derrubou a decisão terminativa da Comissão de Agricultura. Os detalhes com a repórter Marcela Cunha.
2: O texto tinha sido aprovado de forma terminativa pela Comissão de Agricultura e seguiria direto para a Câmara se não houvesse o recurso. O documento foi assinado por senadores do PT, PDT, PSB e PSD, que defendem uma discussão mais ampla, por entenderem que a proposta envolve proteção ambiental, fiscalização e responsabilização por infrações. O projeto do senador Sérgio Petecão, do PSD do Acre, cria termos de compromisso entre produtores e órgãos ambientais para cessar a infração, reparar o dano e permitir o retorno da área à regularidade. Se o órgão ambiental não responder ao pedido em 60 dias, os efeitos econômicos do embargo, como restrição ao crédito rural, poderão ser suspensos. O relator, senador Zequinha Marinho, do Podemos do Pará, defendeu que a proposta dá mais previsibilidade sem comprometer o meio ambiente.
3: O embargo não pode ser via satélite. O embargo tem que ser com a presença do técnico, identificando a área e isolando aquela área para que não haja qualquer tipo de comprometimento no sentido inverso e liberando a área não embargada para a continuidade da produção.
2: Com o recurso, a proposta ainda não segue para a Câmara e terá que ser analisada pelo plenário do Senado.
15: E comprar um imóvel na planta pode representar a realização de um sonho, mas também envolve riscos para o comprador. Para aumentar a segurança de quem investe nesse tipo de aquisição, o Senado pode iniciar a análise de um projeto que cria novas garantias durante a execução da obra.
14: Entre as medidas previstas está a constituição de garantia até a conclusão do empreendimento. A reportagem é de Alexandre Campos.
6: Pelo projeto do senador Paulo Paim, do PT do Rio Grande do Sul, o valor da garantia correspondente a 5% do custo estimado do empreendimento deverá ser oferecido antes mesmo do início da obra, por meio de caução em dinheiro, seguro-garantia, fiança bancária ou em caução em títulos da dívida pública. Na opinião dele, isso pode evitar prejuízos aos consumidores em cenários de crise, por exemplo.
20: Além disso, os contratos deverão ser muito mais claros, apresentando o projeto completo, o cronograma e as datas exatas de início e entrega da obra. É mais respeito com o bolso do consumidor e é muito mais segurança para o patrimônio das famílias.
6: O projeto ainda torna obrigatório submeter o empreendimento ao regime de afetação. Assim, o terreno, direitos e bens relacionados a determinada incorporação imobiliária não poderão ser usados para, por exemplo, cobrir eventuais dívidas do incorporador sem relação com a obra em execução.
15: Música. O Senado debateu em plenário a criação do Estatuto dos Cães e Gatos.
14: A proposta estabelece deveres e políticas públicas para a proteção e bem-estar desses animais. Repórter Patrícia Oliveira.
4: A proposta surgiu a partir de sugestões de entidades civis protetoras dos animais, após a repercussão da morte do cão Orelha. O texto define regras para o cuidado de cães e gatos comunitários, a responsabilidade do poder público no atendimento veterinário, castração em massa, microchipagem e apoio a ONGs e protetores. Fernanda Becker, presidente da Associação dos Amigos dos Animais, destacou o reconhecimento no texto de que cães e gatos são seres sencientes, que sofrem, sentem medo, prazer e afeto.
5: Eles não sabem o que é o Senado Federal, o que é uma lei, o que é um estatuto, mas eles conhecem na pele o que é a fome, o frio, a dor.
4: O estatuto prevê também penas de prisão para o assassinato de animais e criminaliza abandono, maus-tratos, zoofilia, omissão de socorro e comércio clandestino. O senador Paulo Paim, do PT do Rio Grande do Sul, destacou o compartilhamento de imagens de crueldade contra animais cometidas por jovens na internet.
7: Quem comete uma crueldade contra um animal, no futuro, comete o mesmo tipo de crime contra um ser humano.
4: O Estatuto dos Cães e Gatos aguarda votação na Comissão de Constituição e Justiça.
15: Com edição de Paula Groba e trabalhos técnicos de João Lira, o Jornal do Senado fica por aqui. Acompanhe agora as notícias da Câmara dos Deputados. Boa noite.
14: Boa noite e até amanhã.
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21: Câmara define política para prevenção e tratamento de doenças da pele. Deputados incluem.
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21: Câmara define política para prevenção e tratamento de doenças da pele. Deputados incluem robótica como matéria optativa no currículo.

0: Catarina, o projeto susta dois decretos de 2024. Um deles demarcou a terra indígena Toldo Imbu, no município de Abelardo Luz. O outro demarcou a terra indígena Morro dos Cavalos, na cidade de Palhoça. A proposta também susta um artigo inteiro de um decreto de 1996 que trata de procedimentos administrativos a serem seguidos pela FUNAI, desde a identificação até a homologação de terras indígenas no país. O trecho trata do levantamento fundiário da área e dos estudos antropológicos necessários para a demarcação. Um dos dispositivos obriga municípios e pessoas atingidas a apresentarem provas como títulos dominiais, laudos periciais, pareceres, declarações de testemunhas, fotografias e mapas para questionar a demarcação ou pedir indenização. O projeto foi apresentado pelo senador Espiridião Amin, do PP de Santa Catarina, e já foi aprovado pelo Senado. Com regime de urgência, pode ser votado diretamente pelo plenário da Câmara, sem passar pelas comissões permanentes da Casa. Espiridião Amin argumentou que os decretos não seguem as determinações da Lei do Marco Temporal, que reconhece terras indígenas existentes antes de 1988. Segundo ele, famílias de agricultores da região ocupam as propriedades há mais de um século. Na Câmara, o regime de urgência foi pedido pela deputada Júlia Zanatta, do PL de Santa Catarina, que alegou irregularidades nos procedimentos de demarcação.
1: É garantir a propriedade privada e a segurança jurídica, porque esse decreto tem problemas gravíssimos, laudos antropológicos muito questionáveis, a população local não foi ouvida. O decreto não foi feito de maneira adequada.
0: O deputado Bongás, do PT do Rio Grande do Sul, criticou a proposta. Para ele, o Congresso sustar os dois decretos de demarcação fere as atribuições do governo federal. E o projeto também impede novas demarcações.
2: Então, o que nós estamos decretando aqui é que nunca mais o executivo possa fazer demarcações. Ora, se esta casa reclama que tem interferência de outro poder, interpoderes, esta é uma interferência do Parlamento sobre o Executivo. Então tem duas gravidades e duas inconstitucionalidades.
0: Ainda não há data para votação no plenário da Câmara do projeto que susta decretos do governo federal sobre demarcações de terras indígenas em Santa Catarina. Rádio Câmara, de Brasília, Antônio Vital.
3: Economia.
4: Capitão Alden, do PL da Bahia, defende a criação de uma política específica para o gás de cozinha destinado ao consumo residencial. Segundo o deputado, é necessário reduzir o impacto do preço do produto no orçamento das famílias brasileiras.
5: Capitão Alden argumenta que o Brasil possui produção própria de gás e que o consumidor doméstico não deve ser tratado da mesma forma que grandes usuários industriais e comerciais. Para ele, a proposta fortalece a proteção social e contribui para diminuir o custo de vida da população.
4: João Daniel, do PT, celebra os investimentos federais anunciados para Sergipe nas áreas de infraestrutura, saúde e energia. Na visão do deputado, os recursos representam uma oportunidade para impulsionar o desenvolvimento econômico e ampliar a oferta de serviços à população.
5: João Daniel ressalta a retomada de projetos da Petrobras, a ampliação da produção de fertilizantes e a execução de obras como a Adutora do Leite e a nova ponte entre Aracaju e Barra dos Coqueiros. Ele afirma que as iniciativas devem gerar empregos e fortalecer a economia.
3: Segurança Pública.
4: Câmara aprova projeto que prevê confisco de bens em crimes contra crianças. A repórter Sofia Peçanha tem os detalhes sobre a medida.
6: A Comissão de Constituição e Justiça da Câmara dos Deputados aprovou o projeto que prevê o confisco de bens utilizados em crimes contra crianças e adolescentes. Apresentada pelo deputado José Medeiros, do PL de Mato Grosso, a proposta altera o Estatuto da Criança e do Adolescente. Segundo o texto, o projeto visa endurecer as punições e atingir os bens utilizados ou obtidos por meio de práticas criminosas como a exploração sexual, a pornografia infantil e o tráfico de menores. A medida permite que imóveis, veículos, dinheiro e outros bens sejam apreendidos e destinados à indenização das vítimas ou ao Fundo dos Direitos da Criança e do Adolescente. Durante a votação na Comissão de Segurança Pública e Combate ao Crime Organizado, o parecer foi lido pelo deputado Davi Vitória, do PP do Espírito Santo, e ele destacou a importância de fortalecer os mecanismos de combate a esses crimes.
7: É necessário o estabelecimento de políticas criminais que coloquem à disposição do Estado instrumentos e infraestrutura adequados para a repressão e prevenção dos crimes de tráfico de criança e adolescente ou contra a liberdade de dignidade sexual de criança ou adolescente.
6: O projeto também prevê que, ainda durante a investigação, o juiz pode bloquear os bens, evitando que sejam escondidos, vendidos ou transferidos. Além disso, equipamentos e veículos apreendidos poderão ser utilizados

0: utilizados pelas forças de segurança em operações de combate a esses crimes, mediante autorização judicial. No caso de estabelecimentos que facilitem ou permitam esse tipo de prática criminosa, os responsáveis podem ser penalizados, com possibilidade de cassação da licença de funcionamento. A medida também foi aprovada pela Comissão de Seguridade Social e Família. A relatora, a deputada Flávia Moraes, argumentou que a proposta aumenta a proteção de crianças e adolescentes. Em concordância na comissão, o deputado Dr. Zacarias Calil, de Goiás, ressaltou, com base na sua experiência como cirurgião pediátrico, o impacto dessas violações na vida das vítimas.
1: Tanto de criança que nós já atendemos, vítimas de abuso sexual. É uma coisa assim impressionante. E com sequelas não só psicológicas, mas também com sequelas anatômicas que ficam ali para o resto da vida.
0: Agora, o projeto que prevê o confisco de bens em crimes contra crianças segue para votação no plenário da Câmara. Da Rádio Câmara de Brasília, Sofia Peçanha.
2: Habitação.
3: Reginaldo Lopes, do PT de Minas Gerais, exalta o programa Imóvel da Gente, do governo federal, que destina imóveis da União a estados e municípios para projetos de interesse público. Ele acredita que a iniciativa contribui para ações de mobilidade urbana, saúde e educação.
4: Uma das áreas citadas por Reginaldo Lopes é a antiga linha férrea Águas Claras, na região metropolitana de Belo Horizonte. Segundo o parlamentar, a medida vai permitir a implantação de um parque linear e de novas vias de acesso em Belo Horizonte e Nova Lima.
2: Ciência e tecnologia.
3: A Câmara aprovou um projeto que autoriza a inclusão da robótica como disciplina optativa nas escolas. O repórter Marcelo Lacher explica como isso será feito.
5: O plenário da Câmara aprovou o projeto que autoriza o governo a incluir a robótica como matéria optativa nos currículos de toda a rede de ensino. Isso vai valer para a educação pública e privada. A proposta também reconhece a robótica como esporte de competição. A robótica é uma disciplina que envolve conceitos de diversas áreas de conhecimento, como mecânica, elétrica, eletrônica e computação. E como o próprio nome diz, o objetivo é construir robôs capazes de desempenhar diversas tarefas. O projeto original do deputado Luiz Carlos Mota, do PL de São Paulo, incluía a robótica como disciplina obrigatória, o que foi retirado do texto pelo relator, deputado Saulo Pedroso, do PSD de São Paulo. Hoje, diversos sistemas de ensino já preveem a robótica como disciplina optativa, o que é admitido pela Base Nacional Comum Curricular. A proposta foi criticada em plenário pelo deputado Tarcísio Mota, do PSOL do Rio de Janeiro, para quem sugerir disciplinas escolares não é papel do parlamento.
6: Esse parágrafo, esse artigo é inócuo. Ele diz que o Poder Executivo pode fazer uma coisa que ele já pode, mas ele abre um precedente muito difícil. Porque não é papel nosso dizer que o governo pode ou não pode fazer disciplina no currículo escolar. Isso é papel da Base Nacional Curricular Comum e do Conselho Nacional de Educação, ouvido o Ministério da Educação e no Plano Nacional de Educação votado aqui.
5: O projeto prevê ainda que a robótica educacional e a robótica como competição dependerão de recursos do orçamento, mas admite a participação de parcerias público-privadas. O relator Saulo Pedroso disse que o projeto pode ajudar a atrair investimentos.
7: O projeto de robótica já é uma realidade hoje, na atualidade, e o que nós estamos fazendo é, além da possibilidade de fazer parte da grade educacional de ensino, é que ela seja reconhecida como uma modalidade esportiva e a gente possa incentivar, né, investimento nessa área no país. Investimentos vão acontecer, nós vamos ter oportunidade de gerar emprego, gerar renda.
5: O projeto que autoriza o governo a incluir a robótica como matéria optativa nos currículos escolares e reconhece a modalidade como esporte de competição seguiu para análise do Senado. Da Rádio Câmara de Brasília, com informações de Antônio Vital, Marcelo Larcher.
2: Política.
4: Sâmia Bonfim, do PSOL de São Paulo, registra a decisão da primeira turma do STF que condenou o ex-deputado Eduardo Bolsonaro pelo crime de coação. Ela entende que responsabilizar agentes públicos por atos ilegais é importante para a defesa das instituições democráticas.
3: De acordo com Sâmia Bonfim, não deve haver tratamento diferenciado para autoridades investigadas pela justiça. A parlamentar considera que a aplicação imparcial da lei preserva o Estado democrático de direito e a confiança da população nas instituições.
4: Já cabo Gilberto Silva, do PL da Paraíba, repudia a decisão do Supremo que envolve Eduardo Bolsonaro. O congressista questiona a condução do processo e afirma que houve desrespeito a princípios constitucionais e ao devido processo legal.
3: Cabo Gilberto Silva manifesta solidariedade a Eduardo Bolsonaro e sustenta que a decisão tem motivação política. Na visão do deputado, o caso reforça a necessidade de debate sobre garantias individuais, independência entre os poderes e respeito às prerrogativas parlamentares.
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2: Direitos Humanos.
4: A Comissão Especial da Primeira Infância aprovou a inclusão de prioridade para este grupo na Constituição. A repórter Maria Neves tem mais informações.
9: A comissão especial que analisou a proposta de incluir na Constituição a prioridade da primeira infância, período que vai de 0 a 6 anos no acesso a uma série de direitos previstos na Carta Constitucional, aprovou o texto da relatora, deputada Amanda Gentil, do PP do Maranhão. Ao apresentar o relatório, a parlamentar ressaltou que as experiências vividas nessa fase moldam o cérebro da criança por toda a vida, com consequências para o aprendizado e a saúde física e mental.
10: É um dado científico, foi através do ganhador do Prêmio Nobel, James Heckman. A cada dólar investido na primeira infância, nós temos um retorno 7 vezes maior. Então, isso aqui é muito mais do que pensar no hoje. A gente está aprovando o texto hoje que muda a realidade de muitas crianças na primeira infância, mas também muda a realidade de muitos jovens e adolescentes e adultos lá na frente.
9: Hoje, a Constituição determina que o Estado, a família e a sociedade devem assegurar a crianças, adolescentes e jovens direitos como saúde, educação, cultura e convivência familiar com prioridade absoluta. O texto constitucional também estabelece a obrigatoriedade de proteção integral desse grupo social contra a violência e o abandono. A proposta aprovada, que foi apresentada pela deputada Laura Carneiro, do PSD do Rio de Janeiro, inclui expressamente na Constituição a menção à primeira infância na garantia desses direitos. Para o presidente da Comissão Especial, deputado Osmar Terra, do PL do Rio Grande do Sul, não há prioridade maior que a primeira infância em qualquer política pública. O parlamentar, que é médico, sustenta que essa fase da vida representa um momento crucial em que o ser humano organiza todas as competências que vai usar pelo resto da vida. De acordo com ele, as vivências nessa idade têm consequências, inclusive, para a saúde cardíaca.
11: Uma criança bem cuidada no início da vida tem menos chance de ter problemas cardíacos graves na idade adulta, embora possa ter até tendência genética, mas pode ser prevenido pela estimulação e pelo manejo do estresse.
9: Ainda de acordo com o projeto aprovado, União, Estados e Municípios terão de dar publicidade aos investimentos realizados anualmente em ações e programas voltados à família, à criança, desde a primeira infância, ao adolescente, ao jovem, à mulher e ao idoso. A relatora, a deputada Amanda Gentil, também apresentou um projeto para alterar o marco legal da primeira infância. Uma das mudanças propostas prevê a adoção de medidas para evitar a exposição precoce e excessiva de crianças à propaganda e a conteúdos e tecnologias inadequados ao desenvolvimento infantil. O projeto também cria o Indicador Nacional de Desenvolvimento da Primeira Infância, como instrumento de monitoramento e avaliação das políticas públicas destinadas a pessoas nessa faixa etária. Da Rádio Câmara de Brasília, Maria Neves.
2: Saúde.
3: Os deputados aprovaram a Política Nacional para a Prevenção e Tratamento de Doenças Crônicas da Pele no SUS. O texto foi encaminhado para análise do Senado, como informa a repórter Daniele Lessa.
12: A Comissão de Constituição e Justiça da Câmara dos Deputados aprovou o projeto que cria uma Política Nacional de Prevenção, Tratamento e Controle das Doenças Crônicas da Pele dentro do Sistema Único de Saúde, o SUS. O autor do projeto é o deputado Cabo Gilberto Silva, do PL da Paraíba. A proposta prevê uma atuação mais ampla do SUS, com diagnóstico precoce, tratamento e acompanhamento contínuo dos pacientes. O relator da proposta na Comissão de Saúde, deputado Ismael Alexandrino, do PSD de Goiás, argumenta que essas doenças exigem um cuidado mais completo e humanizado, pois causam impactos profundos na qualidade de vida.
13: É a promoção de um atendimento integral e multidisciplinar, que inclui não apenas o tratamento clínico, mas também suporte psicológico, psiquiátrico e social. Esta abordagem reflete a compreensão de que as doenças crônicas de pele têm implicações que vão além do físico, afetando também a saúde mental e o bem-estar social dos pacientes.
12: Outras medidas da proposta incluem o incentivo às pesquisas científicas e a realização de campanhas educativas para conscientizar a população e reduzir o preconceito contra pessoas com doenças de pele. O projeto que cria a Política Nacional de Prevenção, Tratamento e Controle das Doenças Crônicas da Pele foi aprovado por 3 comissões da Câmara e foi para o Senado, sem necessidade de passar pelo plenário. Para virar lei, precisa ser aprovado pela Câmara e pelo Senado. Da Rádio Câmara de Brasília, Daniele Lessa.
4: Luiz Couto, do PT da Paraíba, manifesta apoio à criação da Frente Parlamentar de Apoio às Pessoas com Epilepsia. De acordo com o deputado, a iniciativa amplia o debate sobre a doença e combate o preconceito enfrentado por milhões de pacientes.
3: Ele defende ainda mais investimento em diagnóstico precoce, acesso a medicamentos e políticas públicas voltadas às pessoas com epilepsia. Para Luiz Couto, a Frente Parlamentar pode contribuir para garantir mais inclusão, dignidade e qualidade de vida aos pacientes e suas famílias.
4: Termina agora o Jornal Câmara dos Deputados, produzido pela Rádio Câmara, com trabalhos técnicos de Alan de Souza e apresentação de Val Monteiro e Luciana Vieira. Uma boa noite para você.
3: Você fica agora com as notícias do Tribunal de Contas da União. Boa noite.
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6: 20 horas e 2 minutos.
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9: E no episódio de hoje, falaremos sobre a Copa de 2006, disputada na Alemanha. Para sua edição de 2006, a Copa do Mundo voltou a ser disputada no coração da Europa, depois de mais de 30 anos. Pela primeira vez, o país campeão da edição anterior não teve classificação automática e coube ao Brasil retornar às eliminatórias sul-americanas. Honrando sua tradição, a seleção canarinho não decepcionou e manteve-se como a única seleção a disputar todas as Copas do Mundo. Comandada pelo chamado Quadrado Mágico, formado por Kaká, Ronaldinho, Ronaldo Fenômeno e Adriano Imperador, a seleção brasileira chegou à Alemanha cercada de expectativas dos especialistas e torcedores. Em campo, o que se viu foi uma equipe com desempenho bem abaixo do esperado. O Brasil passou sem maiores sustos por um grupo fraco na primeira fase e pela seleção da Gana nas oitavas de final. Nas quartas, teve pela frente, mais uma vez, a França de Zinedine Zidane, Carrasco de 1998. Jogando a competição inteira em alto nível, o francês não teve problemas em despachar os brasileiros, comandando a esquadra francesa na vitória por 1 a 0. A França seguiria sua caminhada rumo ao bicampeonato, eliminando Portugal na semifinal, após outra vitória por 1 a 0. Na outra semifinal, a Itália de Pirlo, Buffon e companhia se classificaria para a final após ganhar dos anfitriões alemães por 2 a 0. No final, italianos e franceses se enfrentaram em uma partida disputadíssima, que ficou marcada pela expulsão de Zidane após agressão no zagueiro Materazzi, uma célebre cabeçada do craque francês no peito do italiano. O jogo se encaminharia por uma disputa por pênaltis. Por 5 cobranças convertidas contra 3, a Itália conquistaria seu tetracampeonato mundial. Fique atento aos próximos episódios e continue descobrindo um pouco mais sobre a fascinante história de todas as Copas.
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10: Você sabia que Madame Marie Curie foi a primeira pessoa a ganhar dois prêmios Nobel? O primeiro foi ganho em física no ano de 1903 e o segundo em química em 1911. Cabeção!
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2: A Bélgica voltou a tropeçar na Copa do Mundo de 2026. Neste domingo, pela segunda rodada do Grupo G, os belgas ficaram no empate sem gols com o Irã, em partida disputada no SoFi Stadium, em Los Angeles. Mesmo tendo maior posse de bola e criando as melhores oportunidades, a seleção europeia esbarrou na forte marcação iraniana e nas boas defesas do goleiro Beiranvand. O Irã também levou perigo e chegou a balançar as redes com Taremi, mas o lance foi anulado por impedimento após revisão do VAR. Na etapa final, a Bélgica ainda teve um jogador expulso quando Ngoy recebeu o cartão vermelho ao impedir uma chance clara de gol dos iranianos, deixando a equipe em situação complicada nos minutos finais. Com um empate por 0-0, Bélgica e Irã seguem sem vencer no Grupo G e deixam a definição da classificação para a última rodada. Os belgas agora precisam derrotar a Nova Zelândia, enquanto os iranianos terão pela frente o Egito em busca de uma vaga na próxima fase do Mundial.

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2: Mantenha as regras da casa. Mesmo que seu pet tenha sido treinado por um profissional especializado, é importante que você sempre reforce as regras dentro de casa. Os ensinamentos devem ser reforçados durante toda a vida do seu cãozinho. E todos os que têm relacionamento com ele devem manter a mesma postura. Quando uma pessoa de sua família permite que ele quebre regras, enquanto outra corrige seu comportamento, ele não vai saber exatamente o que fazer. No momento em que todos tomam a mesma atitude, ele vai entender como deve se comportar.
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